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1: Pois é, estamos juntos, começando a segunda hora do seu Tempo de Amar. Amar a Deus, em primeiro lugar, e ao nosso próximo, como a nós mesmos. É assim que a Bíblia nos ensina.
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1: 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Começamos com Vencedores por Cristo, sinceramente.

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Aí você ouviu Pedras Vivas, Bondade de Deus. Antes o Grande Eu Sou, com Leonardo Vieira. Agora 9:15, que bom estarmos juntos aqui na sua Rádio Vox, a Rádio do Bem. 9916-1059, 9916-1059 é o nosso WhatsApp. Você pode e deve compartilhar a sua participação, falando desse amor, declarando seu amor por Jesus Cristo.

0: Aí você ouviu Paulo César Baruque, Meu Senhor Jesus. Agora 9 horas e 29 minutos, boa noite para você, mais um boa noite mesmo, viu? Uma boa noite de libertação. Quem sabe você ainda está sem rumo. Entrega a sua vida a Jesus. Vem aí, momento de meditação. Eu volto já já.
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4: O título de hoje é Objetivos na Vida. Leitura Bíblica, Salmo 119, do versículo 33 ao 35. Versículo-chave: Tenho grande alegria em fazer a tua vontade, ó meu Deus. A tua lei está no fundo do meu coração. Salmo 40, versículo 8. Todos têm objetivos e desejos na vida, e estes costumam variar entre enriquecer, constituir família, alcançar um doutorado, viajar, etc. Encontrar o verdadeiro prazer na vida parece ser um objetivo comum ao ser humano, embora por vezes seja uma busca inconsciente. O texto da leitura bíblica de hoje conduz o ser humano a refletir sobre o que almeja e quais são os objetivos de sua vida. Os versículos lidos evidenciam quais eram os objetivos do salmista. A Bíblia não identifica o autor do Salmo 119, mas ele afirma seu desejo de obedecer aos decretos do Senhor depois de tê-los aprendido, como está no versículo 33, e de guardar a sua lei para obedecer-lhe de todo o coração. Versículo 34. Como é maravilhoso buscar entender a palavra de Deus, nela permanecer e praticá-la. Esse era o objetivo da mente e coração desse salmista anônimo. Aparentemente, ele já havia experimentado um pouco disso, pois afirma desejar andar pelo caminho dos mandamentos do Senhor, porque sabia que neles encontrava satisfação de verdade, como está no versículo 35. Que situações, problemas e dificuldades poderia ter ele enfrentado por ter desobedecido aos mandamentos do Senhor? O salmista entendeu que o verdadeiro prazer e seu tesouro estavam na palavra de Deus. Por isso, clamou para que o Senhor o capacitasse a andar conforme o ensino nela exposto. Quando o ser humano aprende e entende que tudo que está na palavra de Deus é para o seu próprio bem, então compreende que o prazer de andar conforme os mandamentos do Senhor torna-se inegociável para a sua vida. Sua mente e seu coração se abrem e ele passa a entender o que significa ter satisfação e contentamento nas verdades de sua palavra, como está no versículo 35. E quanto a nós, quantas situações, problemas e dificuldades poderemos evitar se obedecermos fielmente à palavra de Deus? Em suas leis, mandamentos e decretos, Deus demonstra seu cuidado com o ser humano.
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0: Aí você ouviu Cassiane, Marca Meu Coração. Antes, Viviane, Ellen e Adriano Camargo. Brasas no meu coração. Que bom estarmos juntos. 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

Pois é, eu sou livre em Jesus. Nada, mas nada, além do sangue de Jesus. Só Jesus nos leva a Deus. Ele disse, eu sou o caminho, eu sou a verdade, eu sou a vida. Ninguém vem ao Pai a não ser por mim. Entrega o seu caminho, a sua vida para Jesus ainda hoje. E só Ele te leva a Deus. Eu sou Ulisses Menezes, vou ficando por aqui, mas não desligue o seu rádio. Vem aí, Noite de Paz, com o nosso irmão Antônio Ferreira. Uma excelente noite para você.

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1: Hora certa.
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Olá, muito boa noite para você ligadinho na Vox FM 105.9, a Rádio do Bem, um projeto missionário das Igrejas Assembleias de Deus na Bahia, na presidência do pastor Valdomiro Pereira da Silva, direção da Vox, pastor Arilson Santos, eu, Antônio Ferreira, com você até a meia-noite no nosso Noite de Paz. Está começando agora, você estava com Ulisses Menezes e o Tempo de Amar. E a partir de agora, até a meia-noite, juntos, adorando a Deus no nosso Noite de Paz. Uma ótima noite para você na nossa sintonia. Você está na Vox FM. Agora 10h03, começando com essa canção.

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1: Agora 10:08, você ouviu Elian Oliveira em Salmos 91. Ótima noite para você na nossa sintonia. Essa é a Vox FM 105.9, a Rádio do Bem. Lembro que estaremos juntos até a meia-noite. Lembrando também que você pode participar do nosso programa através do nosso WhatsApp 75837060. Participe, traga sua mensagem de texto ou seu áudio. Se for áudio, 30 segundinhos, tá bom? Eu trago já a primeira participação de hoje. Eu falo com a irmã Gal, de Muritiba. Alô, Gal. Irmã Gal de Muritiba, da Rua do Gravatá.
2: Boa noite, meu irmão Antônio Ferreira. A graça e a paz do nosso Jesus Cristo esteja contigo, com todos.
1: Amém.
2: Todo dia azeite, todas as famílias do bem. Passamos a deixar um bom programa, uma boa noite. Abençoado em nome do Senhor Jesus para você e para todos que estão na escuta da Rádio Bem nessa noite maravilhosa. Amém.
1: Amém, irmão Ferreira,
2: bate seu louvor para mim aí.
1: Sim.
2: Amor de um pai. Eu dedico a todos os pais. Amém. Todos os pais de Azê, pai da família do bem. Para você também, que é pai. Primeiro ano de você, pai. Esse pai, né? Aqui é a irmã Gal, aqui da Rua do Gravatá, Muritiba.
1: Valeu, irmã Gal. Um abraço para a senhora. Obrigado pelo carinho da audiência, pela participação. Deus continue te abençoando, minha irmã. Gilvan está em Conceição da Feira, fala com a gente também. Alô, Gilvan. Cadê a participação de Gilvan? Produção aqui agora.
3: Olá, paz do Senhor, irmão Antônio Ferreira. Deus paz continue seu, abençoando a vida do irmão, da família do irmão, do programa Noite de Paz. Aqui é Gilvan em Conceição da Feira. Eu gostaria de parabenizar o presbítero Lourenço. Está completando hoje mais uma primavera. Hoje os parabéns vai para ele,
1: presbítero Lourenço.
3: Gostaria de dedicar um louvor para ele do Rio Azul, voz da verdade.
1: Pronto, além
3: Deus continue abençoando
1: toca já, já.
3: A todos os ouvintes do seu programa. Uma ótima noite para todos. Noite de paz.
1: Valeu pela participação, meu irmão. Um forte abraço. Abraçar aqui o presbítero Lourenço. Tinha esquecido a data, gente. É hoje. Então, presbítero Lourenço, parabéns para o senhor, viu? Parabéns. Que Deus continue te abençoando.
4: Parabéns para você.
1: Que Deus te abençoe e cumpra os seus propósitos em sua vida, viu? Deus abençoe, presbítero Lourenço, aniversariando hoje. Agora 10:11, vamos a mais uma canção. Daqui a pouquinho tem mais participações. Ok, Mili Santos. Cicatrizes.
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1: Olha a hora, gente, agora 10h20, a gente continua trazendo participações dos nossos ouvintes através do nosso WhatsApp 75837060. Você acabou de ouvir com Maria Marçal, Amor de Pai. Ótima noite para você e a gente continua trazendo participações.
2: Eu trago Rony. Pastor Antônio Ferreira, parabeniza aí o presbítero Lourenço. Eu não conheço, mas Deus conhece.
1: Parabéns,
2: presbítero Lourenço. Esse irmão aí. Parabéns, que irmão abençoado, que Deus lhe dê muitos anos de vida, irmão Lourenço. Dá um abraço no pastor Benedito, a diaconisa Damiana, a pastor Isaías, a esposa Jociene, irmã Carmelita. Toda minha família está ali parabenizando, meu irmão. A festa na terra, né? Quando a pessoa aniversaria, e a festa no céu, né? Porque quando a alma aceita Jesus, e como o irmão Lourenço já é de Jesus, a festa no céu também, pastor Antônio Ferreira, parabéns. Rony do Jaqueirão aqui, Sapé Assunto, na escuta.
1: Esse Rio
2: Azul é maravilhoso.
1: Valeu, Rony, valeu pela sua participação, forte abraço, obrigado pelo carinho, tá bom? Pela participação. Edson Amorim também passa por aqui. Alô, Edson. A paz do Senhor, meu irmão. Alô, Edson Amorim.
3: A paz do Senhor, Antônio Ferreira. A paz do Senhor, os ouvintes. Uma noite de paz abençoada, uma excelente segunda-feira, uma semana de paz e bênção a todos, especialmente ao presbítero, meu irmão e amigo, Lourenço Ricardo, que está completando idade nova hoje. Que Deus abençoe e guarde ele em todo o tempo. Que as bênçãos do Senhor sejam sobre a vida do nosso irmão Lourenço Ricardo. Deus abençoe a ele e a sua família.
1: Valeu, Edson. Um abraço para você. Obrigado pelo carinho da audiência, pela participação. O aniversariante chegou aqui. Olha aí. Tem áudio de presbítero Lourenço. A paz do Senhor, meu irmão.
4: Paz do Senhor, irmão da Ferreira. Aqui é o presbítero Lourenço de Conceição da Feira. Irmão, pela misericórdia de Deus, eu estou fazendo 88 anos.
1: 88? Que
4: para
1: bênção.
4: Honra e glória, parabéns. Do Senhor. Eu tenho que a palavra de Deus nos diz que Jesus falou com o discípulo: tu não sabe o que eu faço agora, vai saber depois. É isso mesmo, meu irmão. Eu não sabia que Jesus ia fazer um grande plano na minha vida. Porque eu aceitei Jesus no dia 15 do 11 de 79. No dia 16 do 11, eu já estava pregando o evangelho, profetizei com um dia de crente e aconteceu. E aí eu fiz um voto com Deus que não passasse um ano que não apresentasse uma alma a Ele. Hoje que eu parti para a eternidade, eu já cumpri o meu voto com Deus. E isso é meu ideal, é pregar o evangelho a toda criatura. Porque nós somos o currículo de Deus. Aí passamos a fazer como currículo. Aí Ele recebe o currículo.
1: É isso mesmo, valeu, presbítero Lourenço, um forte abraço, parabéns mais uma vez, o Senhor é bênção em nossas vidas, viu? Valeu, presbítero Lourenço, parabéns, um abraço, Deus abençoe, abençoe e abençoe. Gilmar está em São Félix, alô Gilmar, tem mensagem de Gilmar, grato a Deus, deixa eu ver aqui se é essa mensagem, não, é essa aqui, parabéns velho Antônio pelo seu dia. Não, essa foi ontem. Pronto. Aqui as mensagens aqui estão... Pronto, selecionei agora de hoje. Boa noite, homem santo, Antônio, servo do Deus vivo, que a... Olha, eu não vou arriscar ler não, viu, Gilmar? Você está escrevendo em hebraico? Eu não conheço hebraico não, viu? Eu não sei falar hebraico não. Pronto. Pronto. Amém, meu irmão. Tá mandando um beijo aqui pra José. Shalom. Pronto. É Shalom aqui, Shalom lá. É, mano. É. Eu não sei falar hebraico não, meu irmão. Ah, eu estudei um pouquinho noção de hebraico faz tempo. Faz tempo. Paz e prosperidade. Ah, entendi agora, né? Paz e prosperidade. Shalom Adonai, a paz da majestade, Pai, Filho e Espírito Santo. Boa noite, paz. Pronto, valeu. É porque eu não tinha visto ainda aqui. A tradução está aqui embaixo. Quer dizer, pronto, isso mesmo. Paz e prosperidade. Valeu, Gilmar. Um abraço, viu? Todo dia ele traz um pouquinho de hebraico. É, logo, logo, né? Com essas mensagens aqui eu vou aprendendo, viu? Vou aprendendo. Valeu, meu irmão. Tem mais gente chegando por aqui. Tem mais uma participação. Vamos lá. Quem passa por aqui?
5: Forte abraço. Parabéns mais uma vez. Mais uma vez em nossas vidas, viu? Valeu,
6: pessoal. Graça e paz, irmão Antônio Ferreira. Estou passando aqui nesta noite para parabenizar o presbítero Laurêncio Ricardo. Bênção de Deus para a nossa igreja. Que Deus a cada dia renove as suas forças e que em todo o tempo seja alvo aos seus vestidos e nunca falte o óleo sobre a sua cabeça. Família Pereira de Souza. E quem está falando é Jessé Pereira de Souza.
1: Valeu, irmã Jessé, um abraço para a senhora, obrigado pelo carinho da audiência, parabenizando aí nosso querido presbítero Laurêncio, Deus abençoe. Quem chega por aqui é Rosa de São Miguel das Matas. Não, pronto, é isso mesmo. Boa noite, Antônio Ferreira, paz do Senhor, tudo bem? Como está José e a família? Boa noite, Rosa. Estamos bem. José está bem. Muito bem. E nós também. Valeu, Rosa. Um abraço para a senhora, para a Emerson, para toda a família, viu? Deus abençoe. Alô, Fernando. Está em Muritiba? Vamos aqui, Fernando. São dois áudios aqui, Fernando. Torre 2 é seu, hein? Vou ouvir aqui. Vamos lá.
7: Antônio. Quero mandar um alô para a Leide, Michel, Micael, Aloá, Josi, Bruno, Maiane, Lene e para todo o povo de Conceição de Feira, né? E quero pedir um louvor, né? Jeremia, e deixo o Luiz 5 aí, 18, Jeremia. Sexta-feira, né? É dia 14, é um grande dia, né? É, eu faço, é meu aniversário.
1: Quinta-feira?
7: Vou fazer 36 anos, né?
1: Já?
7: A gente fala menos um número, né?
1: É 36, 37? Fala pra gente aí, viu? Valeu, irmão. Parabéns pra você. Deus abençoe. Então, quinta-feira me lembra aí, viu? Me lembra pra gente tocar os parabéns aqui. E eu quero saber do bolo. Se vai ter bolo pra gente aí comer esse bolo, viu? Valeu, valeu, valeu. Então vamos tocando uma canção, aqui foi pedida essa canção, oferecendo aí ao presbítero Laurêncio de Conceição da Feira que está aniversariando. Então vamos trazer essa belíssima canção na voz do grupo Voz da Verdade, Além do Rio Azul.

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1: Agora 10h37, vamos a mais participações. Tem Manuel do Táxi. Alô, Manuel do Táxi. Boa noite, meu irmão, a paz do Senhor.
2: Boa noite, presbítero Antônio Ferreira, a paz do Senhor, Manuel do Táxi. Estou chegando nesta noite, abraçando a todos os ouvintes. José Conceição, Rosa da Maria Preta, presbítero Luiz, Pedro Alecrim, Lázaro, Tânia Bairro Santana, todos, meu grande amigo, colega Bolinho do Táxi, todos de azeite, que Deus deu noite de paz, um sono tranquilo, meu amado. Eu gostaria, se possível, rodasse Deus Vai na Frente, autor de Cícero Nogueira, que Deus te dê também uma noite de paz, um sono tranquilo, reparador.
1: Valeu pela participação, Manuel, forte abraço, Deus abençoe. A gente traz já essa canção, as indicações musicais daqui a pouquinho a gente traz. Valeu. Um abraço a todos vocês que estão ligadinhos na Vox, em qualquer lugar da Bahia, qualquer lugar do planeta. Você que nos ouve através da net, obrigado pelo carinho, pela audiência. É, obrigado mesmo. Alex está em São Gonçalo, boa noite. Aqui Alex, hoje passando para pedir oração da minha filha Manuela. Que Deus continue abençoando. Está internada no hospital, no Hospital da Criança, pronto. A hora da oração, nós estaremos orando desde já. Já peço aí oração aos nossos intercessores, a você que está orando, vai orar daqui a pouquinho. Apresenta aí a Manuela, filha do nosso querido Alex, que está hospitalizada aí no Hospital da Criança, em Feira de Santana. Valeu, Alex, estaremos orando sim. Deus vai dar uma boa recuperação à sua princesinha, viu? A sua filhinha aí, a querida Manuela. Valeu pela participação, meu irmão.

Mas vamos a mais uma canção. Na volta eu trago, vou trazer uma rápida reflexão, já, daqui a pouquinho. A reflexão na palavra de Deus, mas antes vamos com uma canção. Vamos de música. Vamos sim. Pronto, o teu cenário vai mudar com na voz aí de Rose Nascimento e William Nascimento.

Tá aí, Rose Nascimento e William Nascimento. Agora vamos já à reflexão, à palavra de Deus. Vamos refletir na palavra do Senhor. É uma rápida saudação. Hoje, no Evangelho escrito por João, capítulo de número 15. João, capítulo 15. Diz assim a palavra do Senhor, seus primeiros versículos. Eu sou a videira verdadeira e meu Pai é o lavrador. Toda vara em mim que não dá fruto, atira e limpa, e toda aquela que dá fruto, para que dê mais ainda. Vós já estáis limpos pela palavra que vos tenho falado. Está em mim e eu em vós, como a vara de si mesmo não pode dar frutos, se não estiver na videira, assim também vós, se não estiverdes em mim. Eu sou a videira verdadeira, vós as varas. Quem está em mim e eu nele, este dá muito fruto, porque sem mim nada podeis fazer. Se alguém não estiver em mim, será lançado fora como a vara que secará, e os colhem, o lançam no fogo e ardem. Se vós estiverdes em mim e as minhas palavras estiverem em vós, pedireis tudo o que quiserdes e vos será feito. Está aí a palavra do nosso Senhor, Jesus, nosso Senhor e Salvador Jesus Cristo para todos nós. Ele usa aqui uma figura de linguagem, mostrando aqui, falando sobre a figueira, sobre a videira, na verdade, sobre a planta da vide, né? Da uva. E ele diz que todo ramo, toda vara que está ligada nele vai dar frutos. É limpo, na verdade, para dar fruto. Ele diz: vós já estáis limpos pela palavra que vos tenho falado. Ele ainda diz: estai em mim e eu em vós, como vara de si mesma não pode dar fruto se não estiver na videira, assim também vós, se não estiverdes em mim. Se não estiver em Jesus, não vai ter fruto. É. Se não estiver em Jesus, não vai frutificar. Estejamos em Cristo. E ele ainda diz no versículo de número 7. E vós, se estiverdes em mim, as minhas palavras estiverem em vós, pedireis tudo o que quiserdes e vos será feito. É Jesus falando da aliança dos seus servos para com ele. Então você também quer fazer parte? Venha a Cristo, aceite Jesus como Salvador, ele é a videira verdadeira. Aí foi uma rápida reflexão, mas que possamos pensar, estamos frutificando ou não? Ele diz que a vara que não tiver nele, não der fruto, será lançado no fogo. Aí, então quem ainda que diga que está em Jesus, se não tiver de fato, de verdade, será lançado fora. Essa foi a palavra que Deus colocou no meu coração nesta noite, para refletirmos, mas a gente segue trazendo mais músicas aqui no nosso Noite de Paz.

A gente traz mais uma canção daqui a pouquinho, né? Já já eu trago mais participações. Vamos de música?

0: Hora certa. 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
2: Agora sim, 11 e 2. Ótima noite para você na nossa sintonia. Você está na Vox FM 105.9, a rádio do bem. Estamos sim já no segundo bloco do nosso programa e a gente continua trazendo mais músicas, mais participações. A gente continua trazendo também as indicações musicais no nosso Noite de Paz. Você está na Vox FM 105.9. FM. Eu não ouvi. Vox. Agora sim, 105.9. A rádio do bem. E a gente continua trazendo mais músicas, mais indicações musicais no nosso Noite de Paz. Estaremos juntos até a meia-noite adorando a Deus. A gente traz mais uma indicação musical, agora com Aurelina Dourado. Tá na mão de Deus.

aí essa belíssima canção, a voz do meu amigo Edmar Santana, cantor e compositor Edmar Santana, essa canção Você Viu, trazendo aí a realidade dos últimos tempos. Ótima noite para você ligadinho na Vox FM 105.9, a Rádio do Bem. Muito boa noite para você ligadinho na nossa programação. Quero abraçar você que nos ouve também, você que está em trânsito, você que está aí no seu veículo, nos dando essa carona abençoada. Ótima noite para você, obrigado pelo carinho da sua audiência. Você está na Vox FM 105.9, a Rádio do Bem. E a gente continua trazendo mais músicas aqui no nosso Noite de Paz. Eu trago o Delino Marçal, Vim Falar com Deus. Agora 11h13.

aí, Gessinho, deixa eu adorar. Essa é a Vox FM 105.9, a Rádio do Bem. Vox FM 105.9, a Rádio do Bem, um projeto missionário das igrejas Assembleias de Deus na Bahia. Ótima noite para você, muito boa noite mesmo. Você que está em qualquer lugar do planeta ouvindo a gente através da net, você que nos ouve através do rádio, muito boa noite para você. Uma boa noite de paz. Agora 11h22, daqui a pouquinho a gente vai estar orando, hein? Mas a gente continua trazendo mais participações, trazendo também mais canções, mais indicações musicais daqui a pouquinho. Ótima noite para você ligadinho na nossa Vox FM 105.9, a Rádio do Bem. Lembro para você que estaremos juntos até a meia-noite, daqui até lá. É muita canção, muitas participações também. Quero aqui abraçar todos vocês ligadinhos na Vox. Deixa eu abraçar a nossa irmã missionária Nildes aí em Encarnação de Salinas. Alô, missionária Nildes. Alô, toda a sua família. Deus abençoe. Deus abençoe também a nossa irmã Firinha aí em Baixa de Toquém, Cruz das Almas. Abraçar a turma boa ouvindo a gente em Conceição da Feira. Abraçar a turma boa ouvindo a gente também em São Gonçalo dos Campos. Toda a turma boa ouvindo a gente em toda a nossa região. Em Muritiba, muita gente ligada na Vox. Deus abençoe você ligadinho na nossa programação. Eu trago mais músicas e daqui a pouquinho estaremos orando, hein? Fique ligadinho, já, daqui a alguns minutos, nós estaremos apresentando a Deus as nossas causas, né? Colocando diante de Deus todas as nossas causas.

Daqui a pouquinho também o louvor que marcou a minha vida. Já eu trago o louvor que marcou a minha vida. Mas agora vamos louvando com a harpa o hino de número 15, Conversão.

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1: Agora 11h31, vamos orar. Pare tudo que você estiver fazendo aí e vamos nos apresentar a Deus em oração. Vamos colocar diante de Deus. Soberano e amado Deus, amoroso Pai, quero te louvar nesta noite. Quero bendizer o teu nome, Senhor, na beleza da tua santidade. Quero, Senhor, nesta noite, nos colocar diante do Senhor mais uma vez em oração, rogando a tua graça, a tua bondade, a tua misericórdia, a tua compaixão. Pai querido e amado, o Senhor não despede ninguém de mãos vazias. E nesta noite, Pai, os teus servos estão orando, cada um de nós estamos colocando diante do Senhor. Pai querido e eterno, em primeiro lugar, para te agradecer pelo teu cuidado, para louvar o teu nome e bendizer o teu nome, mas também, Senhor, para colocar diante do Senhor as nossas necessidades, como está escrito em tua palavra, para lançarmos sobre o Senhor as nossas ansiedades, porque o Senhor cuida de nós. Pai querido e eterno, eu quero nesse momento orar por todas as pessoas que se encontram enfermas, que se encontram, Senhor, hospitalizadas, que se encontram, Deus, necessitando de um milagre, ou necessitando, Senhor, de uma cura, Senhor. Pai, eu quero te apresentar, meu Pai, a filha do teu servo que está internada, Pai, que nos pediu oração, a filha do nosso irmão Alex, que está ali no hospital, em Feira de Santana. Que o Senhor visite, Senhor, ela, que o Senhor dê saúde, que o Senhor repreenda toda a enfermidade e que o Senhor dê uma boa recuperação à tua serva. Pai, em nome de Jesus, Pai amado e santo, eu quero nesse momento te apresentar, Senhor, aquela pessoa que se encontra internada, aquela pessoa que se encontra no leito da sua casa, aquela pessoa, Senhor, que esses dias, Senhor, não está conseguindo fazer as suas atividades devido a alguma enfermidade. Pai querido, em nome de Jesus, nós repreendemos em teu nome, Senhor, toda a enfermidade. Pai querido e eterno, eu quero também te apresentar as pessoas, ó Pai, que estão tristes, que estão cabisbaixas, que estão desanimadas. Ah, Pai querido, renova as forças. Pai querido, eu quero te apresentar, meu Pai, também aquele ou aquela pessoa que se afastou da tua presença. Pai querido e amado, que o Senhor venha trazê-lo de volta. Assim como o Senhor trouxe aquela ovelha perdida, assim como a tua palavra nos diz, que aquele pastor foi buscar a ovelha perdida. Senhor, traz de volta, Senhor, teu servo, a tua serva, que está afastado dos teus caminhos. Aviva a tua obra, Senhor. Pai querido e amado, eu quero nesse momento, meu Pai, te apresentar o nosso Brasil. Estende as tuas mãos sobre a nação brasileira, repreendendo toda e qualquer ação do mal. Deus, em nome de Jesus, eu quero, Senhor, nesse momento, aleluia, tão somente te agradecer por tudo que o Senhor já fez, por tudo que o Senhor tem feito e por tudo, ó Deus, que o Senhor ainda vai fazer. Senhor, Pai querido, dá-nos uma noite de paz, uma noite tranquila na tua presença. Continua conosco, abençoando-nos segundo a tua vontade, que é boa, que é agradável e que é perfeita. Continua conosco, nos dando graça em tudo, em nome de Jesus. Amém, amém, amém. Graças a Deus. Agora 11h35, vamos com o louvor que marcou a minha vida, na voz de Armando Filho, outra vez.
2: O louvor que marcou a minha vida.

0: Tá aí, você ouviu Paulo Neto, Tua Presença. Antes você ouviu também com Armando Filho, Outra Vez. Ótima noite para você, ligadinho na Vox FM 105.9, a Rádio do Bem, um projeto missionário das igrejas Assembleias de Deus no estado da Bahia. Ótima noite para você, ligadinho na nossa programação. E a gente continua trazendo mais participações através do nosso WhatsApp 75837060660. Eu falo com a nossa irmã Carmelita de São Gonçalo dos Campos. Alô, irmã Carmelita, paz do Senhor, minha irmã.
1: Paz do Senhor, irmão Antônio Ferreira, estou ligada, meu irmão. Estou passando para lhe desejar, meu irmão, uma boa noite.
0: Obrigado,
1: minha irmã. Sua esposa, sua família inteira, toda a família nova, todos os ouvintes que estão ligados nesta emissora, todos que cooperam com este lindo programa, este abençoe, te guarde, proteja, meu irmão. Te desejo um sono reparador, viu?
0: Amém,
1: se o tempo
0: minha irmã.
1: Permite, toque aí, meu irmão, a música do Marcos Antônio. Se for possível, as três coroas, qualquer um, se for
0: pronto,
1: possível.
0: Tá bom.
1: Fica com Deus, meu irmão, Jesus também te guarde.
0: Um abraço, irmã Carmelita, Deus abençoe. Obrigado pelo carinho da audiência e pela sua participação.

0: Agora vamos à palavra pastoral com o pastor Valdomiro Pereira da Silva.
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Pachor, meus amados irmãos e meus amados amigos, que alegria estarmos aqui falando sempre do amor de Deus. E agradeço a Deus pela sua vida, pela vida da sua família, da igreja que você está pastoreando, você congrega, que a bênção de Deus permaneça na sua vida. E eu quero meditar com você nesta hora no Salmo de número 128. O Salmo 128 está escrito assim: Bem-aventurado aquele que teme ao Senhor e anda nos seus caminhos, pois comerás do trabalho das tuas mãos, feliz serás e te irá bem. A tua mulher será como a videira frutífera aos lados da tua casa, os teus filhos como plantas de oliveira à roda da tua mesa. Eis que assim será abençoado o homem que teme ao Senhor. O Senhor te abençoará desde Sião, e tu verás o bem de Jerusalém e todos os dias da tua vida, e verás os filhos de teus filhos e a paz sobre Israel. O versículo 5, o Senhor te abençoará desde Sião, e tu verás o bem de Jerusalém em todos os dias da tua vida. Meus amados irmãos e meus amados amigos, olha, observando o que acontece na terra, nós podemos ver que a família é algo muito especial que Deus fez para que realmente cuidasse da terra, de tudo que Deus deixou nesta terra abençoada. E o mais importante na família é que Deus, inclusive, quando formou a família, Deus formou com o objetivo também de estar conversando todos os dias com a família. E como é bom a gente ter o desejo e se dedicar para conversar com Deus. Mas, pastor, e como é que a gente conversa com Deus hoje? Olha, aqueles que aceitaram a Cristo como Salvador e que leem a Bíblia Sagrada, sabem muito bem. A gente está lendo a Bíblia, está conversando com Deus. A gente está orando, está conversando com Deus. A gente está ouvindo uma mensagem, está ouvindo a voz de Deus também. É importante a gente estar, então, meditando na palavra de Deus sempre. E nesse Salmo 128, ele começa dizendo que bem-aventurado é aquele que teme ao Senhor e anda nos seus caminhos. Jesus Cristo, ele disse: eu sou o caminho, sou a verdade e a vida, e ninguém vem ao Pai senão por mim. Olha, quando nós nos dedicamos a meditar na palavra do Senhor e andamos no caminho do Senhor, nós vamos estar assim sempre conversando com Deus, ouvindo a voz de Deus, e é importante lembrar que Deus sempre fala conosco de forma maravilhosa. Inclusive, ele disse: olha, aprendei de mim que sou manso e humilde de coração. Infelizmente, a gente até observa em alguns lugares muitas guerras, muitas dificuldades, muitas lutas, mas Deus não quer que o seu povo viva em guerra. Inclusive, ele também nos orienta a seguir a paz com todos e a santificação, sem a qual ninguém verá o Senhor. Olha, e o chefe da família, o chefe da casa, o homem que Deus formou, inclusive, quando formou, quando fez o homem. Na sequência, ele tirou a costela do homem e fez a sua companheira. E é importante lembrar sempre que aquele que é casado precisa reconhecer a bondade de Deus em lhe dar uma companheira. Aquele que ainda não é casado precisa também casar e reconhecer essa bondade de Deus, como Deus tem sido bondoso, maravilhoso, misericordioso para com o homem, lhe entregando uma companheira para estar ao seu lado. E aí, formado então a família, marido e mulher. A Bíblia Sagrada nos fala também sobre os filhos, que é bênção de Deus para o casal. Os filhos, eles são bênção de Deus. Mas quando começa a demonstração
de temor a Deus pelo esposo, pelo marido, e esse temor a Deus e andando nos caminhos do Senhor, ele também orienta a sua família a fazer o mesmo, observando, inclusive, o que a Bíblia ensina é que nós precisamos ensinar o menino no caminho em que deve andar, ou os filhos no caminho em que deve andar, para quando eles crescer, não se desviar dele. E aí, então, observamos a sequência deste Salmo de número 128. O homem que teme ao Senhor e anda nos caminhos do Senhor, ele come do trabalho das suas mãos e anda também feliz. Ele anda feliz, porque quem tem Jesus tem tudo. Quem anda com Deus é abençoado. Então, quem teme ao Senhor, ele é feliz e anda bem. É o que Deus quer, inclusive, para todos nós. Na sequência, tua mulher será como a videira frutífera ao lado da tua casa, e os teus filhos como planta de oliveira à roda da tua mesa. O homem que teme ao Senhor, esta bênção se estende, é claro, para toda a sua família. A esposa, que inclusive Adão disse, olha, esta agora é ossos dos meus ossos e carne da minha carne, ou carne da minha carne e ossos dos meus ossos. E os dois andam juntos, porque também a Bíblia Sagrada ensina que depois de um casamento, só a morte poderá separar. É importante a bênção de Deus na vida da família. E ela começa com o homem temendo a Deus e andando nos seus caminhos. E o último versículo desse Salmo diz: e verás os filhos de teus filhos e a paz sobre Israel. Meu amado irmão, minha amada irmã, jovens, adolescentes e crianças, a família abençoada é aquela família que teme ao Senhor e anda nos caminhos do Senhor. O marido amando, cuidando da casa. A esposa amando, é claro, também o seu esposo, os seus filhos e ajudando na condução da casa. Os filhos obedecendo, que inclusive é o primeiro mandamento com promessa, obedecer a pai e mãe. Quando nós vivemos de acordo à orientação de Deus, que está na Bíblia Sagrada, que é a palavra do Senhor, nós temos uma vida abençoada e podemos sim sentir a presença de Deus nas nossas vidas, ouvir a voz do nosso Senhor. E o mais importante é a certeza de que um dia iremos morar no céu. E como é importante o esposo trabalhar para que toda a sua família possa ir morar no céu com Jesus Cristo. Meus irmãos e meus amigos, um abraço, que a bênção de Deus permaneça na sua vida, permaneça na vida de todos nós, não só agora, mas para toda a sua vida. Vamos orar. Poderoso Deus Pai que estás nos céus, aqui estamos, Senhor, na tua presença, meu Deus, e te agradecemos, Pai Celestial, por mais esse momento, Senhor, que transmitimos a tua palavra. Te pedimos, Pai, pela família, Deus eterno, Deus maravilhoso, continue abençoando e guardando, Senhor, cada componente da família, o esposo, a esposa, os filhos. Deus, te pedimos também por aqueles que ainda não têm certeza de salvação. Permaneça com a tua bênção, Senhor. Permaneça também com as tuas mãos estendidas sobre todas essas pessoas, para que elas possam também se encontrar contigo, Pai Celestial, e terem convicção de um dia morar no céu. Amém.

0: Tá aí, Marcos Antônio, as Três Coroas, encerrando mais um Noite de Paz. Mais um programa Noite de Paz. Eu vou ficando por aqui, prometendo voltar amanhã a partir de 10 da noite com mais um Noite de Paz. Que você tenha um finalzinho de noite abençoado, um ótimo dia que está chegando aí. Daqui a pouquinho, um forte abraço, gente. Tchau, tchau. Espinhos e ressoa nos meus
1: lábios. Hora certa.
0: 11h58.
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0: canta comigo, amém?
1: Senhor.
2: De vitória e adoração a ela, tua igreja.

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2: Eu saúdo a todos com a paz de nosso Senhor e Salvador Jesus Cristo. Meus amados irmãos e meus amigos, que a bênção de Deus permaneça na vida de cada um. O Deus Criador dos céus e da terra, o Deus que fez o homem à sua imagem e semelhança, o Deus que é o nosso guarda fiel. E aí, meus amados irmãos, quando nós falamos, inclusive, como guarda fiel, é importante observar o que está escrito no Salmo de número 121. O versículo primeiro está escrito assim: elevo os olhos para os montes, de onde me virá o socorro? O meu socorro vem do Senhor que fez o céu e a terra. Aí a gente pode ter sim a certeza de que Deus, ele está sempre perto da gente. E ele conhece todas as nossas necessidades. Cada dia que passa, a gente pode observar que as dificuldades elas vão aumentando. A própria Bíblia Sagrada mostra que, por se multiplicar a iniquidade, o amor de muitos esfria. E aí a iniquidade tem aumentado. A gente pode observar muita gente se esfriando

transformar o homem, tirar o homem do pecado. E aí o homem precisa, então, reconhecer que só Jesus é quem salva. Mas aí, além da salvação, nós precisamos entender também que só Deus é quem pode nos socorrer. Elevo os meus olhos para os montes. De onde me virá o socorro? O meu socorro vem do Senhor que fez os céus e a terra. Está escrito também que Ele é o nosso socorro bem presente na hora da angústia. Entendemos que aparecem algumas dificuldades que parece que não vai ter fim. Parece que tudo acabou. Mas lembre de uma coisa, você está vivo, você está viva. Você adora a Deus, você teme a Deus. E quando você entender que adora a Deus e que teme a Deus, você vai então entender também que Ele vai te socorrer. É o que o salmista escreve: elevo os meus olhos para os montes. De onde me virá o socorro? Ah, os montes das dificuldades, os montes das lutas desta vida. E aí acontece o quê? Que nós temos também um monte que está acima de todos esses montes das dificuldades, que é o Senhor nosso Deus, que está no céu, que está na nossa vida. Aonde você estiver, Ele está presente. E Ele prometeu estar conosco todos os dias até a consumação dos séculos. Então, quem anda com Deus não se desespera. É claro que existe o sofrimento, mas quem anda com Deus não se desespera, porque ele sabe que Deus vai lhe socorrer. Deus vai sim, no momento exato, no momento de Deus, Ele vai te socorrer, Ele vai te ajudar e você vai ser mais do que vencedor. Não pense em derrota, porque o Deus que você serve, o Deus que eu sirvo, não é um Deus de derrota, Ele é um Deus de vitória. E aí lembramos, mais uma vez, que não importa a dificuldade que você está enfrentando. Ah, mas esse monte da luta, esse monte da dificuldade é difícil para vencer. Mas o Deus que você serve está acima desse monte da dificuldade. Ele está acima de tudo e Ele vai te socorrer, Ele vai te ajudar. Permaneça então fazendo como o salmista: eleva os meus olhos para os montes, de onde me virá o socorro? Olha, o meu socorro vem do Senhor que fez o céu e a terra. Olha, Ele fez o céu e a terra. Ele fez o homem à sua imagem e semelhança. Ele também criou os animais. Tudo foi feito por Ele. Então, Ele tem o controle de todas as coisas. Ah, às vezes alguém começa a pensar, mas a morte tem destruído várias pessoas, mas Ele tem também poder sobre a morte, pois Ele é o dono da vida. Meu amado irmão e minha amada irmã, permaneça servindo a esse Deus, adorando a esse Deus. Lute para que a sua família, os seus vizinhos, os seus amigos, eles também possam conhecer esse Deus que você conhece. Esse Deus que você adora precisa também ser levado às pessoas que ainda não conhecem Ele. E como é que você pode chegar com esse Deus até essas pessoas? Pela sua vida diária, pelo seu comportamento, pela sua convicção, pelo amor de Deus que está na sua vida, você com certeza vai estar também amando as demais pessoas e vencendo todas as barreiras, todas as dificuldades, porque o Senhor é o nosso socorro, Ele está presente sempre na nossa vida e Ele vai continuar conosco até a consumação dos séculos. E importante é que quando deixarmos esta vida,
nós vamos morar com ele.

0: para sempre. Então, meu irmão e minha irmã, que a bênção de Deus, ela permaneça na sua vida. Que a bênção de Deus permaneça na vida também dos seus familiares. E que haja prosperidade na sua vida espiritual, que você esteja sempre mais perto de Deus. E que haja também prosperidade na sua vida material. Mas lembre de uma coisa, o mais importante é a morada no céu. E estamos aguardando Cristo Jesus, o nosso Salvador, o Filho de Deus, vem tirar os salvos da terra. Vamos orar. Meu Deus e Pai, eu te agradeço, Senhor, por este momento que transmitimos a tua palavra. Deus eterno, eu te peço que esta palavra, Senhor, penetre em cada vida. Ó Senhor, meu Deus, e que o teu Espírito transforme o pecador em um homem que caminha para o céu, em uma mulher transformada para ir morar no céu contigo. Deus eterno, Deus maravilhoso, te peço também nesse momento, Senhor, por aqueles que se encontram enfermos, visita cada um, repreenda, Senhor, pelo teu poder, todas as enfermidades. O Senhor é um Deus maravilhoso, o Senhor é um Deus misericordioso. Pai, te peço também por esta família que está sofrendo. Meu Deus, tu és, Senhor, o príncipe da paz. Pai celestial, continue conosco, nos ajudando em tudo, pelo poder do teu nome. Amém.
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0: Obrigado, filha. Coisa linda. Deus abençoe. Obrigado, maestro. 105.9
1: 2:15.

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aquilo que Ele tem feito na sua vida, por aquilo que Ele tem realizado na sua vida. 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

papai. Essa noite eu libero o amor do Pai nesse lugar, eu libero a graça do Senhor nesse lugar. Essa noite nós não queremos colocar nenhum fardo sobre os seus ombros, a não ser os braços do papai te abraçando. Alguns de vocês essa noite precisam ouvir a voz do papai dizendo para você: você é meu, você é minha, você é meu, você é minha, vem nos meus braços, filho, vem nos meus braços.

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3:49. 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
2: 4 horas.
3: Você disse assim: Deus, usa alguém para falar comigo. O céu tá mandando eu te dizer.

impossível está aqui. Nós não vamos ficar prostrados, Senhor. Ele pode todas as coisas.

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1: 4:37.
2: Um aplauso ao nome do Senhor, querido. Aleluia. Aleluia. Aleluia.

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1: 4:48.

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0: 5h33.
1: Alex, sabe o que eu descobri? Que o amor é o sentimento mais puro e sincero que alguém pode expressar.
2: É verdade, Ziel. Feliz é um coração que ama.

amor. É como um tesouro escondido no fundo do mar. É feito uma joia rara que ninguém jamais pode comprar. Feliz é quem tem um amor verdadeiro para viver.

0: 5h54.
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6 horas na Bahia, bom dia, são 6 da manhã, como é que tá você, tá bem, tudo em paz? Bom dia na Bahia, bom dia, excelente terça-feira. Terça-feira, 11 de agosto de 2026. E aí, como é que você tá? Você tá bem? Você tá em casa? Você tá no carro? Você tá viajando? Tá saindo de casa agora? Vá com Deus, meu irmão. Agradeça a Deus pelo privilégio de saber dirigir, por ter um carro, por estar em um carro. Agradeça a Deus por estar no transporte alternativo, nas mãos aí de excelentes motoristas que todos os dias têm um compromisso de carregar vidas. É isso mesmo, que profissão, né? Transporte escolar, transporte coletivo, transporte alternativo, o pessoal que coloca o seu carro à disposição e o seu trabalho, e às vezes as pessoas reclamam da passagem, mas aquele profissional, ele está cuidando de vidas. É assim mesmo, viu? Ele está cuidando de vidas. Então, bom dia especial para vocês do volante. Bom dia. 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Eu, Eduardo Guedes, estou aqui. Você, como vai? Tudo bem? Terça-feira, 11 de agosto. Vamos ao top 10 de hoje, viu? Tem mudança no top 10 de hoje. Domingos do Incruso foi o primeiro a chegar hoje. Bom dia. Ale Matos, bom dia, filho da professora Edinalva Matos. Aí, Reginaldo, não esquece. Professora Edinalva Matos, bom dia. Seu filhão já chegou aqui, viu? Acordou cedo. Consa Motos, Deus abençoe você, Guedes. Bom dia, Consa Motos. Mandando oração e mandando aqui coisas boas. Bom dia, Consa Motos Muritiba. Bom dia, Paradal e Mangabeira. Bom dia, seu Louro do Gravatá. São os primeiros que chegaram hoje. Luiz Mota está na Mangabeira. Albérico do Bom Sucesso, também em Mangabeira, só que é lá no bairro Bom Sucesso. Terra do meu amigo Beto Ferreira. Alô, Ferreira, bom dia. Então, bom dia para vocês. Quem já está ouvindo também, Dr. Humbergues Araújo, homem da Ortoprev, viu? Diz que vem tomar um café com a gente hoje, viu? Reginaldo Nascimento, 6 e 2. E no zap da Vox, Guedes, no 8370-6060. Bom dia com Jesus, Deus continue nos abençoando. George Wellington, Geovos, Recôncavo Baiano. Edna, Deus é fiel, São Félix. Maria Feira de Santana, bom dia, Maria. Bom dia, Baiaco em Cruz das Almas, torcedor do Vitória. Lindaura Rocha, bom dia com Jesus. Bom dia, Lindaura. Bom dia, Antônia de Muritiba. Bom dia, Francisco, Valdo Cachoeira, Lenito do Quebra-Queixo, Edson Cruz das Almas, Vovó Rosa de Cachoeira. O pastor Eliseu está no Capoeiro Sul. Viagens e Turismo, Valdo Santo Estevo, Maurino, Rosa de São Miguel das Matas. Esse povo chegou cedo, rapaz. Esse povo acorda cedo. Lula Pintor, Valdo Portão e Firmino do Gravatá. Bom dia, Radialista Show. Bom dia, feliz dia do estudante, especial a você que estudou para ser radialista. Show. Olha aí, Firmino, é coisa de Firmino. Coisa de Firmino, seu Gegel da Miudinha também chegou cedo, já acordou, Gegel. Zezinho de Valentim, Ronaldo Aragão, rapaz.

Especialistas, eu ouvi ontem um especialista em terremotos falando que, infelizmente, os mortos vão passar de 10 mil na Venezuela. Mais de 10 mil mortos. Continuam procuras, escombros, desaparecidos. E na Colômbia, ontem deu um tremor de 7,4 na escala. 132 mortos. Buscas continuam, existem desaparecidos, prédios que balançaram e prédios que caíram na Colômbia. Amanhã vai acontecer o eclipse total da total solar total, viu? É do sol, viu? Amanhã Europa, viu? Europa, viu? A Europa vai escurecer durante o dia. Aqui no Brasil já aconteceu, mas tem muitos e muitos anos. Foi no século passado. Meus avós contavam que por volta das nove da manhã, tudo escureceu. Aí aquele povo que morava na roça, né? Meus avós moravam na Pitinga Seca, em Maragogipe. Aí disse que as galinhas correram para o poleiro. Os animais começaram a se adaptar à noite. É, meu amigo. Imagine 9 da manhã escurecer tudo. Então, vai ter eclipse do sol e chuva de meteoros, viu? Na Europa, rapaz. Está acontecendo coisa, viu? Eclipse solar total vai escurecer por alguns minutos o hemisfério norte amanhã, dia 12 de agosto. O fenômeno poderá ser acompanhado de forma total em uma faixa que passa nas regiões da Groenlândia, Islândia, norte da Rússia e Espanha, e também uma pequena área de Portugal. Em boa parte da Europa, o eclipse será parcial. Já no Brasil, o fenômeno não poderá ser visto nem parcialmente. Um eclipse solar ocorre quando a Lua se posiciona na mesma direção do Sol. Então vai escurecer durante o dia por 2 minutos. Imagine só. Você está na rua e de repente escurece. Você está na escola, no trabalho, viajando, escurece pela manhã. E os especialistas dizem que vem mais terremotos por aí, viu? Está ficando muito comum os terremotos. Um colombiano especialista em terremotos, sabe o que ele disse? Que se durasse mais 5 minutos, que não sobraria nada. Se balançasse mais 5 segundos. Que 5 minutos? Mais 5 segundos. Porque os prédios gigantes estavam balançando. Então, se balança mais um pouco, campanha presidencial. Lula leva o tom contra emendas e Flávio Bolsonaro intensifica críticas ao STF. São os discursos pré-campanha ou de campanha já, né? Já de campanha, já são candidatos. Já fizeram já as suas convenções. Eu estive no treinamento da 131ª Zona Eleitoral de Muritiba e aprendi como votar esse ano. Você já aprendeu? No dia 4 de outubro, o primeiro voto vai ser de deputado federal. Você sabia? É. Primeiro você vai votar para deputado federal, que são 4 números. E esse ano tem uma diferença, viu? Se você apertar os números e apertar o verde logo, não vai. Você vai ter que olhar a foto e confirmar depois. A foto tem que aparecer, viu? Não seja muito rápido. Digitou os 4 números, apareceu lá Reginaldo Nascimento, Deus é mais. Aí você aperta o verde. Aí depois você vai votar para deputado estadual. Aí são 5 números, você viu a foto do seu candidato, o nome dele, confirma. Senador A, 3 números. Senador B, segundo senador, 3 números. Governador. E por último, o presidente da República. Então vai ser aí o voto esse ano, a ordem da votação.
Antes de trazer Reginaldo, você vai chegar hoje às 6h10, Reginaldo, já está pronto aí?

0: Reginaldo. Hoje nós vamos receber aqui o Dr. Humberges Araújo, homem da Ortoprev. 6h30, ele vai falar conosco depois do intervalo. O assunto é dor crônica. INEMA emite alerta de atenção para ventos fortes na Bahia, viu? Estou falando do Rio Grande do Sul e não estou falando de São Paulo. O Instituto de Meio Ambiente e Recursos Hídricos, o INEMA, emitiu nota de alerta de atenção de ventos fortes na Bahia. O novo alerta é válido até às 10 horas de hoje, dia 11, terça-feira. O alerta foi atualizado devido à aproximação de um sistema frontal que deve intensificar as rajadas de ventos na região sul da Bahia. Segundo a previsão, a maior parte do efeito produzido por esse vento vai ser observada ao longo da madrugada de hoje, principalmente na faixa costeira, ou seja, nas orlas, no litoral. Então, rajada de ventos que podem ultrapassar 70 km por hora. Possibilidade aí de queda de árvores, então se cuide você do sul e extremo sul da Bahia hoje e também entre 13 e 14, viu? Região de Onápolis, é a previsão do tempo aí, viu? Aqui na nossa região, hoje, dia 11, Recôncavo, ainda conforme INEMA, terça-feira em Salvador e Recôncavo, possibilidade de chuvas isoladas. Tempo nublado em nossa região, temperatura agradável. 6h12, Reginaldo Nascimento no seu rádio. Bom dia, excelente terça-feira.
1: Muito bom dia, meu caro amigo Eduardo Guedes. Bom dia, amigos ouvintes. Estamos chegando nesta terça-feira, hoje 11, dia do estudante. Em algumas cidades já foi comemorada ontem, mas hoje é a data oficial, dia do estudante. Então, a todos os estudantes, um abraço. Deus abençoe, proteja e guarde a vida de cada um de vocês. Estamos chegando no Jornal da Vox, pela Vox FM, 105.9, Rádio do Bem, que é um projeto missionário das igrejas Assembleia de Deus da Bahia, que tem como presidente o pastor Valdomiro Pereira. E na gerência da Vox FM, o pastor Arielson Santos. Bom dia para você, meu amigo, bom dia para você, minha amiga, bom dia para você, meu irmão, e bom dia para você, minha irmã, que tenhamos uma terça-feira abençoada na proteção do nosso Deus.
0: Então, hoje é dia do estudante.
1: Hoje é dia do estudante.
0: Você sabia que nós somos estudantes até o fim?
1: Isso.
0: Você sabia disso?
1: Cada dia que passa a gente aprende mais.
0: Pare para conversar com qualquer pessoa de qualquer profissão que você aprende alguma coisa.
1: Exatamente.
0: Se você parar para falar com Josélia e Joselita, você vai aprender alguma coisa. Uma é professora aprender. E a outra é contadora.
1: Isso.
0: Então você vai aprender. Você conversar com Dorinha, você vai aprender.
1: Vamos aprender.
0: Cândida sim. E Carmelita, você vai aprender.
1: Vamos aprender.
0: Pro Carmelita.
1: Pro Adelita.
0: Pro Benícia.
1: E pro Adelita.
0: Também. Então pronto. Sempre você vai aprender, né?
1: A gente aprende rapidinho.
0: Se você falar com um homem da limpeza pública, um gari, você aprende.
1: Aprende, sim, claro.
0: Eu aprendi com o Reginaldo, que trabalhou na área de limpeza pública em São Félix.
1: Sim,
0: quantos
1: sim.
0: anos, Reginaldo?
1: Foram...
0: Um bocado de ano, né?
1: Muitos anos.
0: Um bocado de ano.
1: É.
0: Trabalhou ali no galpão.
1: Sim.
0: Teve a companhia agradabilíssima dos homens e mulheres da limpeza.
1: Isso. Tive e tenho até hoje um convívio muito bom mesmo com os nossos garis de São Félix.
0: Eu aprendi com você que o gari faz o farracho.
1: O farracho.
0: Eu não sabia o que era farracho, tá vendo? Então a gente é aluno o tempo todo.
1: É, sim. É então, contratado no departamento de limpeza pública para fazer o farracho.
0: Um dia, Reginaldo chegou aqui. Rapaz, você sabe o que é um farracho, eu disse, rapaz, não sei não.
1: É,
0: ele
1: sim.
0: disse, quando você vê um gari abaixado ali,
1: é.
0: Fazendo uma raspagem, né?
1: Isso.
0: Ali é farracho?
1: Ali é o farracho.
0: Tá vendo aí que a gente tirando aprende todo dia?
1: Os capins que nascem ali ao redor do paralelo.
0: Do calçamento.
1: Isso.
0: 6h14.
1: Vamos então de notícias? E eu vou pra lá, pra minha querida e amada terra natal, cidade de São Félix. Porque lá, moradores de diversos bairros do município de São Félix, vivem uma situação de abandono há pelo menos 5 dias devido à interrupção do abastecimento de água promovido pela Embasa.
0: Eu não acredito.
1: É.
0: Tá faltando água em São Félix de novo?
1: 5 dias.
0: Meu Jesus.
1: A reclamação que se estende por ruas e localidade extinta ganhou corpo ontem, dia 10, com denúncia de que concessionária não apenas deixa a população sem um serviço essencial, mas também mantém a cobrança integral e ameaça cortar o fornecimento dos inadimplentes, mesmo quando não há gota de água nas torneiras. A moradora Maria, residente no Morro Deus Menino, foi uma das primeiras a relatar o problema. Disse ela, já tem 5 dias que não tem um pingo de água, destacando que a situação se repete em toda a vizinhança. A queixa não é isolada. Na Rua da Fontinha, por exemplo, e em outras localidades do município, a história é a mesma. Reservatórios vazios, cidadãos impedidos de realizar atividades básicas, como higiene pessoal, cozinha e limpeza, e a sensação de estar à mercê de um serviço público precário, meu caro amigo Eduardo Guedes.
0: 6:16, problema crônico nas áreas, principalmente nas partes altas de São Félix. E também de Cachoeira, então um assunto muito, muito sério e a gente precisa estar atento. Voltando à rotina, hoje ligado na Vox, bom dia Eduardo, bom dia Reginaldo, Ed Anderson Silva, bom dia.
1: Bom dia.
0: Edinalva Matos, ela mandou aqui, viu? Ser professor é ser um eterno estudante.
1: Olha aí, tá vendo?
0: Feliz dia do estudante, tá vendo aí?
1: Aprende mesmo.
0: Professora, bom dia.
1: Isso mesmo, pro.
0: Meu nosso irmão El tá dizendo aqui, ó, chefe, bom dia.
1: Sim.
0: Quem dera, viu? Manda um alô para Didio e Ninha no Gravatá de Baixo que está escutando.
1: Pronto.
0: Bom dia para vocês.
1: Valeu.
0: Quem mandou foi eu. Eu estou trazendo uma notícia aqui. Alô, Hélio, em Sátiro Dias. Está ouvindo desde as 4:30 da manhã, Vox.
1: Que beleza, rapaz.
0: Ivan dos Santos, é Caperuçu, viu? Bom dia. Então, deixa eu falar uma coisa para vocês. Eu tenho percebido, não sei se São Félix Cachoeira, mas em Muritiba, eu moro em Muritiba, e o número de cachorros de rua está aumentando todos os dias. Então tem uma quantidade imensa de cães abandonados nas ruas de Muritiba. E me parece, eu recebi uma denúncia, mas eu não tenho como provar e não tenho certeza, então existe a suspeita de que esses cães são jogados ou largados por pessoas que passam de veículo, carro de passeio, qualquer outro carro, na cidade de Muritiba. E todo dia aparece um, principalmente às margens da BA-502, que é o asfalto ali, a Rua Geraldino Almeida, Manteiga, o Caminho de Cachoeira. Sempre está aparecendo. Ontem eu estava lá sentado na calçada, na porta, e apareceu logo um, meu irmão. Maltratado, magrinho pedindo socorro, viu? Então, muitos cães soltos e a gente não sabe de onde vem, qual é a procedência. Então, chamamos a atenção aí, pessoal da Vigilância Sanitária, para tentar. Câmeras existem aí de várias residências, né, de vários pontos, para saber quem é que está fazendo isso, porque é crime. Falando em abandono de animais, a Polícia Civil investiga uma denúncia de maus tratos contra um cachorro que ocorreu ontem, segunda-feira, distrito de Juazeirinho, na zona rural de Conceição do Coité, Bahia. Imagens que circulam nas redes sociais mostram um homem segurando o animal pelo pescoço e levando para um açude diversas vezes, dando caldo no cachorro.
1: Meu Deus.
0: É, rapaz, ele pegando o cachorro.
1: Foi triste.
0: Nas gravações, o cachorro aparece sendo arremessado de forma brusca.
1: Foi triste aqui.
0: Em direção à água. Imagens aí que circulam nas redes sociais mostram. Segundo informações, o próprio homem envolvido na ação teria publicado o vídeo nas redes sociais. A polícia informou que está apurando na delegacia territorial lá de Coité. E até a atualização, ninguém foi intimado, ninguém foi preso. A Lei de Crimes Ambientais prevê punição para casos de abuso, maus tratos, ferimentos e mutilação de animais. Situação envolve cães e gatos. A pena pode chegar a 5 anos de reclusão. Tá vendo aí? Então, maus tratos a animais. Imagine alguém pegar um animal, colocar dentro de um carro, chegar em outra cidade, em qualquer lugar, e jogar, abandonar, no rio e jogar,
1: sim,
0: no matagal e jogar.
1: Sim.
0: Perversidade, viu?
1: É, sim.
0: 6:19.
1: Atenção aí, mulheres de Cachoeira. Preste atenção. Um abraço ao nosso querido Vinícius Amazona, que está sempre nos mantendo informado. Preste atenção, mulheres, e para vocês, homens, que defendem as mulheres também, é importantíssimo. Estão abertas as inscrições para a composição do Conselho Municipal dos Direitos da Mulher, biênio 2026 a 2028. Podem participar entidades da sociedade civil que atuem na defesa e promoções dos direitos das mulheres. As inscrições vão até o dia 31 deste mês de agosto. Então, é simplesmente, se você quiser ir, procurar e se inscrever e participar. Tá certo? Então, um abraço. Muito obrigado pela informação, nosso querido amigo Vinícius Amazonas.
0: São 6 horas e 20 minutos, 6 e 20. A jovem que foi espancada com a barra de ferro pelo companheiro na Bahia morreu, viu?
1: Meu Deus.
0: O companheiro foi preso. Isso aconteceu com uma jovem de 18 anos, foi espancada noite de domingo, Itaberaba, região da Chapada Diamantina. A polícia militar, segundo a polícia militar, o companheiro dessa jovem de 27 anos, ele foi preso suspeito de cometer o crime e afirmou aos policiais que matou a mulher. Então, se ele afirmou aos policiais que matou a mulher, ele não é suspeito.
1: Não. Não é.
0: Ele é o autor do crime.
1: Sim.
0: Caso aconteceu dentro de uma residência, Rua Iraquara, bairro Pé do Monte. A vítima, Rayana Silva, e de acordo com a EPM, uma equipe foi acionada pelos vizinhos porque uma mulher estava sendo agredida, e quando eles chegaram ao local, o SAMU já estava lá e ela estava sem vida. E mais uma vez estamos divulgando o assassinato de mulheres simplesmente por serem mulheres.
1: Isso.
0: Ou por o cidadão, né? Eu não sei se eu posso chamar cidadão. O elemento não aceitar o fim do relacionamento. Aquele caso de São Paulo ontem, eu chorei ontem. Eu chorei. Absurdo, viu? Sincero e honestamente, eu chorei. Como é que um pai vai pega as filhas, uma de 3 e uma de 5 anos.
1: Filhas dele.
0: Filhas dele e filhas da ex-esposa dele.
1: É. Esse então, é o principal absurdo.
0: Ele pega as duas filhas, uma de 3 e uma de 5, leva para passar o Dia dos Pais com ele. Prende essas crianças dentro do veículo, deixa fechado propositalmente para matar as crianças, para mexer com a ex-mulher, para incomodar, para ferir a ex-mulher, para maltratar a ex-mulher, para dar uma resposta, como ele falou. Ele falou à imprensa, para dar uma resposta a ela. Ele matou as duas filhas, asfixiada, abandonou de propósito no carro, para poder dar uma resposta à mulher dizendo que ela não ia ficar bem depois de ter largado ele. Ser humano,
1: meu Deus,
0: terrível. Meu mente Deus. Terrível.
1: Mente diabólica.
0: Diabólica. Aí, diabólica. Sincero e honestamente, eu chorei ontem quando eu vi as imagens que foram publicadas em um jornal nacional das crianças brincando em casa. Vários vídeos que tinha nas redes sociais da mãe da criança. Duas crianças de 3 e 5 anos, filhas dele.
1: Dele.
0: E que ele matou propositadamente, com requintes de crueldade, porque tem uma câmera que mostra na região as crianças batendo no vidro, tentando sobreviver, e morreram por causa da atitude, do egoísmo, da perversidade, da monstruosidade de um ser humano que eu nem sei se eu posso classificar como ser humano.
1: É verdade.
0: Revoltante o que aconteceu no domingo, Dia dos Pais, em São Paulo, Brasil. 6h24.
1: O trabalhador de uma empresa terceirizada que presta serviço à Neoenergia Coelba morreu na manhã de ontem, dia 10, após sofrer um acidente de trabalho na tarde da última sexta-feira, na Ilha do Morro de São Paulo, distrito de Cairo, no Baixo Sul da Bahia. A vítima foi identificada como Dário Júnior, de 31 anos, e segundo as informações, ele realizava um serviço na rede de distribuição de energia quando foi atingido por uma descarga elétrica. Após o acidente, o trabalhador foi socorrido e encaminhado para uma unidade hospitalar onde recebeu atendimento médico. Apesar dos esforços da equipe de saúde, ele não resistiu. As circunstâncias do acidente deverão ser apuradas.
0: 6 horas e 24 minutos, 6h24. Bom dia, Guedes. Manda um abraço para o motorista da saúde de Mangabeira, Manuel. Valeu, Didi, o estiloso, está sempre com a gente. Mano, Né do Gravatá.
1: Né do Gravatá.
0: Sobre os cães largados, aqui também no Gravatá tá assim, viu? Tá vendo aí? Alguém chega lá, passa pelo Gravatá, aí não quer mais o animal, quer se livrar do animal, aí chega em qualquer lugar e joga, rapaz. Terrível isso, viu? Isso tá acontecendo em geral, infelizmente. Tem ouvinte dizendo, Guedes, aqui também é a mesma coisa. Todo dia aparece um cão de rua, todo dia aparece cachorro abandonado. Eles formam a matilha e atacam as pessoas na rua.
1: É,
0: olha
1: assim
0: aí.
1: Mesmo.
0: Eles vão tentando sobreviver, né? Os animais não têm culpa nenhuma, né? A culpa é do bicho homem. A culpa é do bicho homem. Você sabia que estamos no agosto lilás? A Bahia já registrou quase 17 mil casos de violência contra a mulher, só esse, com mulher, esse ano. 2026, a Bahia já registrou quase 17 mil casos
1: Meu
0: de
1: Deus.
0: Violência contra a mulher. Rapaz, eu pensei que fosse de 10 anos, né? Não, é só esse ano. A Bahia já registrou 16.711 casos de violência contra a mulher só esse ano.
1: Onde iremos parar aí com isso, rapaz?
0: Revela o painel de dados do Ministério dos Direitos Humanos e Cidadania. Os dados foram computados entre 1º de janeiro e ontem, dia 10. O levantamento considera casos de violência e violações de qualquer fato que viole os direitos humanos, maus tratos, exploração sexual, tráfico de pessoas, entre outros crimes. Então estamos aí no agosto lilás e precisamos aí do apoio de todos, todos. Números pela Bahia, viu? Vitória da Conquista, 632 casos.
1: Meu Deus!
0: Camaçari, 372, Juazeiro, 235, Prado, 197, Porto Seguro, 167, Itabuna, 183,
1: Ixi.
0: Teixeira de Freitas, 162 e Itamaraju, 72. Você vê que a maioria
1: é no sul da Bahia.
0: No sul da Bahia, das cidades onde tem o maior índice de violência contra a mulher e, infelizmente, em alguns casos, as mulheres sendo assassinadas brutalmente.
1: Uma motocicleta com restrição de roubo foi recuperada pela Polícia Militar na manhã de ontem, na localidade de Porto Velho, no município de Cabaceiras do Paraguaçu. A ação ocorreu durante rondas ostensivas realizada pela guarnição da VTR 92725, em cumprimento às diretrizes operacionais. E durante o patrulhamento, os policiais visualizaram uma motocicleta sem placa de identificação, aparentemente abandonada às margens da via. Diante da situação, a equipe realizou a consulta dos dados do veículo por meio do sistema MOP e Altua. Na verificação, foi constatado que se tratava de uma motocicleta Honda CG 150 Fan de cor vermelha, com restrição de furto e roubo. O veículo foi recolhido pela guarnição e apresentado na delegacia local, onde foram adotadas as medidas legais cabíveis.
0: Seis e vinte e oito, 6:28. Vamos ouvir 2 minutos do povo, que eu vou chamar o intervalo. Carla está ligando pra gente. Carla, deve ter alguma novidade boa lá na casa de Carla, viu? Carla, ligue pro meu, Carla, que eu atendo você, dona Carla. Eu vou lhe mandar aqui, Carla, o contato. Aí você liga que esse aqui é no computador. Eu não consigo falar nesse que você está ligando, mas deixa eu mandar o número aqui para Carla, para ela ligar. Deve ter novidades lá da casa de Dona Sônia e da casa de Zé Luiz, viu?
1: Opa!
0: Tem alguma coisa boa vindo de lá, viu?
1: É, sim.
0: Babalu, bom dia, Guedes, bom dia. Aí é o homem. Hoje é dia do sorteio da Copa do Brasil, viu?
1: É hoje.
0: Hoje vamos conhecer quem será o adversário do Sport Clube Vitória na Copa do Brasil. Eu tô torcendo que seja qualquer um, menos o time da CBF.
1: É.
0: Você tem coragem de falar isso?
1: Tenho, sim.
0: Eu tenho.
1: Eu também tenho. Então, menos o Verdão.
0: É, menos...
1: O Verdão.
0: Menos...
1: Pronto.
0: Então, vamos esperar, porque o Palmeiras já é forte, e se for ele, meu irmão, pode esperar a pancada. Mas vamos aguardar, vamos esperar. Só tem 8 times agora.
1: Só.
0: 8 times na Copa do Brasil.
1: Sabe quem eu quero?
0: Oi.
1: Santos.
0: Você quer o Santos de Neymar?
1: Você
0: quer o Santos de Neymar?
1: Quero.
0: Eu prefiro o Vasco, eu prefiro o Atlético Mineiro, o Inter. Mesmo? Tem o Inter.
1: É, o Santos também pode ir.
0: Tem o Grêmio. Não, tem um bocado aí. Agora, Cruzeiro e Palmeiras, eu queria que os dois fiquem jogando entre eles. Viu?
1: Os dois se enfrentassem logo. É.
0: Cláudio Serra, bom dia, meu amigo. Eu vou a um breve intervalo e volto já já. Volto já já no dia do estudante, viu, rapaz?
1: É, sim.
0: Você sabia que hoje é dia do estudante? É, rapaz. Dia do estudante.

0: Hora certa.
1: 6h30.
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1: Seis horas 35 minutos, 6h35. Estamos ao vivo na Vox. Hoje é terça-feira, dia 11 de agosto de 2026. Como prometido, estamos recebendo hoje o Dr. Humberges Araújo, homem especialista em ortopedia e dor crônica. O que mais me chama a atenção nas suas especialidades é dor crônica, porque todo lugar que eu passo tem alguém todo quebrado. Toda casa que eu chego tem alguém com a dor localizada e com a dor crônica. Mas eu vou quebrar o protocolo aqui e trazer uma reivindicação aqui da ouvinte Carla, filha de Zé Luiz, antes de dar o bom dia. Oi, Carla.
12: Bom dia. É que eu queria, viu, pedir para você fazer um apelo aí ao pessoal da iluminação pública para olhar o poste daqui, da porta.
1: Onde?
12: Que só tem, só acende a partir de 7 horas da noite.
1: Pronto. Esse poste é na rua Alcides Almeida.
13: Pronto.
1: Pessoal aí da equipe de Zé Carlos, que faz um belíssimo trabalho em Muritiba, então chamar a atenção da equipe de iluminação pública e pedir o apoio, na realidade, Rua Alcides Almeida, próxima casa de Zé Luiz ali.
13: Próximo.
1: Porque é para acender quando escurece, né?
13: É, sim, escureceu. 5h30 para 6 horas, escureceu, plá. É.
1: Então tem alguma regulagem. Eu não entendo do assunto, mas é um assunto aí para os especialistas. Relê. É, tá vendo aí?
13: É o relê, que deve estar com problema.
1: 6h36, doutor Humbergues Araújo. Já tem um tempo que o senhor não aparece aqui. Ainda ontem teve um ouvinte me pedindo seu número.
13: Foi mesmo.
1: Não foi, Reginaldo? Foi sim, ontem aqui. Foi. Ouvinte pedindo o número e a gente faz, tem a gentileza de mandar, porque é sempre bom. Bom dia, como é que está o senhor? Tudo bem? Tudo em paz?
14: Bom dia, Eduardo. Bom dia, Reginaldo. Prazer estar aqui mais uma vez na Vox, conversando um pouquinho sobre dor crônica, explicar um pouquinho para a população como ela pode proceder e como ajudar também, né?
1: Como prevenir não tem, né? Tem que tratar. Deixa eu começar aqui. Hoje, terça-feira, recebendo a visita de Humbergues Araújo, homem da Ortoprev, a Ortoprev em Cruz das Almas, viu, gente? No finalzinho do bate-papo a gente fala. Olha só, o primeiro questionamento de hoje, doutor Humbergues Araújo, a pessoa tem uma ressonância com hérnia, artrose ou desgaste, significa que já descobrimos a causa? Interrogação.
14: Não necessariamente, né, Eduardo? A imagem ela vai mostrar alterações estruturais importantes, mas nós precisamos verificar se aquilo que aparece no exame realmente corresponde com o que encontramos no paciente. No Ortoprev, nós vamos correlacionar os exames com a avaliação clínica, neuroortopédica e funcional. Não basta apenas encontrar uma alteração, é preciso compreender o papel daquela alteração e quais alterações estão surgindo naquele lugar que vai gerar essa dor que o paciente tanto queixa, né?
1: Reginaldo Nascimento hoje vai participar também, Reginaldo?
13: Opa!
1: Está curioso também?
13: Eu sim, estou curioso aqui, principalmente com a pergunta que eu tenho para o doutor. Doutor, um prazer muito grande ter o senhor aqui, sempre é bom. E venha sempre aqui ao nosso programa, que engrandece mais o nosso programa, viu?
1: A audiência multiplica. A
13: audiência vai lá para cima.
1: A audiência multiplica. Como a pessoa me disse, rapaz, quando o Berg está lá, eu corro para perto do rádio.
13: Tem muita gente agora pertinho do rádio, deixa
1: tá
13: até
1: o que fazer. Amém. Então, doutor, significa que tem muita gente com dor crônica.
13: Tem muita gente com dor crônica.
1: Infelizmente.
13: Viu? E não é sobre dor que eu vou perguntar ao senhor, doutor. Existe diferença, doutor Humberg, entre tratar a dor e tratar o paciente que tem dor? Deu para entender essa pergunta?
1: É um trocadilho, né?
13: É um trocadilho.
14: Mas tem uma diferença enorme.
13: Olha aí, então pronto. Passa para o nosso ouvinte aí.
14: Porque quando nós olhamos somente para a dor, a pergunta normalmente passa a ser: o que podemos fazer para aliviar isso, né? Mas quando a gente olha para o paciente, vão surgir outros questionamentos que a gente vai fazer lá na hora. Por que foi que começou? Por que é que continua? O que é que está comprometido, o que ele perdeu na função dele por conta dessa dor e o que nós precisamos recuperar. Essa mudança de raciocínio ela é fundamental na Ortoprev porque vai nos dar um apanhado mais geral de como é o paciente, de quem é o nosso paciente, não de qual é a lesão. Porque não adianta você tratar somente a lesão, você tem que tratar o paciente. Nós cansamos de... Agora a gente está com um caso bem, bem pesado lá, que a gente teve que mexer e alterar toda a forma de alimentação do paciente, porque a alimentação que ele vinha fazendo vinha agravando o quadro de dor dele. E hoje já consigo, a gente não conseguia nem encostar a mão no joelho do paciente, botar a mão assim em cima, gritava de dor. E hoje a gente já consegue trabalhar, já consegue fazer as aplicações que precisa fazer para poder recuperar o quadro dele. Então assim, a alimentação ela vai nutrir o nosso corpo, nos trazer saúde, mas também ela pode nos trazer
13: doença.
1: Então o senhor está me dizendo e dizendo aos ouvintes que ele procura Ortoprev, ele vai lá, começa um tratamento, e se ele for desobediente, ele comer o que ele quiser, a hora que ele quiser, então o tratamento vai ser afetado?
14: Muda totalmente.
1: Não vai ter a resposta que
14: A resposta, quando a gente faz um plano de tratamento para o paciente nosso, a gente está dando um plano para ele para a resposta vir o mais rápido possível. Por quê? Porque remédio você toma de quanto tempo, mais ou menos?
1: Rapaz, eu não sou muito fã. Ah, você fala de 8 em 8 horas.
14: É, é isso, né?
1: Quando
14: é,
1: passa uma receita, é 12 em 12 no máximo. 8 em
14: 8, 6 em 6. E a alimentação, você come de quanto em quantas
1: horas? Ah, de 10 em 10 minutos.
14: Então quem está prevalecendo?
1: O alimento.
14: Então se a gente não corrigir o alimento, a resposta...
1: Eu, se eu pudesse, eu comia o dia todo, não vou negar. Ô, Bergs, é sério o que eu tô falando.
13: Não, é verdade mesmo.
1: Tá todo mundo aqui rindo de minha cara, mas é sério.
13: Não, é verdade.
1: Vamos lá, vamos entender. Eu tô sentindo uma dor crônica, Deus é mais, mas aí eu procuro o Bergs. Aí a Ortoprev lá em Cruz das Almas, vou lá e faço, começo um tratamento. Quando eu senti um certo alívio, um pouquinho, eu já fico, já quero me soltar. O paciente é assim ou não é?
14: É, muitos pacientes são assim. Mas aí é que tá, Eduardo, porque normalmente o que a gente vai prescrever para o paciente não é uma dieta restritiva que vai limitar a alimentação porque ele está bonito, está feito, está magro, está gordo. A gente vai pensar justamente direcionado para o quadro de dor crônica, o que é que o alimento pode fazer por ele, para a gente evitar de estar prescrevendo medicamento para o paciente, entendeu, Reginaldo? Então, entendi. Quando o paciente vai lá, pode, qualquer paciente que esteja ouvindo, pode mandar para o Eduardo aí, se eu não fiz uma alteração na alimentação do paciente, e pergunte se eu passei algum medicamento. Você está entendendo, Eduardo? Porque a gente trabalha pela via de alimentação. Porque a nutrição do seu organismo ela é capaz de alterar o seu funcionamento, por bem ou por mal. Então a gente vai cortar as coisas que fazem mal e vai adicionar coisas que fazem bem, e a saúde do paciente ela vai vir revigorando. E isso muda a resposta do paciente para o tratamento que a gente faz na clínica.
1: Então, como uma pessoa deveria escolher onde tratar uma dor crônica?
14: Então, se fosse o meu caso, eu observaria principalmente como aquele serviço conduz o meu caso, né? Existe tempo para ouvir minha história, meus exames são correlacionados com aquilo que eu sinto, existe avaliação neurológica, ortopédica e funcional, porque precisa correlacionar a ortopedia com a neurologia, com a funcionalidade da pessoa, porque os nervos, ele controla o movimento, a parte ortopédica, músculo, ligamento, tendão, osso, eles vão fazer os braços de alavanca, que vai permitir você andar, levantar, fazer isso. E a função é aquilo que você gosta de fazer, o que você faz normalmente. Se não tiver essas três coisas linkadas, você não consegue puxar uma avaliação consistente do paciente. E aí eu consigo entender o raciocínio. Você, quando vai na consulta, você consegue entender o raciocínio que está por trás daquilo que está sendo prescrito para você? A gente faz questão de explicar para o paciente que vai fazer isso por causa disso, e por causa disso o resultado vai vir.
1: Então não tem pressa, né?
14: Não tem pressa, e existe uma
1: quando estratégia... Quando o cabra chega, não estou falando mal de ninguém não, mas eu cheguei numa consulta por aí afora e o cabra estava com muita pressa. O cabra me... Fluxo, né? Primeiro ele não queria nem que eu entrasse na sala, né? Depois que eu entrei ele já queria que eu saísse, né? Então é assim, né? Cada profissional tem um diferencial.
13: É verdade.
1: Tem um diferencial.
14: Exato. E a gente vai fazer uma estratégia individualizada para o paciente. Cada protocolo é individualizado para o paciente. Não adianta, Reginaldo, você sentir uma dor no cotovelo, você trabalha aqui com ele, a bancada é a mesma.
13: Sim.
14: Vocês às vezes moram até na mesma casa. Sente o dor no cotovelo, os dois. O tratamento seu é um... O dele é outro.
13: Isso.
14: Porque é específico para ele. É isso que a gente faz na ortopédia. Porque quando nós falamos em uma condição que interfere na capacidade de andar, trabalhar, dormir ou simplesmente viver normalmente, a escolha onde tratar merece ser criteriosa. Porque se você trata mal o paciente, se o paciente ele se trata e não tem o resultado esperado, ele pegou e perdeu o tempo da sua vida, isso. Não conseguiu a resposta que ele queria. E isso tudo muda. Na Ortoprev a gente vê diferente. Principal foco é você devolver saúde para o paciente. Se a gente consegue devolver saúde para o paciente, o quadro crônico de dor ele vai sair.
1: Então esse é o diferencial do Ortoprev, é? Esse é o diferencial.
14: Com certeza.
1: Atendimento, cuidado, serviço, qualidade. Acompanhamento também.
14: Acompanhamento e resultados, que é imprescindível. Aí, né?
1: Edna está me perguntando aqui qual é o número da Ortoprev.
13: O fator principal é o retorno. Você vê um paciente bem. Você vê o paciente
14: não tem,
13: dizer, pô, será que vou lhe maravilha.
14: Falar, vou lhe falar um caso agora, que eu comecei a atender agora. Paciente, problema de coluna, não conseguia nem deitar nem sentar, só podia ficar em pé.
1: Meu Jesus.
14: A abençoada já fez.
1: Então a pessoa quando sentava ou deitava, dor infernal.
14: Pipocava. Duas cirurgias na coluna. Já tinha feito duas cirurgias na coluna. Fui avaliar, encostou o dedo para avaliar, a mulher gritou de dor e digo, e agora?
1: Não pode tocar, não pode...
14: Não pode avaliar. Aí a gente, mesmo assim, conseguiu avaliar. Primeiro atendimento, o paciente já conseguiu aceitando o toque, já conseguindo, a gente podendo verificar o que é que tem de lesão. Então, assim, você precisa, não adianta só você ver o exame, ir lá e intervir. Você tem que avaliar um contexto inteiro para você poder tratar um contexto inteiro. Porque não é só uma dor no cotovelo que você sente, Reginaldo. Você vai ter uma alteração de ombro, você vai ter uma alteração de cervical, seu punho vai estar comprometido. Muitas vezes o dedo em gatilho trava. E o dedo em gatilho não é só por causa do dedo em gatilho, é por causa que o cotovelo está inflamado, o ombro está inflamado, o cervical está inflamado. Então não dá para você avaliar um paciente só pela dor que ele sente.
1: Então a dor de cabeça, por exemplo, o problema não está na cabeça, né?
14: Não, mas dor de cabeça normalmente são três coisas, né? Uma pressão intracraniana está alta.
1: É isso, mas
14: tem... Ou você tem uma contração muscular cervical da cabeça, ou você tem um processo dentro do crânio.
1: É isso.
14: Fora disso, ela vai estar toda na parte externa da cabeça.
1: Na parte externa. Então, é o reflexo, né? O cérebro está reclamando de alguma coisa que está acontecendo.
14: O cérebro sempre está reclamando de alguma coisa.
1: De alguma qualquer coisa.
14: A gente fica impressionado quando a gente vê os carros com aqueles sensores, que tudo que você faz acontece, né? Seu cérebro é muito mais desenvolvido do que isso.
1: Ah, não tenha dúvida. Eu tenho certeza que tudo foi criado baseado no homem. Não tenho dúvida disso. O senhor tem uma frase que o senhor usou muito aqui na última vez que o senhor esteve aqui, que o senhor disse assim, toda dor tem uma história. Então, desse jeito mesmo.
14: É desse jeito mesmo.
1: Toda dor tem uma história.
14: Não é campanha.
1: Então o cabra chega lá e diz, Humbergues, minha dor começou ontem e eu não aguento mais. Mas não foi ontem,
14: Não, difícil ser ontem. A maioria dos casos, principalmente, vamos falar assim, caso de coluna, que é mais comum isso aqui que eu vou relatar. A maioria dos casos de coluna, o paciente sofreu uma queda na infância, o quadril desencaixou lá atrás, a hérnia já vem sendo criada há muito tempo, aí quando precisou fazer uma carga, sei lá, levantar um saco de cimento ou puxar uma planta de lugar... Aí ela já estava lá, ela só fez acabar de morder o nervo. Aí ela dor estala. Então, mas ela não começou ali. Aí você tem que voltar para puxar de onde foi que veio a dor, para você poder corrigir aquela lesão. E aí você tem o quadro de dor sanado. Toda dor tem uma história, Regina.
1: Olha aí. 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Para quem está nos ouvindo agora, já está cansado de conviver com a dor, diga aí o que é que você pode aconselhar essa pessoa, dê uma oportunidade. Tem uma chance para essa pessoa melhorar?
13: Tem uma chance.
1: Humbergues Araújo, ele sorri, viu?
14: É. Pessoal que é pesado, pega pesado.
13: Não é nada.
14: Eu diria assim, você está convivendo com a dor, não sabe mais o que fazer, já tomou, cansou de tomar medicamento, está com indicação de cirurgia. A gente acabou de recuperar um paciente agora com o tendão rompido 90%, sem cirurgia o tendão voltou e emendou todo. E o movimento dos braços já subindo e descendo sem precisar fazer cirurgia. Então, assim, não normalize aquilo que está roubando sua liberdade. O que é que está roubando sua liberdade? A dor rouba sua liberdade. Porque você não consegue fazer as atividades que você faz, você começa a ter que se resguardar. Você muitas vezes tem que correr e voltar para a cama, correndo e deitar. Se você deixou de caminhar, trabalhar, viajar, dormir bem, cuidar da sua casa, ou fazer aquilo que gosta por causa de dor, talvez seja o momento de você olhar para o seu caso de outra maneira. Não procure simplesmente mais uma tentativa, procure compreender o que está acontecendo. Toda dor tem uma história. Na Ortoprev nós começamos ouvindo a sua história, relacionamos com os exames de imagem, com os exames laboratoriais. Nós vamos fazer uma avaliação clínica minuciosa para poder identificar de onde é que está vindo aquele quadro de dor do paciente. E aí nós vamos intervir, porque na Ortoprev nós procuramos sempre, Eduardo, ir muito além da dor, porque a dor ela é só um sinal de alerta.
1: Tá aí o detalhe em relação aí, dor crônica. Tem muita gente, rapaz, aqui as mensagens vão chegando.
13: Tem muita dor que...
1: Humbergues, eu fiz um ultrassom E na ultrassom, não sei se é, é da sua área, se não fosse, tranquilo. É, fiz uma ultrassom e a ultrassom deu água e derrame no braço esquerdo. Tem tratamento?
14: Olha só, o derrame articular no braço esquerdo, ele está relacionado com a lesão que aconteceu, pode ser recente ou pode ser tardia, tá certo? Então, esse líquido aí, o seu sistema nervoso, ele manda que é para você não movimentar muito a articulação. Quando você não movimenta a articulação, você evita de agravar a lesão. Então, o seu cérebro, essa água aí, ela está protegendo a lesão que você tem para ela não se agravar. Você procura Ortoprev, a gente vai avaliar seu caso, ver qual é a lesão que tem, se é tendão, ligamento, articulação, o que for, e a gente vai poder te apresentar uma proposta de tratamento que, se você aderir, eu tenho certeza que você vai ter um resultado...
1: Dias melhores. Eu vou lhe deixar vermelho agora. Vou lhe deixar fofinho agora, viu?
13: Ele já pega no pé.
1: Eu vou deixar ele fofinho agora, sabe por quê? Olha a mensagem que está chegando aqui. Eu digo sempre, rapaz, para a gente do rádio, o pagamento é o retorno. Quando um ouvinte encontra a gente na rua, rapaz, você melhorou o meu dia. Para mim não tem dinheiro, não tem preço. Eu falo sempre isso aqui.
13: É verdade.
1: Entendeu? Então a Rádio Vox, que é um projeto missionário que está sempre fazendo. Um dia eu recebi uma ligação aqui de noite, a pessoa disse: eu desisti de me matar porque eu estava ouvindo a rádio. Então não tem preço, meu irmão.
13: Não tem preço.
1: Não tem preço. Isso é... O rádio é fantástico, entendeu? Sim. O rádio tem uma diferencial. Bom dia. Aqui é Maria da Boa Vista. Eu estou fazendo o tratamento com o Dr. Humbergues. Além de estar melhor das dores, eu estou perdendo peso, estou seguindo as orientações e estou vendo o resultado. Agora é o mais importante, viu?
13: Olha aí.
1: Eu já tinha 3 anos que eu não ia... que eu não conseguia ir na casa da minha mãe andando. 3 anos que ela não ia na casa da mãe andando. Agora eu já consigo ir e vir na casa de minha mãe. É pertinho, mas eu não conseguia. Ana Maria.
13: Tá aí.
1: Tô dizendo a você que eu ia lhe deixar vermelhinho aí.
13: Pagou mesmo.
1: Não é o melhor salário?
14: Agora me conte.
13: Reconhecimento.
14: O que essa dor representava para ela durante esse período que ela não conseguia ir visitar a própria mãe?
1: Imagina. Para você ter que ver uma pessoa que você mais ama, tinha que ser de carro.
13: Já pensou? Imagina.
1: Aí agora você vai caminhando. E é perto, ela está dizendo que é pertinho, mas ela não conseguia. Beleza. Então hoje consegue. Eduardo, eu mandei um áudio aqui. Eu vou ouvir depois. Eu vou passar diretamente para o seu telefone, Humbergues. Okay. Vida longa, muito obrigado. Deus. Bom dia, Ortoprev, Cruz das Almas, próximo ali à Praça de Multiuso.
14: 759-8127-4131.
1: Um abraço, Humbergues Araújo.
13: Valeu.
1: Ortoprev, bom dia. Deus abençoe, bom dia. De vez em quando eu lhe vejo aí nas redes sociais, viu? Fazendo seu trabalho aí, parabéns. Estou ficando por aqui, vem aí Valmir Júnior, amigão. Geovanda mandou uma mensagem aqui. Guedes, bom dia. Quando você falou que é reler... Ela deu um show aqui, viu?
13: Olha.
1: É fotocélula, viu?
13: É.
1: Fotocélula. Que permite acender quando escurece.
13: Olha aí, rapaz.
1: Obrigado. Aí ela deu risada aqui. Disse: meu esposo é eletricista e técnico em eletrônica. Tá explicado,
13: foi
1: por, né?
13: Isso.
1: Deu um banho aqui,
13: um abraço,
1: de informação.
13: Gente. Fica
1: bom dia, Reginaldo.
13: Amanhã, com a permissão do nosso Deus, estarei aqui neste mesmo horário. Bom dia a todos.
1: Bom dia, Bahia. Bom dia, Brasil. Volta ao meio-dia, se Deus permitir.
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16: Hora certa.
1: 6:56.
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1: Alô, gente, bom dia, mas se tá, me conta tudo, não me esconde nada, tá tudo certo com você aí? Bom saber que você tá feliz hoje. Bom dia, gente, bom dia pra você que tá aí do outro lado. Obrigado pelo carinho da audiência, poxa, obrigado aí. Mais um dia, né, gente?
2: Bom dia
1: lindo pra você. Me conta aí, foi seus sonhos aí, dormiu bem? Você dormiu bem, foi? Ah, bom saber, né? Bom saber que se você dormiu bem hoje, tranquilo, alegre, sorridente, né? Que coisa boa. Isso é bom demais, né? Bom demais. Então, bom dia pra você mesmo, esperto no novo dia. Dia de vitória. Coloca na cabeça, no coração de que Deus está no controle de todas as coisas. Viu, gente? Bom dia!
3: Brasil!
1: Pois é, a alegria do Senhor é a nossa força. Aproveita aí, aproveita que hoje eu tô feliz, cara! Tá com problema. Joga pra cima! Verdade, tá com problema. Joga pra cima, entrega nas mãos do Senhor, no mais, tudo ele fará, né? Isso é bom demais, gente. Gente, bom dia pra você que tá aí do outro lado aí, viu? Deus abençoe você, é seu dia, né? É, seus projetos, tudo que coloca aí em suas mãos, faça com vontade, porque Deus sabe todas as coisas, viu? Pois é, gente. E hoje tô sabendo que é teu aniversário, então parabéns pra você nessa data querida. Muitas felicidades, muitos anos de vida!

pensa positivo aí, viu? Já deu tudo certo aí, viu, mano, viu? Já deu tudo certo aí, tá bom? Beleza? Agora iremos aí, ó, uma palavra de poder para a sua vida com o nosso presidente, pastor Valdomiro Pereira, presidente da Convenção Estadual da Assembleia de Deus, Estado da Bahia, né? Então, uma palavra para você aí, então que você possa ouvir essa palavra, que Deus vai fazer diferença aí na sua vida, tá bom? Vamos lá, gente, 7:07.

Eu saúdo a todos com a paz do Senhor, meus amados irmãos e meus amados amigos. É uma alegria estar falando nesse momento com você sobre a bondade e a misericórdia do nosso Deus. O nosso Deus que, pelo seu grande amor, enviou o seu Filho Jesus Cristo para vir a este mundo para perdoar os nossos pecados e nos dar a certeza de vida eterna. Olha, o salmista, no Salmo de número 23, ele escreveu o seguinte: o Senhor é o meu pastor, nada me faltará. Imagine, meus amados irmãos, todos nós, que um dia encontramos com nosso Senhor e Salvador Jesus Cristo. Estávamos caminhando para a condenação eterna. Alcançamos, então, o perdão dos pecados. Olha, o Senhor é o meu pastor, nada me faltará. Então, já alcançamos o perdão dos pecados, que o perdão só é dado por Jesus Cristo. Quando ele, inclusive, morreu na cruz ali, ele olhou para o Pai e disse: Pai, está tudo consumado. E ainda olhou para aqueles que tinham levado para a cruz e disse: Pai, perdoe porque eles não sabem o que fazem. Então, Jesus Cristo já perdoou os nossos pecados. Jesus Cristo tem cuidado das nossas vidas, tem curado as nossas enfermidades, tem nos dado o pão de cada dia, tem nos dado muitas vitórias. E ele, inclusive, disse em um determinado momento, quando lhe perguntaram: Senhor, nós deixamos tudo e te seguimos, o que é que vamos receber? Ele disse: olha, aqueles que deixaram tudo por amor a mim e ao Evangelho vão alcançar a vida eterna. Mas antes até de alcançar a vida eterna, vão receber aqui 100 vezes tanto. Imagine quem é que tem uma recompensa para dar nesta condição àqueles que o trabalham, aqueles que fazem algo em uma empresa, aqueles que servem em uma empresa. A recompensa não é de 100 vezes tanto, mas imagine aqueles que servem a Deus, aqueles que adoram ao Senhor, inclusive estando, é claro, na igreja, cantando, orando, pregando, ou fora da igreja, já recebe 100 vezes tanto aqui na terra. E é por isso que aqueles que servem a Deus, aqueles que andam com o Senhor, são felizes. Nós somos felizes porque abraçamos a Cristo como Salvador, ele perdoou os nossos pecados. Mas além da recompensa terrena de 100 vezes tanto, temos a garantia da vida eterna. E como é que é essa vida eterna? Olha, uma vida eterna de descanso no céu, na Nova Jerusalém, que o Senhor preparou para todos nós. Nós vamos morar nesta Nova Jerusalém, onde a Bíblia Sagrada, inclusive, mostra que as ruas são de ouro e os muros de cristal. Imagine a gente pisando em avenidas de lama, morando, quem sabe, em casa sem reboco, e vamos morar numa cidade tão maravilhosa igual a esta. Então, meu amado amigo, aceita Jesus como Salvador. Ele vai perdoar os teus pecados, vai te dar certeza de vida eterna e você vai morar no céu para sempre com ele e com todos aqueles que já servem ao Senhor. Meus amados irmãos, meus amados amigos, que a bênção de Deus permaneça na vida de cada um. E agora, vamos orar. Poderoso Deus, Pai que estás nos céus, eu te agradeço, Senhor, por esse momento especial. E te peço, Pai, por aqueles que estão nos acompanhando pelas redes sociais, através também das emissoras de rádio, continue abençoando a cada

dando vitória, livrando de todo o mal. E aqueles que ainda não têm certeza de salvação, que eles possam também sentir a necessidade de te aceitar como Salvador para ir morar no céu contigo. Deus querido, Deus maravilhoso, eu te agradeço por tudo. Amém.

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1: Pois é, gente, vamos lá então, né? Vaga de emprego para você que tá aí do outro lado da City. Atenção, você. Toma nota aí, viu? Ó, os interessados deverão ligar o DDD 713202-2016 ou o DDD 713202-2005 para o agendamento. Vamos embora, meu povo! Joga pra cima! Vamos embora! Deixa eu ver aqui, produção. Peraí. Pronto, tá tudo certo aqui no volume 7. Tudo certo aqui no volume 7, gente, meu Deus do céu. Ai, ai. É hoje que o fogo cai, seu menino.

vamos lá, gente. Cadê a tal introdução? É mesmo? Vamos lá. Olha, tem vaga para jardineiro, hein? Requisitos: ensino médio completo, 6 meses de experiência, salário de R$ 1.621, mais benefícios, uma vaga. Auxiliar de limpeza. Requisitos: ensino médio completo, 6 meses de experiência, salário de R$ 1.621, mais benefícios, uma vaga. Operador pleno de prevenção em perdas. Ensino médio completo, 6 meses de experiência, salário a combinar, mais benefícios, uma vaga. Carregador de mercadorias. Ensino fundamental completo, 6 meses de experiência. Imprescindível possuir carteira de reservista ou carteira de dispensa. E também ter disponibilidade para trabalhar em seu filho. Salário a combinar, mais benefícios, 20 vagas para carregador de mercadorias. Beleza, hein, gente? Coisa boa! Bom dia!

0: Ah, que lobo lindo, maravilhoso, hein, gente? Meu Deus do céu! Ai, meu Deus! Que lobo lindo, hein, gente? Meu Deus do céu, é ou não é? Ah, claro que é. Lobo maravilhoso aí, que Deus possa abençoar você de forma maravilhosa, viu? Isso! Bom dia! Bom dia pra você que tá aí do outro lado, vindo a gente, obrigado pelo carinho da audiência. Estamos juntos mais uma vez!
1: Vamos ao trânsito em Salvador, né, gente?
0: Cadê a produção? Tá onde? Aqui, gente, ó. Trânsito congestionado aqui no aeroporto, na Avenida Caribe, tá? Caribe, que mais, Valmir? Ah, tá. Também congestionado está no bairro Paripe, Avenida Jequitaia. Trânsito congestionado também na Odebrecht, ali na entrada do Luiz Eduardo. No centro, Avenida Paralela. Então, todo cuidado aí é pouco, tá? Beleza? Vamos embora. Alô, pessoal, bom dia! Deixa eu ver aqui. O que eu vou fazer agora, produção? Diga aí. Hein, produção? Ah, tá. Gente linda, tá na hora aí do Quem Sou Eu, né? Tá tudo certo aí, produção? Já? Tá tudo beleza aí, produção? Produção, tá tudo certo aí, produção? Não, peraí, rapaz, peraí. Vamos fazer o seguinte, né? Vamos dar um bom dia, pessoal. Bom dia
2: pra nós.
3: Bom dia.
4: Bom dia.

vamos embora. Muito bom, Léo. Vamos mais cafezinho, vamos lá. Fala aí. Bora, toma um cafezinho aí, né? Um cafezinho gostoso. Cafezinho gostoso, de leite aí, gostoso aí, maravilhoso, né, Matilde? Hein, Matilde? Fala aí, Matilde! Ah, vamos lá, vamos tomar esse café gostoso aí.

0: Pois é, gente, tomar esse cafezinho gostoso aí, né? Coisa boa aí. Coisa de Deus, é ou não é? Claro, claro que é, gente. Bom dia!
1: Brasil!
0: Meu Deus do céu, produção! Cadê a produção? Tá onde, produção? Pois é, atenção, ó. Quem sou eu hoje, né? Eu quero saber de vocês aí, uma boa, sem problema nenhum, qual dia, quem sou eu, qual personagem sou eu?
1: Quem sou eu?
0: Quem sou eu hoje? Quem sou eu hoje, hein? Sou a espada usada pelo Espírito Santo, referida aí no livro de Efésios. Quem sou eu? E aí, se ficar difícil ao decorrer do programa aí, né? Ao decorrer do programa eu vou ajudar você. Numa boa, sem problema algum, tá bom? Então vamos lá. Sou a espada usada pelo Espírito Santo, referida aí no livro de Efésios. Quem sou eu? Quem sou eu? Aí vale a participação no DDD 71 9916 1059, ou é o mesmo número, claro, com os logos da rádio, né? DDD 71 9916 1059, beleza? Vamos lá.
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0: Já já manda alô pra todo mundo. Já já manda alô pra todo mundo, minha galera. 7:42. Gente, bom dia pra você, tá? Prazer estar com você nessa manhã maravilhosa. Muito bom dia, tudo de bom.

0: Agora, agora. 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
1: Vamos lá, gente, previsão do tempo, tempo bonito, maravilhoso pra hoje. Ô, produção, como é que tá a produção aí? Como é que tá a previsão hoje, ô, produção? Vamos lá. A máxima de 28 graus, a mínima de 24, temperatura aí estável, 25 graus, na maioria nublada, parcialmente nublada, hein? Com ocasionais chuvas ao decorrer do período. Poucas chuvas, né, gente? Mas vamos embora. Já já vou dar moral ao pessoal que tá aí participando no Zap Zap. Prazer estar com você, gente. Foi aqui, Bom Júnior, de Bem com a Vida. Sem medo de ser feliz.
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Ai, que legal, gente, maravilhoso. 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

0: dizendo, para com isso, rapaz. Vinte demais. 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Vox FM, a rádio do bem. Bom dia! Bom dia pra você! Ai, meu Deus do céu! Feliz a beça! Vou aqui, volto já, trazendo muito mais pra você que tá aí do outro lado da cidade ouvindo a gente. Obrigado pelo carinho e audiência. Estamos juntos mais uma vez, hein, gente? Vamos embora! Alô, meu povo! Tô na Vox FM, rádio, tudo bem?
1: 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Hora certa.
0: Vamos lá, 5 para as 8.
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0: É, gente, de volta aqui na Vox FM, a rádio, tudo bem? Bom dia pra você que tá aí do outro lado da cidade, a gente. Obrigado pelo carinho da audiência, se não tiver aquele dia lindo! Meu Deus do céu! Bem, agora é hora, né? Gente, fiz a pergunta aqui do quem sou eu hoje. Quem sou eu? Qual personagem sou eu? Quem sou eu?
1: Quem sou eu?
0: Sou a espada usada pelo Espírito Santo, referida aí no livro de Efésios. Quem sou eu? Agora vou ajudar você, né? Ajudar você. A alternativa A, a Bíblia. A alternativa B, a verdade. E a alternativa C, a oração e súplicas. A, B ou C, hein? Sou a espada usada pelo Espírito Santo, referida aí no livro de Efésios. Quem sou eu? A Bíblia, alternativa A, alternativa B, a verdade, alternativa C, oração e súplica. Aí você começa a ligar aí, o DDD 71 99 16 1059, e responder pra gente aí, no amor. É.
1: Brasil!
0: Agora me conta aí, o que vai sair meio dia hoje aí, hein? Sua casa, me conta. Não esconde nada, não esconde nada. Vai rolar o quê? Meio-dia aí, hein? Ai, me conta aí, pô. Me conta. Quem sabe você mora pertinho aí, né? Vou almoçar com você aí, a família, o paizão aí, os filhos, tudo mais, né? Ah, enfim, todo mundo aí, pô. Por favor. Deixa eu melhorar aí, viu? Deixa eu melhorar, por favor, hein? Ai, ai. Vamos embora, povo. 8 e 2. Bom dia.

0: Brasil! Bom dia, gente! Falar com quem agora? Vou falar com quem agora? Produção, vou falar com quem agora, produção? Isso aqui é o quê? Ah, não, isso aqui não tem nada a ver comigo, não. Peraí, peraí. Tem nada a ver comigo, não, rapaz. Peraí. Vamos aqui, ó. Deixa eu ver. Ai, meu Deus do céu. É o cara. Fala com meus ouvintes aí. Qualquer parte aí do mundo, do Brasil. Bom dia. Fala com o Manuel de Muritiba. Alô, Manuel, bom dia.
1: Bom dia, Valmir.
0: Você tá bem? Ah, dia lindo. Obrigado.
1: Que excede todos os atendimentos. Passando nesta manhã, Manuel Táxi. Abraçando José Conceição. Paulo Doutor. Israel Bispo, Baiaco,
0: que bom, Maria Pita,
1: todos de azeite que estão sintonizados na Rádio Vox acompanhando Manhã 10.
0: Obrigado!
1: Obrigado. Meu papito de papai.
0: É hoje que o fogo cai.
1: Já, cadê o cafezinho? Já está posto na mesa.
0: Bora,
1: aqui
0: ó,
1: já
0: vamos
1: está
0: agora.
1: Na mesa, o cafezinho.
0: Tomar um cafezinho.
1: Queijinho de cota.
0: Olha aí.
1: Para a meditação. Isaías 40.

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0: Vamos lá, gente, vamos lá. 8h19, né? Vamos embora, vamos embora. Alô, Jô Oliveira dos Campinhos, Santa Mara, bom dia.
1: Bom dia,
0: Ricão.
1: Bom dia, Pai do Senhor.
0: Pai
1: Jesus.
0: Do Senhor.
1: Aniversariante na minha família.
0: É mesmo?
1: Meu filho Danilo.
0: Ô, Danilo. Ah, coisa boa.
1: Tantos parabéns pra ele.
0: Parabéns, Danilo. Parabéns. Parabéns pra você, Danilo. Parabéns pra você nessa data, querida. Muitas felicidades, muitos anos de vida. Parabéns, meu querido. Tudo bom. Obrigado aí, Jô. Oliveira dos Campinhos, Santo Amaro. Participando com a gente aqui nessa manhã maravilhosa. Coisa boa, hein, gente? Que mais aí? Antônio Marcos, Conceição da Feira. Botou uma mensagem muito bonita aqui, personalizada aqui, tá? Vamos lá, deixa eu ver. Bom dia. Bom dia. Este é o dia que o Senhor fez, né? Alegremos-nos e nele exultamos. É Salmo 118, verso 24. Que palavra bonita aí, né? Há lições que nenhuma explicação consegue ensinar. Elas só aparecem depois de uma espera, de uma perda, de um recomeço ou de uma oração respondida de um jeito diferente do esperado, né? Deus não trabalha apenas para mudar circunstâncias. Ele trabalha para formar pessoas capazes de permanecer firme em qualquer circunstância. Que palavra maravilhosa essa aí, viu? Ó, a oração também pode ser, hein? Aprender assim o seguinte. A lição que realmente as pessoas não explicam, não tem explicação. Mas as lições ou o retorno das orações podem vir, claro, né? Com uma perda, infelizmente, um recomeço ou uma oração respondida. Ou um jeito diferente de esperar alguma coisa. Deus trabalha apenas para mudar circunstâncias, não, mas também para trabalhar o formato, o seu caráter, para que você possa ser capaz de permanecer firme em qualquer circunstância. Isso, olha, é verdade, viu, gente? Boa palavra. Alô, Antônio! Valeu, Antônio. Obrigado pelo carinho, Antônio. Alô, Tevaldo de Cruz das Almas, bom dia!
2: Bom dia, Vamos Júnior.
0: Ah, beleza. Paz, como é que você tá? Tudo bem? Cadê ela? Já foi? De novo!
2: Bom dia, Vamos Júnior. Pai do Senhor,
0: meu irmão. Pai de Tevalda. Pai do Senhor pra você, Tevalda aí, de Cruz das Almas.
3: Brasil!
0: E a pergunta continua aqui, gente, ó. Sou a espada usada pelo Espírito Santo, referida aí no livro de Efésios. Quem sou eu? Alternativa A, Bíblia. B, a verdade. Ou C, orações súplicas. Aí você aproveita aí, né? E manda aí seu alô.
3: Brasil!

0: coisa linda, gente. Vamos lá. Regis da Meses. Tu és tão bom pra mim, na programação da Vox FM, Rádio do Bem. Vou falar com quem agora? Ah, antes que isso aconteça, quem sou eu hoje? Quero saber quem sou eu hoje.
1: Quem sou eu?
0: Quem sou eu hoje? Vamos lá. Sou a espada usada pelo Espírito Santo, referida aí no livro de Efésios. Quem sou eu? Alternativa A, a Bíblia. B, a verdade. C, oração e súplica. Eu quero saber aí, ô produção, hein, ô produção? Sabe informar, produção? Sabe? Eu quero saber, produção. Vamos lá. Aqui, agora, quem vai agora? Quem vai? Ah, Baiaco. Alô, Baiaco. Bom dia, Baiaco. Como é que você está? Tudo bom, Baiaco? De Cruz das Almas.
2: Bom dia, Valmir.
0: Fala, meu amor.
2: Que Deus te abençoe.
0: Ah, meu amor. Vamos embora.
2: Que Deus te abençoe, tenha uma boa terça-feira abençoada na paz de Jesus.
0: Obrigado.
2: Abençoe. Zé de Valença, o Bispo Neto, Táxi, Manda da Pumba, Jejora Mildinha, Paulinho Pintor, todos meus irmãos em Cristo Jesus aqui, Cruz Raul, Pastor Saúl, Pastor Eliseu. Bom dia, Valmir.
0: Bom dia.
2: Tamo junto, meu velho.
0: Tamo juntos aí, bom dia pra você também, tudo de bom, hein, viu? Ai, meu Deus do céu, vamos embora. Alô, povo lindo, bom dia pra você que tá aí do outro lado ouvindo a gente. Obrigado pelo carinho da audiência, se não estiver aquele dia maravilhoso, né? Afinal de contas, você merece ser feliz, merece. Vamos lá. Valeu então, Baiaco. Tudo de bom, meu amigo. Sucesso sempre aí, viu? Andrelina Lapelli, seu bom filho. A palavra do Senhor. A paz do Senhor Jesus Cristo. Meu querido irmão, que Deus continue te abençoando grandemente, viu? A resposta é a Bíblia. Ah, em relação aqui do Juvencer. Olha, a minha querida Adrielina, Andrelina e Mapelli, seu filho, acertou, hein? Sou a espada usada pelo Espírito Santo, referida aí no livro de Efésios. Quem sou eu? A Bíblia. Ela falou a Bíblia. Que a Bíblia é verdade e é oração em súplica. Mas ela falou que é a Bíblia, né? Então, Andrelina. Valeu, Dridri. Janete, minha amiga. Janetinha de... Janete, Conceição Almeida, vamos embora, Janete, deixa eu ver.
3: Bom dia, irmão Valmir.
0: Paz,
3: Janete. Paz, Senhor Jesus.
0: Paz.
3: Irmão Valmir, meu querido, eu tô aqui ligadinha no programa. Programa abençoado por Deus.
0: Amém.
3: Eu com esse homem abençoado.
0: Opa!
3: Humorista. Humorista do Senhor Jesus.
0: Amém.
3: Ô, irmão Valmir, essa pergunta aí até uma criança de cola responde.
0: É mesmo?
3: Uma criança que é criada no Evangelho, ela responde.
0: É mesmo?
3: É a alternativa A, a Bíblia.
0: Eita!
3: A Bíblia Sagrada. A espada de dois
0: gumes. Amém.
3: Deus abençoe a sua vida, irmão Valmir.
0: Amém, querido.
3: Manda aí um abraço para a irmã Tuna, Lala, irmão Gessé, a esposa do irmão Gessé.
0: Olha aí.
3: Todo pessoal aqui na Igreja Assembleia de Deus, na São do Almeida. Esse povo abençoado por Deus.
0: Amém.
3: O pastor Eliezer, a irmã Lúcia, a esposa do pastor. A todos que estão ouvindo essa rádio abençoada nesta manhã, em nome de Jesus.
0: Amém.
3: Abraço, irmão Valmir.
0: Obrigado, querida. Tudo de bom para você também. Sucesso para a MD. Obrigado pelo carinho da audiência. Esteja onde estiver, menina. Janetinha. Forte abraço, Janetinha. O que mais? Eu vi aqui. Quem que é que eu vi aqui? Cadê? Ele tava aqui nesse instantinho. Ele tava aqui. Deixa eu ver. Ah, sim. Israel, bispo de Castro Alves. Olha, Israel!
1: Brasil!
0: Israel, bispo de Castro Alves. Tirou foto aí, ó. Que legal, rapaz. Castro Alves, junto aí com Ezequias do Rosário. Meu amigo, viu? Meu amigo. Pastor aí, Gerson. Soares aí, ó. Gerson, pastor Gerson aí. A Igreja Assembleia de Deus Paralela, meu grande amigo. E tá Israel Bispo aí no meio aí, ó, coisa boa. Valeu, Israel. Parabéns, meu amigo.
1: Bom dia.
0: Que legal! Vovó Rosa de Maria Preta, bom dia, vovó!
1: A paz do Senhor!
0: Oi, vovó! Bom dia, querida!
1: Bom dia, aqui é vovó Rosa Maria
0: Preta.
1: Certo, beleza! Manda um alô aí pra todos que estiver na escuta. Que Deus abençoe e proteja. Muitos anos de saúde a todos.
0: Amém.
1: Bom dia, Valmir.
0: Bom dia, bom dia. Bom dia, claro que bom dia, bom dia, bom dia, bom dia, bom dia.
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0: Prazerzaço estar com você nessa manhã maravilhosa, gente. 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E ó, Deus abençoe você aí de forma maravilhosa, viu, gente?
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0: É mesmo. Vamos embora. 8h37, gente. É viral, é viral, é viral, é viral.

0: Ai, meu Deus do céu, ai. Ai, ai, ai, ai, ai, ai, ai, ai, ai, ai, ai. Coisa boa! Eita, meu Deus do céu. Mas é bom ser pentecoste, hein? É bom demais.
1: É bom demais.
0: É bom demais, gente. Bom dia! Ah, peraí. Bom dia. Bom dia. Bom dia a você, bom dia papai, bom dia mamãe, bom dia maninha.
2: Bom dia! Bom dia, bom dia!
0: Bom dia!
3: Bom dia!
0: Bom dia! Bom dia!
3: Bom dia!
0: Bom dia! Bom dia!
3: Bom dia!
0: Bom dia, meu bebê!
3: Bom dia!
2: Bom dia!
4: Bom dia!
0: Bom
4: dia!
0: Ai, meu Deus do céu, vamos tomar esse cafezinho aí, gente. Fala, meu amor.
5: Vamos
0: tomar esse cafezinho gostoso aí, Matilde. Ai, que delícia esse café gostoso aí, rapaz. Olha, nada melhor que você pegar um cafezinho agora aí, né? Esse café gostoso aí. Meu Deus do céu, meu Pai Celestial. Um misto quente na manteiga, queijo e presunto. Cafezinho com leite, não tem coisa melhor, né? Claro. Claro, meu Deus do céu.
1: Brasil.
0: Fala com meus ouvintes 10 da Rádio Mil de todo o Brasil. Fala com quem agora?
1: Brasil!
0: Eu vou falar com quem agora? Com quem? Com o João Oliveira dos Campinhos. Já falei com o Já, né? Ah, ela tá agradecendo aqui, né? Bominho, obrigado aí, né? Obrigado, amigão. Eu sempre participo. Você que não lê minha... Perdoe, João, a partir de hoje. Olha, a partir de hoje, quando tiver a letra J, vai ser a primeira pessoa que eu vou... dá aquela atenção, viu? Pode ter certeza. Mas assim, ó. Obrigado, amigão, tá? Eu te conheço pessoalmente. Tenho foto com você na rádio. Sério? Deixa eu ver a foto dela aqui. Peraí, deixa eu ver a foto dela aí. Vai, vamos ver a foto dela aqui. Deixa eu ver o meu perfil. Vamos ver o perfil dela aqui. Ai, eu conheço ela. Ai, gente boa demais, ô, Oliveira dos Campinhos, Santo Amaro. Obrigado, amiga. Obrigado. Dinha de Santo Amaro também é. Bom dia, com alegria. Olha aí o jargão, olha o jargão. Bom dia, com alegria. Bom dia. Deixa eu ver. Bom dia, com alegria. A paz do Senhor, a espada usada pelo Espírito é a palavra de Deus. É verdade, ela também acertou. A Dinha de Santo Amaro. Parabéns, Dinha! Parabéns, Dinha! Parabéns! Parabéns pra você, viu? Que mais aqui? Vera Lúcia, Conceição da Feira. Né? Bom dia, paz do Senhor, a palavra de Deus. Vera Lúcia também acertou, gente! Parabéns, Vera! Verinha Meroca! Meu Deus do céu, é hoje! Janete, obrigado, Janete! Ai, Janete! Obrigado, Janete! Obrigado! Que isso? Messias de Castro Alves! Cadê Messias? Ai, meu Deus! Logo na hora de Messias, cara. Não acredito! Para com isso, rapaz! Cadê? Não acredito! Era do Messias aqui, ó. Ah, não. Pô, pera aí. Produção, ajuda aqui. Me ajuda a melhorar, produção. Me ajuda a melhorar. 15 pras 9. Vamos embora, meu povo.
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7: Bom dia.
0: Bom dia.
7: Muita música, alegria e informação.
0: Bom dia.
7: Bom dia.
0: Bom dia. Cadê meu Oba? Tá ficando bom. Valquíria Nunes, orando.
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0: Linda canção, né, gente? Peraí, peraí. Valquíria Nunes orando. Orando. Orando. Ai, papai. Alô, meu amigo. Messias de Castro Alves. Como é que você tá, Messias? Me conta tudo aí, Messias. Como é que você tá, menino? Me conta tudo aí.
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2: Seu irmão Valmir, tudo
0: Oi,
2: bem, irmão?
0: Oi, querido pai.
2: Quem fala, irmão Messias, na cidade de Castro Alves.
0: Sim, aqui, sim,
2: trabalho
0: sim.
2: Na Vox.
0: Olha aí,
2: e nosso cafezinho já saiu, irmão Valmir. Isso é benção, que programa sair, maravilhoso. Deus continue te abençoando com essa programação linda.
0: Obrigado.
2: Vox, quero mandar um alô para o pastor Zé Brito, lá no Cido Meio, presbítero Israel Bispo, presbítero Paulo Roberto, diácono Antônio Nery, Raimundo Nery, Ademário, na cidade de Castro Alves.
0: Olha aí, rapaz.
2: Deus te abençoe, irmão Valmir, um abraço, meu irmão, mano.
0: Valeu. Daí, daí.
3: Bora tomar um cafezinho.
0: Bom dia, irmão Valmir Júnior. Manda aí, rapaz, pra mim um link desse louvor que acabou de cantar. Ah, pronto, ó. Você vai lá e bota lá no YouTube. No YouTube você bota Valquíria Nunes. Valquíria com Valquíria com W, tá? W. Valquíria Nunes orando. Pronto, você encontra rapidinho aí, viu? Sem problema algum. Valeu, Cida. Deixa eu ver, Manuel, Muritiba. Alô, Manuel, como é que você tá, Manuel?
4: Bom dia, irmão Mônica, paz do Senhor Jesus.
0: Ô, gente, eu entendi. Peraí, eu entendi. Ele mandou pra mim aqui, ó.
4: Bom dia, Valmir, dia lindo.
0: Dia lindo. Amigão. Aí quando é aqui, 8h47, ele botou aqui, ó. 8h47, ó.
4: Bom dia, irmão Mônica, paz do Senhor.
0: Aí eu vou deixar pra ela. Ela entra nova, hein? Ela entra nova. Mas se ela deixou antecipado, não tem problema.
5: Bom dia!
0: Não tem problema. Vamos lá. Vera Lúcia de Conceição. Feira.
6: Bom dia, meu irmão.
0: Como é que você tá? Tudo bem?
6: Na feira. Eu gosto muito de ouvir sua programação.
0: Obrigado. Obrigado.
6: O senhor, dá pra botar aquele louvor Lá Vem o Trem Celestial?
0: Ah, já coloquei, foi 8h40. Lá vem o trem celestial. Nas asas dos anjos eu quero bem. O que foi? Foi 8h40. Amanhã toca de novo, tá bom? 8h40. Viu? Ah, é. Lá vem o trem. É nas asas do querubim. Ai, sei não, viu? Sei não. Acho que é o trem, né? Lá vem o trem. As asas do... O trem nas asas do querubim é dose, hein? Ai, ai. Valeu, Ana Lúcia, valeu. Manuel de Muritiba, valeu. Ai, meu Deus do céu, é hoje, viu, rapaz? Carlos Santos, Salvador, meu... Bom dia, amigão. Bom dia, Carlos Santos. Bom dia. E aqui, gente, bom, finalizando minha participação na sequência dela, Mônica Costa, você deve ser...

0: Hora certa.
1: 5 para 9, Mônica Costa chegando.
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1: Maravilha, já estamos juntos. Bom dia, excelente dia para você sintonizado com a gente. Essa é a nossa Vox FM 105.9, a Rádio do Bem, projeto missionário das Igrejas Assembleias de Deus na Bahia. Vamos juntos, mais um dia, mais uma oportunidade que o Senhor nos concede. Com certeza, esse será um dia maravilhoso, abençoado, produtivo, dia de paz, de bênçãos e vitórias. Além da sua participação conosco, você pode mandar a sua mensagem no nosso WhatsApp, que é o 75837060, mandando o seu alô e fazendo a sua indicação, tá bom? Um ótimo dia pra você, obrigada pela sua companhia. É muito bom, viu, estarmos juntos nessa programação maravilhosa. Bom dia pra você que tá em casa, no trabalho, viajando, em qualquer cantinho da Bahia, do Brasil e do mundo. Um ótimo dia pra você também, viu? Pra nossa meditação no dia de hoje, em Salmos 20, verso 7, que diz: alguns confiam em carros e outros em cavalos, mas nós faremos menção ao nome do Senhor, nosso Deus. Essa é a palavra para você meditar nesta manhã. Vamos juntos? Aqui tem glória toda hora. 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Começando ao som de Fabiana Sinfrônio e Anderson Freire. Somos a igreja.

0: Com certeza, você pode dormir tranquilo, descansar seu coração, porque o nosso Deus, ele cuida de tudo e cuida nos mínimos detalhes. 9 horas agora, 11 minutinhos, 9:11. Já vou trazer as participações, porque aqui tem glória toda hora. Bom dia! Vamos lá com a turminha que já começou cedinho a interagir aqui conosco. Vamos lá, deixando aqui um abraço especial pro Sérgio do Táxi em Cruz das Almas. Tá trabalhando, mas tá sempre nos dando uma carona, né, Sérgio? Deus abençoe, um ótimo dia pra você. Muito obrigada aí pela audiência, pela carona, né? Trabalhando, mas levando sempre o nosso som. É o Sérgio do Táxi em Cruz das Almas. Bom dia de paz a todos os taxistas, aos motoristas de aplicativos também. Deus abençoe vocês, bom trabalho! Bom dia, querida.
1: Aqui é a Patrícia, moro na...
0: Oi, Patrícia. Alves,
1: né? Todo mundo já sabe, na rua...
0: Você é bem, São Pati.
1: Um beijão para meus filhos, Davi e Caio, para minha irmã Josiane, Joselane, né? Que mora aí no Itapicuru. Para minha mãe Marilene, que mora aqui no Miradouro. E mandar um abraço para Edirene, João do Gás, que ficam sempre sintonizados aí também na Rádio Vox, e todos que moram aqui na cidade de Cruz das Almas, tá bom? E eu gostaria de ouvir Tudo é Perda, de Felipe Rodrigues, tá bom, Mônica? Beijão no seu coração, minha irmã, que Jesus continue te abençoando.
0: Amém, minha irmã, Deus te abençoe, ótimo dia para você. Aí, a querida Patrícia de Cruz das Almas, sempre na sintonia da programação Vox. Deus abençoe você e seus filhos aí, viu? Um abraço, Paty. Bom dia de paz pra você.

0: Bom dia, Mônica, paz do Senhor.
1: Bom dia, querida, paz.
0: De Jefferson Rufino, reconstrução. Aqui é Simari, de Conceição da Feira.
1: Um abraço para a querida Simari, de Conceição da Feira.
2: Mônica, bom dia.
1: Bom dia, querida, paz.
2: Irmã de Anselma.
1: Oi, de Anselma.
2: Manhã, agradecendo a Deus por tudo que Ele tem feito em nossas vidas. Mandando um bom dia para todos que estão sintonizados essa manhã de terça-feira. Mas o meu bom dia hoje é especial, meu filho Danilo, que está completando mais uma dávida hoje. Para que o Senhor Jesus abençoe mais e mais. Eu peço a Deus que hoje, peço todos os dias, mas hoje é especial, né? Hoje é o dia do aniversário dele.
1: Que
2: eu
1: bom,
2: peço a Deus,
1: irmã,
2: Deus
1: abençoe.
2: Que Deus dê muita saúde a ele. Pois assim, está precisando fazer uma cirurgia para que o Senhor Jesus venha abrir as portas, que essa cirurgia venha sair.
1: Em nome de Jesus,
2: logo,
1: minha irmã.
2: Em nome de Jesus.
1: Nós cremos.
2: Eu quero ouvir o louvor hoje, eu quero dedicar a ele. Pai, eu quero agradecer. Agradecer a Deus por tudo que ele tem feito em nossas vidas, pelos livramentos.
1: Vamos agradecer.
2: Daquilo que a gente não vê, né?
1: Isso.
2: O livramento que Deus tem nos dado.
1: Visíveis e invisíveis, Mônica. Os livramentos, né? Deus abençoe.
3: Parabéns
1: aí pro filho da Dijon Selma, de Oliveira dos Campinhos, completando a idade nova hoje. Deus abençoe a cada dia mais e mais. Paz, saúde e alegria sempre, viu? Chuva de bênçãos pra você, meu irmão. E nós cremos sim que Deus vai entrar com providência, tá bom? Naquilo que você está precisando. Nosso Deus, ele contempla, né? Todas as nossas necessidades. Deus abençoe, Dijon Selma e Oliveira dos Campinhos. Bom dia de paz pra Jailton Batista, em Muritiba. Deus abençoe, Jailton. Obrigada pela sua participação, meu irmão. Paz, minha irmã, bom dia.
4: Ou seja,
1: amém.
4: Mônica, mandou um alô aí para presbítero Antônio Ferreira.
1: Sim.
4: Para o presbítero Adalto Danta. Para o seu José Conceição, no Alteiro Alves e a esposa. Para o Fernando, no Três Riachos, posto de gasolina. Que Deus abençoe e proteja todos de azeite, todo meu povo aqui do povoado Maria Preta. E se puder for, toca aí o hino da harpa número 15. Oferecendo a todos que estiver na escuta. Bom dia.
1: Prontinho, parceiro. Minha irmã. Vou deixar a indicação aqui, viu, do hino da harpa, hino de número 15, pra gente tocar aí no nosso quadro Nos Tempos da Harpa Cristã. É o hino Conversão. Deus abençoe a irmã Rosa da Maria Preta, Cachoeira. Tá sempre ligadinha conosco.
5: Bom dia, Mônica. Jesus abençoe seu dia.
1: Bom dia, querida.
5: Para você e sua casa.
1: Amém. Para você
5: abençoe,
1: também,
5: Mônica.
1: Viu? Amém. Deus abençoe, Jussi, em Cruz das Almas. Ligadinha também na programação Vox. Um abraço para você, Jussi. Obrigada pela sintonia. Deixa eu mandar um alô aqui pro Danilo, de Cruz das Almas. Ele disse que tá no trabalho e tá ouvindo a Vox, que é bênção. Mandando abraço aqui para o filho Eric Davi, que completou 2 aninhos ontem. Olha que maravilha. Deus abençoe. Ele diz que é do Ministério Blindados em Cristo, né? Da PIB, Fonte do Doutor. Um abraço. Deus abençoe os irmãos da PIB Cruz das Almas. Deus abençoe aí o Danilo, né? O pequeno Eric Davi. Deus abençoe você, Danilo, e toda a sua família. Muito obrigada pela audiência. Mari de São Francisco do Paraguaçu tá ligadinha com a gente, mandando aqui alô para todos, em especial a irmã Gilcélia e irmã Antônia, né? É, ela tá pedindo aqui a oração, né? Por uma pessoa especial, que Deus continue cuidando, creio que já deu tudo certo. Amém, Deus abençoe a querida Mari de São Francisco do Paraguaçu, pediu aqui o louvor 545 da harpa. Deus abençoe. Bom dia de paz para a querida Rosa de São Miguel das Matas, desejando aí uma terça-feira abençoada para todo mundo. Ela diz que está carimbando e dando glória. É isso aí. E nós vamos seguindo por aqui, viu, com as indicações musicais. Chegando o som de Felipe Rodrigues, Tudo é Perda. Música.

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1: Linda canção pra você, o som de Felipe Rodrigues, Tudo é Perda, já foi indicação musical aqui no comecinho do nosso programa. 9 horas agora, 25 minutos, 9h25. 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Deus te abençoe a cada dia mais e mais. 9 horas agora, 27 minutinhos, 9h27. Vamos trazer o clássico de hoje? Pois é, vamos aqui atender indicação musical. Essa é a indicação do irmão Manuel do Táxi. Hoje ele pediu aqui a canção da Mara Lima, O Valor de uma Alma. E nós vamos tocar essa canção no clássico, né? Essa canção foi lançada originalmente em 1989 pela cantora Mara Lima, com a autoria de Benedito Felizardo. A faixa integrou o 5º álbum da artista pela gravadora Louvor Eterno e se tornou um enorme sucesso no Brasil, marcando aí um verdadeiro divisor de águas na carreira da cantora. E hoje nós vamos relembrar essa linda canção da Mara Lima. É a canção O Valor de uma Alma. Esse é o clássico de hoje.
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0: Tá aí pra você o som do Gerson Rufino com a canção Reconstrução. 9 horas agora, 36 minutos, vamos com participações, mandar aquele alô bem especial pra você que tá aí do outro lado, sempre ligadinho aqui na programação Vox FM. Tem muita gente ligadinha aqui, viu?
1: Bom dia, parceiro, irmã Mônica, parceiro pra todos os ouvintes da Rádio Vox. Mônica, aqui é a Delmo. E gostaria de ouvir o louvor de Jesus está lá na Hernani. E ofereço para você e para todos da rádio. Desde já, uma boa semana. Obrigado, Mônica. Eita glória, carimba que é top.
0: Carimbando, viu? Deus abençoe o Adelmo aí na capital baiana, ligadinho com a gente. Ótimo dia para você, meu irmão.
2: Bom dia, que fala, Joaninha.
0: Bom dia, querida.
2: Eu sou ouvinte desse programa todo dia pela manhã.
0: Obrigada.
2: Esse programa, não deixo de assistir todo dia pela manhã. Não que eu acorde, já boto logo no programa.
0: Olha aí.
2: Você manda um alô aí pra irmã Francisca em Macaúba.
0: Sim.
2: A minha irmã Rose em Água Branca, esposa de Ana do Mar. Esté, Caleb. E mandar um alô também pra meu esposo Joel. E que eu quero que você tocasse aquela música, Já Deu Tudo Certo. Eu mando pra eles nessa manhã. Bom dia, sou ouvinte desse programa. Toda manhã assisto.
0: Senhor, obrigada, querida. Paz do Senhor, Deus continue abençoando a Nice em Sapiaçu. Bom dia de paz aí para o Genaziel em Elísio Medrado. Ele tá perguntando aí como é que faz, né, para instalar o aplicativo RádiosNet. Olha só, meu irmão, é muito simples. É só você procurar aí, tá bom? No seu celular, você vai procurar o aplicativo RádiosNet. Lá você vai, quando se encontrar, você vai baixar o aplicativo. Depois que você baixar o aplicativo, você vai procurar por Rádio Vox FM 105.9, ativar o Bluetooth, ou melhor, ativar o Bluetooth só para conectar no carro. Para o seu celular, você só faz baixar o aplicativo RádiosNet aí no Play Store no seu celular. Depois que você baixar o aplicativo, procura a nossa Vox aí dentro do aplicativo, favorita com a estrelinha amarela e pronto. É só abrir o aplicativo e dar o play lá, você vai poder nos ouvir onde quer que você esteja, viu? Muito obrigado pela audiência, meu querido Genaziel de Elísio Medrado, ele tá querendo saber como é que faz pra poder baixar o aplicativo e ficar sempre conectado na programação Vox, que é bênção pura, né? É muito fácil. Deus abençoe, ótimo dia, muito obrigado pela audiência. Quem mais aqui ouvindo a gente? Anne Fera no Incruso, Governador Mangabeira. Deus abençoe, viu, Anne? Um ótimo dia pra você, minha querida. Obrigado pela audiência. Deus abençoe, tá sempre ligadinha aí conosco. Um abraço aí pra querida Zil no Incruso, Governador Mangabeira. Zil tá sempre ligada também, né, Zil? Deus abençoe, minha irmã. Luciene de Antônio Cardoso, tá na sintonia.
3: Tranquilo? O que está falando, Luciene de Antônio Cardoso, Bahia? Gostaria de ouvir, se for possível, um louvor na voz de Tângela Vieira, de Madrugada. Este me ofereço para meu esposo Augusto, minha filha Jamila, e todos quantos estão na escuta deste maravilhoso programa. Deus abençoe você e toda a sua família.
0: Amém, minha irmã. Deus abençoe Luciene de Antônio Cardoso.
4: Oi, Mônica. Bom
0: Oi,
4: dia.
0: Querida. Bom dia, paz.
4: Deus abençoe nosso dia.
0: Amém, minha irmã.
4: Nessa linda manhã que se inicia, eu gostaria Sim. de mandar um abraço para minhas duas filhas, Larissa, Maria Eduarda, para minha mãe Domingas, para Maria Antônia e Dona Angelita da Umbaldeira.
0: Deus abençoe, Zete, em Cruz das Almas. Ótimo dia para você e para toda a sua família, minha irmã.
5: Bom dia, Mônica.
0: Paz Bom dia, Senhor. Querida. Paz.
5: Nos abençoe.
0: Amém.
5: Uma boa terça-feira, minha filha.
0: Para você também, querida.
5: Você também.
0: Tudo na paz, graças a Deus.
5: Mas que Deus também, a gente estamos bem aqui. Ô, Moniquinha, eu gostaria de ouvir aquele louvor, é lindo, Ave Cortada, crescer aqui para Silvio e família. Que Deus te abençoe, minha filha. Fica com Deus.
0: Tchau. Amém. Deus abençoe Silvia de Conceição da Feira.
6: Mônica, bom dia. Mônica.
0: Bom dia, paz querida. Paz.
6: Aqui é Neuza.
0: Oi, Neuza.
6: Mas eu quero mandar um alô.
0: Sim.
6: Para minhas irmãs aqui da Igreja Assembleia de Deus, Loteamento de São José.
0: Sim.
6: E principalmente para o meu pastor, Manuel Carlos, e a família dele, viu? Ele...
0: Deus abençoe, um abraço para a querida Neuza em Cruz das Almas, obrigada pela audiência.
7: Mônica, minha querida.
0: Oi, minha irmã.
7: Paz. Jesus. Que Deus nos conceda um dia abençoado na
0: Amém,
7: sua presença.
0: Amém, minha irmã, para todos nós.
7: Minha querida, eu vou estar aqui meditando na palavra de Deus, aqui no livro de 1 Pedro, capítulo 2, verso 1, que diz assim: deixando, pois, toda malícia e todo engano e fingimentos, invejas e todas as murmurações, desejai afetuosamente, como meninos novamente nascidos, o leite racional não falsificado para que por ele vá crescendo. Que Deus continue abençoando a cada um de nós, que nós venhamos estar firmados na palavra de Deus, esperando a volta de Jesus.
0: Com certeza, minha irmã. Amém. Deus abençoe Janete, de Conceição do Almeida.
8: Bom dia, Mônica. É Consa.
0: Oi, Consa.
8: Eu, Mônica, adoro o seu programa.
0: Obrigada, Consa.
8: É um alívio pro meu coração.
0: Ô, glória. Deus abençoe. Louvado seja Deus.
8: Que dê um bom dia. Consa, Santo Antônio de Jesus.
0: Deus abençoe, viu, Consa. Obrigado pela audiência, pela sintonia. Louvado e exaltado seja o nome do Senhor Jesus para todos sempre. Muito obrigado pela audiência aí, a turma de Santo Antônio.
1: Mônica, paz de Jesus Cristo para a senhora.
0: Paz, meu irmão.
1: Um abraço para a mãe de José.
0: Obrigada, meu irmão.
1: Deus abençoe todos os ouvintes. Consegue um louvor aí de... Acho que é Isadora Pompeu, Girassol. Obrigado, viu, minha Mônica?
0: Deus abençoe, meu irmão. Carimbando e dando glória. Aí é o Joildo de Santo Antônio de Jesus, bom dia de paz para o irmão Messias em Castro Alves, também está sempre sintonizado.
9: Pai do Senhor, irmã Mônica.
0: Paz, querida, bom dia.
9: Deus abençoe essa rádio, todos vocês.
0: Amém, amém, a todos nós.
9: Cíntia do Cajueiro, Rafael Jambeiro, estou sempre ligadinha nessa rádio, que é bênção.
0: Obrigada, Cíntia.
9: Eu quero pedir um louvor de Elaine Fernandes. Foi a tua mão, Senhor, em homenagem ao meu esposo, meus filhos, minha mãe, meu pai, meu irmão, minha cunhada, meus sobrinhos, meu cunhado, toda a minha família. Deus abençoe grandiosamente todos nós. Amém?
0: Amém. Deus abençoe Cíntia e Rafael Jambeiro. Bom dia de paz aí. Pra turma de Irará, Deus abençoe João Rocha, Débora, pessoal que tá em Irará, na sintonia.
10: Oi, Mônica, paz do Senhor.
0: Olá, querida, paz. Oi, Zete.
10: Gostaria de mandar um bom dia pra toda a minha família, todos os ouvintes da Rádio.
0: Olha aí.
10: Eu não ando mandando áudio todo dia, mas todos os dias tô aqui na escuta.
0: Eita, glória!
10: Esse programa é uma benção, né, nas nossas vidas. Queria deixar para a meditação dos irmãos o Salmo 64. Viu, Mônica? Um beijo, fica com Deus, minha irmã.
0: Beijo grande, minha querida. Deus abençoe, Zete, em Salvador.
11: Paz, Senhor, irmão de Corte.
0: Paz, meu irmão.
11: Chavari, Ceará. Passando por aqui, minha irmã. Essa manhã de... Manhã de terça-feira, dia 11... de agosto de 2026. Vamos, toca um louvor aí pra nós aí da cantora Maria Maçã, uma coisa nova. Parece com a irmã e todos os ouvintes da rádio Bal FM.
0: Deus abençoe! Adriano, em Jaguaripe, Ceará, internauta, viu? Conectadíssimo aqui na programação Vox. Deus abençoe, Adriano, um ótimo dia!
12: Obrigada, coloca o rádio no último volume, mesmo esse louvor, você sabe.
0: Eita, glória! Deus abençoe! Deus abençoe, irmã Cida de Castro Alves. Tá vendo aí? Ela disse que tá aí no volume máximo, ouvindo a programação, ecoando o som da nossa Vox FM. 9h44. Vamos seguindo com as indicações? Cláudia Canção, hoje eu quero ser grato. Que você seja grato em todos os dias.

0: Maravilha, seja grato ao nosso Deus. Aí você ouviu Paulo César Baruque Neto com a canção Grato Sou. Vamos dar uma pausa para o intervalo, daqui a pouquinho a gente volta, viu? Com muito mais, continua aí na sintonia da Vox.
1: Hora certa.
0: Vox FM 9:54.
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Já estamos de volta, essa é a Vox FM 105.9, a Rádio do Bem. 10 horas, 1 minuto, 10 em 1, abrindo mais uma hora de músicas. Ao som de João Marcos, Eu Não Te Quero Parado.

0: Eita glória, Thaíson de Midian Lima, Corinhos de Fogo. 10 horas agora, 10 minutinhos, 10 e 10 aqui tem glória toda hora. Bom dia pra você. Vamos dar aquela passadinha no nosso WhatsApp e vamos lá, viu? Tá todo mundo ligadinho na Vox.
1: Bom dia, Mônica, paz do Senhor.
0: Bom dia,
1: Jesus.
0: Querida, paz.
1: Eu sou Edna de São Gonçalo, gostaria de ouvir o louvor de Kleber Lucas, vou deixar na cruz e oferecer a todos os ouvintes da Rádio Vox, todos os moradores daqui de São Gonçalo dos Campos. Bom dia!
0: Bom dia, minha querida. Deus abençoe, Edna. Em São Gonçalo dos Campos está ligadinha conosco. Quem está também acompanhando a nossa programação é Claudiane, lá em Governador Mangabeira. Ela diz que está carimbando e dando glória. Maravilha, viu? Mandando um alô para os irmãos em Bananeiras, pessoal no Cercadinho, Manuela, Marilanda, Kátia, seu Raimundo. Tá todo mundo ligado, né, Claudiane? Deus abençoe você e toda essa turma aí, viu? Obrigada pela audiência de todos os dias.
2: Paz do Senhor, irmã Mônica.
0: Paz, meu irmão.
2: Aqui fala é Antônio Carmo Thiago.
0: Oi, Antônio.
2: Se for possível, a irmã depois passa um louvor aí de Jota Neto. Pensando bem.
0: Deus abençoe o Antônio em Sapé-Açu, ligadinho na programação. Deus abençoe o Thiago, obrigado pela audiência, viu? Deus abençoe vocês a cada dia mais e mais. Lio do Churrasquinho em Conceição da Feira tá ligado também, né, Lio? Deus abençoe, ótimo dia pra você. Bom dia de paz também pro Marivaldo em Feira de Santana. Ele disse que o sobrinho dele, Wagner, tá completando idade nova hoje. Vamos cantar parabéns.
3: Parabéns, parabéns, parabéns pra você.
0: Parabéns pro Wagner, chuva de bênçãos, Deus abençoe, muitas felicidades. É o sobrinho do Marivaldo de Feira de Santana, né? O Wagner tá completando idade nova hoje. Quem tá ouvindo a gente todos os dias, sempre ligada também, Ivone de Conceição da Feira. Deus abençoe, Ivone, obrigada pela participação, minha querida.
4: Bom dia, bom dia, bom dia com Jesus, Mônica.
0: Bom dia, meu irmão, paz.
4: Um bom dia abençoado também pra minha galera, vou mandar aqui um alô pra minha galera.
0: Pronto,
4: Maria,
0: manda aí.
4: Minha filha Kali, meu filho Lucivaldo do loteamento Santa Rita, minha neta Amanda, minha genha Jéssica, meu filho Luciano no bairro Santana, meu neto Luiz Fernando, minha genha Tati, meu irmão Menudo no bairro Santana, meu irmão Pereira, minha irmã Leninha, meu sobrinho, que é muito, não dá para falar o nome, que Deus abençoe e dê uma

0: abençoado dia a toda a equipe, volte, todo ouvinte, volte, toda minha equipe. Jesus Cristo abençoe a todos vocês aí, Mônica Costa, com esse abençoado programa. Estou aqui no trabalho ouvindo, sou o Zéinho do Gás.
1: Deus abençoe, Zéinho do Gás, ligado conosco. Ele está na ilha aí das cobras, né? Sempre ouvindo a nossa programação. Deus abençoe.
2: Oi, mamãe, um dia abençoado.
1: Paz, querida.
2: O Salmo 125. Para todos os irmãos da minha igreja, Assembleia de Deus na Lagoa da Rosa, que é a Paula da Encruz. Quero a música Promessas. Deus abençoe esse dia. A todos da rádio.
1: Amém, minha irmã. Deus abençoe a Paula no Encruzo, em Governador Mangabeira. Tá ligada.
3: Paz do Senhor, irmã Mônica Costa, aqui é a irmã Ilva, aqui de Santo Estevo.
1: Paz, querida.
3: Quero pedir uma música, aquela é Tempo de Cantar, para oferecer a todos os evangélicos. E quero te parabenizar pela sua nobreza aí nesse programa.
1: Obrigada, minha irmã. Deus abençoe, viu?
3: Te assistir.
1: Deus te abençoe a cada dia mais e mais. Paulinho Pintor tá ligado com a gente.
4: Paulo, mandando um bom dia para Manuel do Tati, Valdir do Tati, Dona Maria do Lanche, Dona Joselita aqui, Baiaco, Adalto Danta, Dona Gal na Rua do Gravatá, Mércia, Dono Tony e família, todo de zero a ser, Monique, não podendo esquecer de ninguém. Se for possível, toca qualquer um de gesto no filme aí. Ótimo dia, mano.
1: Deus abençoe, Paulinho Pintor, sempre na sintonia.
5: A paz do Senhor, irmã Mônica.
1: Paz, minha irmã.
5: A Rose de Salvador, né? É, peço oração pela minha saúde, aos irmãos que estiver me ouvindo, né, minha irmã? É, a última resposta vem do Senhor, né? Estou em fase de recuperação, né?
1: Deus te abençoe com saúde, minha irmã.
5: Vou vencer, não, já venci.
1: Em nome de Jesus, já venceu, minha querida.
5: Peço aí, se for possível, irmã Mônica, tocar aquele louvor para mim, né? Não me deixe esquecer, Senhor.
1: Pronto, Valesca Maísa.
5: Se for possível, viu? Fica aí na paz. Que Deus abençoe você sempre, minha irmã, viu?
1: A paz. Amém, querida. Paz do Senhor para Rose Lima, em Salvador. Deus te abençoe com saúde, querida. Boa recuperação, viu? Você já é mais que vencedora. Porque quando nós estamos em Cristo, nós somos mais que vencedores. Deus abençoe. Ótimo dia para você. Ouvindo a gente também, Edirene, né? Edirene, esposa de João. Tá completando idade nova hoje, né, Edirene? Vamos cantar parabéns para você.
6: Parabéns. Parabéns,
1: parabéns pra Edirene, sempre na sintonia. Faltou só dizer aqui de onde ela é, né? Deus abençoe, paz, saúde, alegrias. Felicidades pra Edirene, esposa de João. Ela hoje tá completando mais um ano de vida. É bênção, viu? Momento de agradecer a Deus. 10 horas e 16 minutinhos. Daqui a pouquinho tem as nossas dicas de saúde. Enquanto isso, tem aí as indicações musicais.

0: Tá, e você ouviu o André Valadão, porque ele vive, nós podemos crer no amanhã. 10 horas agora, 28 minutos, 10h28. Vamos para o nosso quadro Dicas de Saúde? Vamos lá então, viu? Muita gente gosta do nosso quadro, tá na hora, viu? Chega pra pertinho do rádio, vamos conferir as nossas super dicas hoje. Eu vou falar aqui pra você sobre os benefícios do pêssego. Olha que maravilha, você gosta de pêssego? Pêssego é uma fruta que tem alto teor de fibras, tem água, que ajudam aí a prolongar a saciedade, a diminuir a fome ao longo do dia. É ótima opção de alimento pra incluir em dietas de perda de peso. Além disso, gente, o pêssego tem boas quantidades de beta-caroteno. Ele também tem vitamina C, tem ácido clorogênico, compostos com ação antioxidante, que auxiliam no combate aos radicais livres, prevenindo doenças como diabetes, câncer, infarto e aterosclerose. O pêssego ele é facilmente encontrado em supermercados e feiras. Ele pode ser consumido ao natural ou usado em diversas preparações. Vamos para os principais benefícios? Ajudar na perda de peso. Fruta com baixo índice glicêmico, tem pouco carboidrato, tem boas quantidades de fibras que ajudam a aumentar a sensação de saciedade e controla a fome ao longo do dia. Por conter baixo teor de gorduras e carboidratos, o pêssego é excelente opção de fruta com poucas calorias para incluir aí nas dietas de emagrecimento. Além disso, ele melhora o funcionamento do intestino. Como eu já falei, com boas quantidades de fibras, como a pectina, aumenta a absorção de água no intestino, então facilita aí o funcionamento, né, do intestino e evita a prisão de ventre. As fibras, né, servem aí de alimento para as bactérias benéficas do intestino, fortalecendo a flora intestinal e prevenindo o desenvolvimento de doenças como síndrome do intestino irritável. Diminui o risco de câncer porque é rico em vitamina C e beta-caroteno, nutrientes antioxidantes que protegem as células saudáveis contra os danos causados pelos radicais livres. Ajuda também a diminuir alguns tipos, o risco, né, de alguns tipos de câncer, como de pele, mama, pulmão e colo. Controla diabetes, tem baixo índice glicêmico, então ele promove aí o controle dos níveis de açúcar no sangue, evitando a diabetes, ajudando a controlar a glicemia em quem já tem a doença. Diminui o colesterol ruim, também por conta das fibras solúveis e insolúveis, que diminuem a absorção de gordura no organismo, promove a redução dos níveis de colesterol ruim, o LDL, no sangue e evita doenças como infarto e aterosclerose. Além disso, o pêssego ele tem boas quantidades de potássio, um mineral que ajuda a eliminar o excesso de sódio do organismo pela urina, evitando assim a pressão alta. Previne envelhecimento precoce, rico em compostos antioxidantes como flavonoides, antocianinas. O pêssego ele ajuda a prevenir o envelhecimento precoce porque protege a pele contra os radicais livres, né? Um dos responsáveis pelos danos aí nas células da pele. Mantém a saúde dos olhos, porque tem boas quantidades de beta-caroteno. Fortalece também o sistema imunológico, porque como eu já falei, o pêssego ele é rico em vitamina C. Ele tem flavonoides, tem antocianinas. Ele ajuda a combater os radicais livres e além de fortalecer as células do sistema imunológico, auxiliando na prevenção de infecções e problemas como gripes e resfriados. Olha quantos benefícios tem o pêssego para nossa saúde, hein? Mas lembrando que para se obter esses benefícios, essa fruta deve ser incluída em uma alimentação balanceada, além disso associada à prática regular de exercícios físicos. Tá aí as nossas dicas de hoje, nós falamos sobre o benefício do pêssego. Os benefícios, né? São muitos os benefícios para nossa saúde. Nosso quadro de volta amanhã no mesmo horário, aqui na programação Vox.
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0: 10h32. Daniel e Samuel, pródigo, vai voltar.

0: Aí você ouviu o som da Nair Nani, agora são 10 horas, 41 minutos, 10h41. Vamos mandar aquele alô especial? Vamos sim, deixar aqui um abraço pra turminha do nosso WhatsApp.
1: Ô, Maritinha, minha linda, bota um parabéns pra
0: minha netinha. Olá, querida.
1: Luna Kiara, pro aniversário, bota um parabéns pra minha netinha, Luna Kiara.
0: Pronto, vamos cantar o parabéns hoje pra ela. Pronto. Luna Kiara, netinha de Dona Gal, da Rua do Gravatá, vamos cantar parabéns.
2: Parabéns, parabéns, parabéns.
0: Deus abençoe Luna Kiara, paz, saúde, alegrias, que ela cresça nos caminhos do Senhor. Deus abençoe a Luna Kiara, viu, Dona Gal? Dá esse abraço especial nela aí que eu tô mandando. Deus abençoe, muitas felicidades. Parabéns pra você também que tá completando idade nova hoje, tá aí ouvindo a gente. Então, um abraço pra você também.
3: Bom dia, Mônica.
0: É bom dia, você, querida. Tudo bem? Eu
3: escuto do programa todos os dias. Manda um alô pra mim.
0: Obrigada, Dona Lio.
3: Eu não perco seu programa só quando eu saio.
0: Pronto.
3: Mas, dia que dá 9 horas, tô ligada.
0: Que bênção.
3: É muito bom seu programa. Ô, Mônica, manda um alô aí. Dona Lio Medica, manda um alô aí pra Valdice, pra família dela. Essa Ana, Deraldo aí de Xabeira Doi, e ofereça uma música aí. Qualquer música, viu?
0: Um abraço aí pra Dona Lio, de Meio de Campo, Governador Mangabeira, bom dia de paz. Deus abençoe Débora, de Cachoeira, mandando alô pra Márcia, Pedro Henrique e Dona Lúcia, de São Félix, né? Márcia e Pedro Henrique em Cachoeira e Dona Lúcia em São Félix. A Débora tá mandando aí esse bom dia de paz, né? Deus abençoe Débora, abração pra você e pra todo o pessoal aí ligados. A querida irmã Luzinha tá ligadinha conosco, pediu aqui uma canção de Damaris. Se não der tempo hoje, viu, Luzinha? Vou ficar te devendo pra amanhã. Ela tá mandando aqui alô especial pra irmã Solange. Deus abençoe, Luzia, Solange. Ela disse que tá fazendo crochê, ligada na Vox. Que maravilha. Deus abençoe, viu, Luzia? Ótimo dia pra você. Quem mais aqui acompanhando a programação? Vamos lá.
4: Bom dia, muita resistência aí, viu, pai? Tô aqui na escuta do programa.
0: Dedéu, da Suzana. Aqui. Deus abençoe, Dedéu.
4: Dona Leonídia, Dona Etelvina e Simone, lá no Lado dos Idosos, viu? Ouvindo a emissora, ele faz só registrar aí, tá bom? Bom dia pra você, Jesus te abençoe e ótima terça-feira.
0: Amém, Deus abençoe, Dedéu, na Suzana, em Cruz das Almas, sempre ligadinho. Olá, minha irmã, paz do Senhor.
5: Que Deus nos conceda um dia abençoado na sua presença.
0: Amém, minha irmã, para você também, viu?
5: Aqui meditando na palavra de Deus, aqui no livro de 1 Pedro, capítulo 2, verso 1.
0: Um abraço para Janete, já colocamos no esse áudio. Deus abençoe, viu, Janete? Ótimo dia para você, minha querida. Deus te abençoe a cada dia mais e mais. Tá sempre sintonizada aí conosco. Ela deixou essa palavra para nossa meditação, né? Colocamos mais cedinho já aqui a participação dela. Agora são 10 horas e 44 minutos, 10h44. Vamos pro hino da Harpa Cristã? Hoje é o hino de número 15, Conversão. Foi indicação musical.
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0: é, tudo isso pro nosso Deus é nada. Tá aí o som de Maria Massal, uma coisa nova. Finalizando a minha participação por hoje aqui na programação Vox FM com o som da Maria Massal, uma coisa nova. Agradecendo, é claro, tua companhia, a tua audiência. Continua sintonizado, sintonizada na programação Vox, que é bênção pura, tá bom? Vamos estar juntinhos amanhã às 9 da manhã, se Deus permitir, em mais uma edição do nosso CEDEB e você.
1: Hora certa.
0: Vox FM, 10h56.
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2: Do Senhor, meus irmãos, a paz do Senhor, Salvador, a paz do Senhor, Bahia, a paz do Senhor, Brasil. A paz de você que está aí nos acompanhando no interior da Bahia, no litoral norte, você que está aí em Jacobina, você que está em Muritiba, você que está na Cidade Baixa, na Cidade Alta, seja bem-vindos ao programa O Pastor Responde, programa que todos os dias vai ao ar nesse horário, neste top canal, através da 105.9 FM, Rádio Vox, a Rádio do Bem. Estamos de volta para mais uma vez trazermos uma palavra de fé ao seu coração. E já estamos aqui nos estúdios com a nossa irmã Mônica Costa. Paz do Senhor, irmã Mônica.
3: Paz do Senhor, pastor Márcio Braga. Paz do Senhor para todos os nossos queridos ouvintes. Estamos juntos em mais um programa O Pastor Responde. E você que sai do outro lado pode tirar suas dúvidas, pode participar conosco, mandando a sua mensagem no nosso WhatsApp, que é o 71 9916 1059, tá bom? Manda a sua mensagem, tire as suas dúvidas, porque O Pastor Responde.
2: Muito bem, estamos juntos. E hoje eu trago para você uma mensagem muito importante. Tenha fé em Deus. Tenha fé em Deus. Pois nós temos consciência bíblica de que a fé é o firme fundamento das coisas que não se vê e a prova das coisas que se esperam. E quando você tem fé em Deus, todas as coisas são possíveis. Esse texto bíblico que acabei de citar é um texto de Marcos, capítulo de número 11, e o verso de número de 23. Porque em verdade vos digo que qualquer que disser a este monte, ergue-te e lança-te ao mar, e não duvidar em seu coração, mas crê, ou seja, tenha ter fé, que se fará aquilo que se diz, tudo o que disser lhe será feito. Por isso, vos digo que tudo o que pedirdes, crendo em oração, que recebereis, então tê-lo-eis. Olha que coisa maravilhosa é a palavra da fé. A palavra que com toda certeza é a única que pode mudar a sua história. Fé. Tenha fé em Deus. Tenha fé naquele que tem todo o poder para resolver a sua causa, para resolver os seus problemas. Um mundo, ele vive dentro de uma esfera materialista. O mundo, ele vive dentro de uma esfera socialista. O mundo, ele vive muito, muito voltado a coisas particulares, a coisas peculiares no que diz respeito ao que se vê, no que diz respeito ao que se toca, no que diz respeito ao contato, não é, das emoções. No entanto, Deus, ele é um Deus invisível, porém é um Deus real. E Cristo disse acerca de Deus, que nós temos que ter fé em Deus. Em outro texto, que é o de João 14, verso 1, Jesus disse: credes em Deus e creiam também em mim. Credes aqui é tenham fé,

0: em Deus e também tenham fé em mim. Meus irmãos, você e eu que já estamos na fé, você e eu que já estamos no caminho do Evangelho, você e eu que já temos acesso à Escritura Sagrada, precisamos acreditar e vivenciar com ações aquilo que a Bíblia diz sobre a fé. Eu quero que você hoje observe a minha fala com muita atenção. O que a Bíblia fala sobre quando nós temos fé em Deus? Primeiramente, a definição de fé foi o escritor aos Hebreus que disse, no capítulo 11 e o verso 1, a fé é o firme fundamento das coisas que se não veem, não se contemplam, não se olham com os olhos naturais, mas é a prova, a certeza, a convicção das coisas que se esperam, esperam que receber, tomar posse, ser agraciado. Ora, se você tem fé, as coisas que você precisa e que você está esperando vão chegar até você. Agora vamos falar de uma forma simbolizada aqui para que você venha ter uma noção da fé. Uma mulher, ela percebe que o seu ciclo menstrual está suspenso e ela faz ali essa observação e aguarda um mês. Na mente dela vem algumas possibilidades, entre elas está: será que eu estou grávida? É? Será que eu estou com algum problema hormonal ou coisa semelhante? Ok. Então ela vai, geralmente acontece isso, pega na farmácia um teste de gravidez. E agora ela vai fazer o teste de gravidez. Agora entenda, até que ela tenha a comprovação final, ela já sente algo nela. Ela já sente. E porque ela sente esse algo nela, ela começa a imaginar, pensar, planejar. Será que é menino? Será que é menina? Será que são dois? Vai puxar a mim? Vai puxar o pai? O quarto como vai ser? Ela começa a montar algo com base em um sentimento que ela espera a comprovação. E aí é interessante que ela não fala a ninguém. Por que ela não fala a ninguém? Primeiro, porque ela quer ter a certeza do fato. Ela não quer ficar frustrada ao falar e depois não ser. Então ela segura. Uma das coisas que você que está me ouvindo aqui precisa é, como diz Hebreus 10, ter paciência. Paciência. Para que depois de ter feito tudo, permanecer firme. Porque tem pessoas que estão na fé, mas não estão na paciência que a fé produz. Você está na fé, está crendo, mas a sua fé não está no nível de paciência. Por isso que algumas pessoas dizem assim: pô, rapaz, calma, tenha fé. Por que alguém lhe diz, tenha fé? É porque ela está pensando, está percebendo a sua ansiedade, ela está percebendo a sua inquietação, ela está percebendo o seu incômodo. E todas essas perturbações, quer sejam psicológicas, quer sejam espirituais, quer sejam físicas, elas só irão trazer para você dificuldades. Então você que está na fé, você que está em Cristo, você precisa entender, você precisa compreender que na fé que você está, você tem que ampliar o nível para que a sua paciência nesta fé aguarde a confirmação, o resultado, ainda que você já esteja sentindo. Aí quando você tem ali, como a mulher, a prova, olha só isso, a convicção, a confirmação pelo teste de gravidez, aí agora você vai perceber quantas semanas já foram. E uma vez que você identifica quantas semanas foram, você agora faz o cálculo de quantas semanas faltam. Porém, todavia, entretanto, a criança começa a ser gerada, mas não é vista. A criança começa a crescer, mas ela não está fora. Quando você está na fé e você percebe o quando ela chegou para aquela mensagem, o quando ela tocou em seu coração. Eu estava em Arembepe e o esposo de uma amiga nossa, que hoje mora nos Estados Unidos, veio ao Brasil com ela visitar seus familiares e ele veio junto. E aí a gente conhece ele já, né, há um tempo. Ele não fala o português, ele fala o inglês, mas ela é um ótimo intérprete, fala muito fluentemente. Então eu combinei com ele para que ele trouxesse uma mensagem lá na igreja em Arembepe. E aí, ele é um empresário, pessoa muito bem sucedida, ele entendeu de falar sobre os negócios da fé, os negócios no reino de Deus e tal, e tal, e tal. E aí, no meio da mensagem, ele disse assim: Deus não vai lhe dar o cobre. Deus vai lhe mostrar a montanha onde o cobre está e você vai extrair o cobre. Aquela palavra veio e uma irmã, nossa irmã Rose, ela deve estar me ouvindo na programação, ela tomou aquela palavra e ela disse: não, Deus já me deu, eu agora tenho que cavar. Resultado, ela abriu um restaurante 2 meses depois dessa mensagem com o nome Comida de Mãe. Comida de Mãe. Está lá hoje. E ela testemunhou que ela entendeu que Deus deu o cobre, mas ela que tinha que cavar. Então, qual era o cobre aí? O cobre é o talento da cozinha. Presta atenção. A fé, ela vem muitas vezes para potencializar o que eu já tenho. Acompanho o que eu estou dizendo. A fé potencializa o que eu tenho. A fé potencializa o que está nas minhas mãos. Por exemplo, Jesus manda que os discípulos procurem pão. Vamos dar pão ao povo. Os discípulos dizem: não tem pão, não tem dinheiro, não tem tal. Aí André se apresenta até Cristo com um menino. E o menino tinha o quê? 5 pães de cevada e 2 peixes. Esse pão é colocado na mão de quem? De Jesus. Só que a Bíblia diz que André não acreditava que aqueles 5 pães de cevada e 2 peixes eram suficientes, capazes para alimentar a multidão. Aí o que é que Cristo fez? Mandou que todo mundo sentasse. De 50 em 50, de 100 em 100. Por quê? Porque a fé, a unção em Cristo já estava operando em alta. resultado, Jesus dá graça ao Pai pelo pão e, após ter dado graça, ele parte e entrega na mão dos discípulos. O que é que acontece? O pão multiplica-se, o peixe multiplica-se e, segundo a Bíblia, comem 5 mil homens, fora mulheres e crianças. Sem exagero, vamos botar aqui que foi 10 mil pessoas. Como é que 5 pães e 2 peixes deram de comer a 10 mil pessoas? A fé que estava em Cristo mediante a unção. Ele é, a Bíblia diz que Cristo é o autor e o consumador da fé. Então ele estava na fé. Vou repetir. Hebreus diz que Cristo é o autor. Quem é o autor? É o que cria. É o que traz. É o que manifesta. Então ele é o autor e consumador. Então nele começa a ação da fé e nele conclui-se a ação da fé. Quantas vezes você só tinha ali 1.000 reais para começar um negócio e Deus falou no seu coração, vai que eu estou contigo. E você acreditou, esse 1.000 reais entrou num processo de multiplicação e quando você menos esperou, você abriu. Hoje está aí com a bela loja, está aí com um belo salão, porque você entrou pela fé. Uma vez que você entende que você está nesta fé e que você tem o que diz o texto, fé em Deus, o texto diz que você deve agora pedir sem duvidar. Pedir sem duvidar. Todo mundo que tem fé tem que pedir alguma coisa. E aí, eu ouvi uma frase do Jerry Thompson, acho que o nome dele é assim, é um pastor, um pregador americano. Ele diz o seguinte: o céu responde a quem tem fé. O céu responde a quem tem fé. Em outra hora ele disse, o céu não nega nada a quem tem fé. Então, não adianta você virar-se para Deus que está nos céus e falar duvidando, e falar descrendo, e falar com receio. Por quê? Porque o céu só responde à fé. O céu não responde à incredulidade, o céu não responde a murmuração, o céu não responde à reclamação, o céu não responde à dúvida, o céu só responde à fé. Quer ver uma prova disso? Deus diz para Elias que é para ele sair de Serepta, no capítulo de número 18, e retornar para Israel, porque Deus faria chover na terra. Elias volta. Segundo a Bíblia Sagrada, ele enfrenta os profetas de Baal e de Azera, vence a batalha ali, quando Deus manda fogo do céu, aí ele sobe para um monte chamado Carmelo, chama um menino, que é o seu moço, e diz assim, ó, sobe aí e veja no céu se tem alguma coisa, porque o céu estava limpo, era um céu limpo, não tinha nuvem, não tinha nada. O menino vai e Elias sabe o quê? Põe a cabeça entre as pernas para orar. Ali ele estava manutenção de fé, ele estava manutenção da fé. Por quê? Porque a palavra da fé já foi dada quando ele disse, vá ver se tem alguma coisa. Tem gente que diz que vai ter, mas não ora para manter a palavra que disse que teria. Você tem que alimentar a sua fé. O menino vai e volta dizendo assim, não tem nada. Ora, você libera uma palavra de fé, você dobra o joelho para orar na fé, alimentando a mesma, e agora vem com a resposta negativa? Se fosse outro, desistia. Elias disse, vá lá 7 vezes. Já tinha ido uma, com mais 7, 8. Na 7ª vez, depois da constância, o menino disse, eu vejo uma nuvem do tamanho da mão de um homem. Para Elias, era a resposta daquilo que ele havia dito, que haveria de chover. Então, quando você está na fé, quando você acredita, quando você pede, o céu responde a quem tem fé. O céu capta, o céu conecta, o céu liga. Jesus disse assim, ó, tudo que ligardes na terra será ligado no céu. Agora, essa ligação é uma ligação de fé. Porque quando a ligação corta no celular, o que é que acontece? Você perde o contato. Você não consegue mais falar com aquele que estava do outro lado. Quando você está na fé e você não se desliga, você fica conectado, você fica ligado, você não perde o foco, meu amigo, essa ligação vai terminar com o resultado pela qual foi feita. Amém? Olha só, fique comigo nessa mensagem. Hoje nós vamos tirar uns 13 minutinhos no final dessa programação para orar, para que Deus faça milagres pela fé. Eu vou aqui e volto já.
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2: Maravilha! Estamos de volta e dando graças a Deus porque você está aqui nos acompanhando. Olha só, gente. Deus, ele quer o melhor para você. Deus quer a vitória para a sua vida. Deus quer a vitória para o seu lar. E aí, você precisa acreditar que você é capaz de manter a sua fé em Deus e multiplicar a sua fé. Imagine que quando você está na fé, a fé traz à existência as coisas que não existem, como se elas já existissem. Essa tem que ser a sua convicção, a sua confiança. Há um texto bíblico que eu gosto muito de falar esse versículo, que, salvo engano, é 1 Coríntios 4:13, diz: eu crie, por isto eu falei. Eu crie, por isto eu falei. Então, se você tem fé, fale. Eu sei que algumas pessoas vão dizer assim: ah, mas eu tenho medo de o diabo ouvir. Gente, você está falando pela fé para Deus, não é para o diabo, não. E aí eu lhe pergunto, como é que você direciona uma palavra de fé ao céu? O céu responde a quem tem fé. Deus concorda com o seu pedido de fé. Jesus intercede do lado do Pai para que o pedido de fé que você esteja fazendo se realize. O Espírito Santo está na terra lhe fortalecendo, lhe capacitando, lhe alimentando e manifestando confirmações acerca do seu pedido de fé. E você está preocupado com o diabo ouvir? Ele tem que mesmo que ouvir para ele se explodir nos infernos dele e estourar os pulmões de raiva. Porque você vai receber pela fé. Quando Davi enfrenta Golias naquele dia ali, diz a Bíblia que ele amaldiçoou Davi com todos os seus deuses. Aí tem um detalhe: Golias era naquele momento ali a potestade daquele campo de batalha, potestade do mal. Então eles eram maiores em números, eles eram maiores em forças. Ele, o Golias, era maior em estatura e era maior, até certo ponto, em experiências, né? Porque Saul disse assim, ó, ele é guerreiro desde a sua mocidade. Eu tenho cá minhas dúvidas de que sentido, pastor Márcio. Você não vê relato bíblico de Golias enfrentando mais ninguém, a não ser naquele dia. Ah, mas é provável que ele tinha um exército que já tinha lutado? Tudo bem. Eu só estou dizendo que você não tem um relato bíblico de que ele tinha enfrentado alguém até aquele dia. Ele pode ter sido preparado, né, treinado bastante para enfrentar Davi, enfrentar um campeão, porque na verdade ele também não sabia que quem ele ia enfrentar era Davi. Que eu acho que se Golias soubesse quem era Davi, ele não se metia com Davi, não. Se metia nada. Ó, o cidadão nasceu debaixo de promessa. Depois é ungido na casa do próprio pai, como rei. Depois tem já um ranking de morte de leão e morte de urso. E sabe jogar pedra de longe. Porque Golias só teria resultado de luta com alguém no mano a mano, puxando a espada ou talvez usando a lança para um ataque a longa distância. Mas Davi, meu irmão, Davi, ele com certeza fazia parte daquele povo que a Bíblia diz que conseguia arrancar um fio da cabeça de um homem com a pedra. Você sabia que tinha uma tropa de Davi? Ali eram chamados soldados de elite. Porque, irmão, você tirar um fio de cabelo de uma pessoa com espingarda, com rifle de longo alcance, de um snipe, é uma coisa. Agora você meter uma pedra à distância, com o contexto do vento, manualmente, rodando uma funda, o peso da pedra. Ah, para com isso, gente. Aquele povo ali era muito, muito bom no que fazia. Mas tem um detalhe. Não foi a pedra que derrubou Golias. Pastor Márcio, a Bíblia diz que a pedra cravou na cabeça de Golias. Como é que não foi a pedra? Escute. Davi disse assim, ó. O Senhor que me deu vitória contra o leão. O Senhor que me deu vitória contra o urso. É o Senhor que me dará vitória contra esse gigante. E em outro texto, Davi diz assim, ó. Ô Golias, você vem contra mim com espada, com lança e com escudo. Mas eu vou contra ti em nome. Então, se tem pedra e não tem o nome, se tem pedra e não tem Jeová, é só pedra, irmão. Não cravava, não. Ia bater no elmo. Ia bater no elmo, Saul, Golias ia se desviar. Mas quando você vai na fé, quando você faz as coisas pela fé, você não erra o alvo. Quando você faz as coisas pela fé, você não perde a pedra. Você não perde a oportunidade. Você não perde o momento. Você não perde a porta que se abre. E hoje eu estou crendo que você que está me ouvindo aqui nessa programação, quer seja pelo 105.9 Rádio Vox, a Rádio do Bem, ou pelas redes sociais aqui do Pastor Márcio Braga, saiba que hoje tem milagre pela fé, ok? Olha, nosso zap, nossa irmã Mônica Costa vai passar para você, porque se você quiser mandar aí uma palavra, fazer alguma pergunta, estaremos aqui para lhe dar.
3: Pois é, você pode participar conosco, vai interagindo através do 71-9916-1059. Anota aí, 71-9916-1059. Você pode fazer o seu comentário, a sua pergunta, aqui até às 11h55 com o programa Pastor Responde, com o pastor Márcio Braga.
2: Maravilha! Vocês já viram que a Mônica e o Valmi, eles falam um zap da rádio diferente de mim? É, eu falo, parece que eu falo assim mais complicado, né? Eu digo 71-9916-1059. Eles dão os números um por um. Quer ver? Diga aí, Mônica, como é de novo.
3: 71-9916-1059. Finalzinho pra ficar mais fácil, né? 1059.
2: Porque aí pega também a ideia da rádio.
3: Isso.
2: Né? Eu não, vou 99916-1059. Mas vai dar certo. Né? Venha na fé. Então, você que está aí me ouvindo, saiba que pela fé você pode romper. Pela fé você pode romper. Pela fé você pode superar. Aí mesmo agora, se você estiver com uma dor, se você estiver com enfermidade, se você estiver com alguma dificuldade, quer para falar, para ouvir, para se locomover, se você estiver agora com alguma inflamação na pele, você está estéril. Eu lembro-me que eu pregava em outra emissora, que também era a igreja que era responsável, e eu lembro que eu estava pegando sobre milagres, pegando sobre fé e tal. E aí Deus me deu uma visão, que havia alguém que tinha policistos e não podia engravidar, mas que naquela hora Jesus estava curando essa pessoa e que ela deveria correr urgente para o banheiro, porque Deus estaria libertando ela daqueles policistos do útero naquele momento. Resultado, passou um tempo, Mônica, e eu fui pregar nas ilhas. A rádio fazia muito programa na ilha. E aí, quando eu cheguei lá, nessa época, na outra emissora, acabei de pregar, desci do palanque, que foi um caminhão que foi colocado, uma irmã me cercou para falar comigo com a criança no colo. Pastor Márcio, pastor senhor, tudo bem? Tudo bem. Salvo engano, nessa época eu ainda não era pastor, acho que era presbítero, mas o pessoal chama de pastor, né? O senhor não sabe quem eu sou, mas eu quero te dizer que eu sou o resultado de uma mensagem que o senhor pregou, tal e tal, tal. Ah, que benção. O que foi? O senhor estava pregando e o senhor disse que tinha uma pessoa que estava tendo dificuldade de engravidar porque tinha policisto no útero. E que se a pessoa não corresse urgente para o banheiro, ia ter uma dificuldade onde estivesse, porque Deus estava liberando um milagre naquela hora. Eu estava em casa, arrumando a casa. Na hora que o senhor falou, eu senti uma dor na barriga, eu tinha policistos, corri para o banheiro e botei todos os cistos para fora. E aqui está essa criança nas minhas mãos, que é resultado daquilo. Então, a fé liberou o milagre para aquela irmã. Ela, pela fé, acreditou, foi ali ao banheiro. Tirou o empecilho orgânico, né? Porque o cisto estava dentro do corpo dela, o organismo negativo, no caso, e ela hoje é mãe. Eu acho que essa criança hoje, sei lá, deve ter já uns 15 anos de idade. Né? É um fruto de um milagre. Você pode hoje aqui receber um milagre. Você pode hoje aqui ver as coisas mudarem. Agora, preste atenção. É necessário que você sinta. É necessário que a palavra conecte com você. É necessário que você tenha uma percepção. Alguma coisa, você tem que sentir alguma coisa. Por exemplo, se o ferro estiver ligado e você encostar no ferro, você vai sentir ele quente. Ok? Ok. Se você sai na rua e estiver chovendo, você vai sentir a água bater em sua pele, em sua cabeça e tal. Quando eu falo de fé e eu digo você tem que sentir, preste atenção nisso. Tem crente que não recebe vitórias que já foram liberadas para ele, porque na hora que ele sentiu, ele achou que era da cabeça dele. Eu vou dar um exemplo aqui. O batismo com o Espírito Santo. Eu fui ensinado a buscar o batismo com o Espírito Santo desde sempre, que eu cresci na igreja. Mas sabe quando foi que eu fui batizado com o Espírito Santo? Com 19 anos. 19 anos. Aí o que é que acontece? Eu estava no matutino, e eu orando, tão glória a Deus e tal. Aí uma irmã depois me disse assim, ô Márcio, Deus lhe batizou com o Espírito Santo? Eu disse, não, porque a Bíblia diz que a evidência do batismo com o Espírito Santo é falar em línguas. Eu disse, não. Ela disse, olha, eu ouvi você falando em línguas. Eu digo, a senhora ouviu? Ouvi. Aí fui conversar com outra irmã que me disse a mesma coisa. Não, rapaz, eu senti que você falou em línguas estranhas. Eu estava ouvindo você falar em línguas. Aí o que é que eu disse a Deus? Deus, eu quero sentir. Eu preciso ter testificação em mim. Aí eu fui conversar com a irmã Maria das Graças, uma tia nossa, né? E ela disse assim para mim, Márcio, Deus não lhe dá nada que não for para usar. Qual era o meu problema? O meu problema era o seguinte, Mônica. Quando eu sentia de falar em línguas, eu sentia, via aquela emoção, a minha mente começava a ouvir, havia um registro mental, por exemplo, você conhece a voz de sua mãe, de seu pai, de tanto ouvir, né? Ela não está aqui, seu pai, sua mãe não está aqui, mas se você puxar na mente, aí você vai lembrar da voz, né? Você não tem aqui uma torneira de água caindo, mas se você puxar aí na sua mente, você vai lembrar do som. A lembrança do som traz um sentimento daquela cena. Ok? Ok. Então eu tinha o som e eu sentia como se eu falasse. Só que aqui veio em minha mente um bloqueio espiritual. Porque eu dizia o seguinte, isso é coisa da minha cabeça. Mas é claro que é da minha cabeça, do meu raciocínio. Porque o culto é um culto racional. Você não vai ficar Rita lá para trás, Rita lá para trás, que balabacia, o abará baixou. O abará baixou é uma frase falada rápida. Que balabacia é uma frase falada rápida. Ok? Então eu ficava achando que era da minha cabeça. Aí essa irmã me disse, Márcio, Deus não lhe dá nada se não for para usar. Você vai fazer o seguinte, você vai orar. E ore pela fé. E aí vem outro detalhe. Eu achava que esse batismo só poderia ser dado ou confirmado no meio da igreja. Alguém orando por mim, botando a mão na minha cabeça e tal. Ela disse, não, pai, onde você estiver, vai orar. Eu cheguei em casa, dobrei meu joelho, agarrei uma cadeira que minha mãe tinha lá no meio da palha, e eu comecei a orar. Meu Deus, meu Pai, confirma. Meu Deus, glória, meu Jesus e tal. Aí meu irmão chegou, meu irmão já era batizado com o Espírito Santo. Quando ele viu lá eu fazendo minha zoada, ele dobrou o joelho do lado, do meu lado, puxou a cadeira, dobrou o joelho do meu lado, e começou a orar também. Só que ele já era batizado com o Espírito Santo. Quando ele sentiu, ele falou. Eu do lado dele, eu disse, ah, seja o que Deus quiser. Aí, do jeito que eu estava sentindo, e a minha mente estava cheia, eu falei, e de lá para cá, o Senhor Deus tem me dado a graça, porque batismo não se tira, tá? Uma vez batizado com o Espírito Santo, está batizado. Ah, pastor, a pessoa desviou. Não importa, ela está desviada. Se ela buscar, se ela orar, Deus vai renovar ela. A questão é que as pessoas não sabem ou esquecem que o batismo com o Espírito Santo é um revestimento de poder, mas não dá salvação. O que dá salvação é aceitar Jesus Cristo como Salvador e ficar firme. Ponto. Então, você que está me ouvindo agora, nós estamos a 5 minutos da conclusão dessa ministração. Eu quero orar por você pela fé. A Bíblia diz em Jeremias 23 que Deus é Deus de perto, mas Deus também é Deus de longe. Então, Deus opera aqui e opera em Cafarnaum. Deus opera aqui e opera nos Estados Unidos. Deus opera aqui e opera aí onde você está, hoje mesmo, agora mesmo. Você pode ser curado, você pode ser liberto, você pode ser liberta. Agora mesmo, o Espírito do Senhor está testificando no seu coração sobre essa palavra. Você pode estar tendo hoje uma entrevista de emprego para fazer, você vai pela fé, vai dar certo. Você pode estar fazendo um concurso, vá pela fé, vai dar certo. Você pode estar tentando engravidar, vá pela fé, você vai ser mãe, você vai ser pai. Independente do que você precise, está escrito, tudo é possível ao que crê. Então, se é tudo, lembre, não é tudo no sentido que você pode pedir coisas erradas, não. Deus não vai lhe atender pedindo coisa errada. Deus vai lhe atender pedindo coisas certas, coisas justas, coisas perfeitas, coisas cuja afirmação está na palavra, e dessa forma você vai ser a próxima, você vai ser o próximo a tomar posse de um milagre, a tomar posse de uma cura, a tomar posse de uma bênção nessa manhã. Feche seus olhos e vamos orar em nome de Jesus. Eterno Deus e sublime Pai, em nome de Jesus Cristo, teu Filho, eu vim da minha casa hoje determinado a pregar uma mensagem de fé e orar. Por quê? Porque a tua palavra não volta vazia, antes faz o que convém e prospera naquilo que foi enviada. Por isso, em nome de Jesus Cristo, mediante a fé da palavra que foi pregada agora, que todos aqueles que estão ouvindo esta mensagem, ou hão de ouvi-la, ao ouvir, creia. Por quê? Porque está escrito que a fé vem pelo ouvir, e o ouvir pela palavra de Deus. Então, que haja agora, Senhor, resultado nestes e nestas cuja palavra fez efeito, que agora tua filha, o teu filho, receba o milagre. Receba a cura, receba a libertação, receba a transformação, receba a salvação da sua família, da sua casa. E que essa pessoa que está acamada, levante-se em nome de Jesus. Essa pessoa que está desenganada pelos médicos, seja restaurada a sua saúde em nome de Jesus. Essa pessoa que não enxerga, passe a ver. Essa pessoa que não fala, seja liberada a sua fala. Essa pessoa que não ouve, seja liberada a sua audição. Essa pessoa que não tem paladar, essa pessoa que não tem olfato, essa pessoa que tem problema nas glândulas salivares, problema de tireoide, aonde quer que haja um problema na vida desse irmão ou dessa irmã, pela fé, receba o teu milagre, receba a tua vitória, em nome de Jesus. Amém. Muito bem, estamos aqui à conclusão da nossa programação. Hoje não dará tempo de ouvirmos os testemunhos, mas você pode mandar depois pelo zap, vai ficar registrado aqui, ou na nossa próxima programação você vem na fé dizendo: eu recebi o meu milagre. Deus te abençoe, Deus te guarde, fica na paz, fica na fé, você é capaz. Hashtag partiu.
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0: Hora certa.
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paz de nosso Senhor e Salvador Jesus Cristo. Jesus Cristo, o Filho de Deus, Jesus Cristo, que veio a este mundo para resgatar os homens que viviam no pecado e que estavam distantes de Deus, mas Jesus Cristo veio para resgatar este homem. E meus amados irmãos e meus amados amigos, muitas das vezes eu começo a pensar a bondade e a misericórdia do nosso Deus, ou pensar sobre a bondade e a misericórdia de nosso Deus. Há poucos instantes, falava com o irmão e até comentando sobre um versículo da Bíblia que nos mostra que os filhos das trevas, eles são mais prudentes do que os filhos da luz. Mas me alegra também muito porque a gente, lendo a Bíblia, a gente vai encontrar alguns homens temente a Deus, homens que viveram com Deus e para Deus. E se olharmos também a história da igreja, nós vamos encontrar muitos homens e mulheres que também são temente a Deus, ou alguns foram temente a Deus porque já deixaram esta vida e andaram com Deus e viveram para Deus. Mas a gente precisa não só olhar para essas pessoas, mas a Bíblia também nos ensina a sermos exemplo dos fiéis. Exemplo dos fiéis. Porque andar com Deus e viver para Deus significa que estamos sendo fiéis a Ele e iremos alcançar o objetivo de Deus de ter enviado o seu Filho amado Jesus Cristo a este mundo para resgatar o homem. Porque a vontade de Deus é que todos cheguem ao conhecimento da verdade e se arrependam dos seus pecados para ir morar no céu com o Senhor. E um desses homens que me chama muita atenção na Bíblia Sagrada, que viveu com Deus, andou com Deus e viveu para Deus, é Jó. E no livro de Jó, no capítulo 1, versículos 20, 21 e 22, está escrito assim: então Jó se levantou e rasgou o seu manto e rapou a sua cabeça e se lançou em terra e o adorou. E disse: nu saí do ventre de minha mãe e nu tornarei para lá. O Senhor o deu e o Senhor tomou. Bendito seja o nome do Senhor. Em tudo isso, Jó não pecou, nem atribuiu a Deus falta alguma. Meus amados irmãos, aqui está um grande homem que andou com Deus e serviu a Deus. Infelizmente, nós encontramos outras pessoas na Bíblia e durante a história da igreja que eles têm interesses pessoais e materiais. E a Bíblia nos mostra que a nossa vida, ela deve ser diferente dessas pessoas que estão interessados nas coisas materiais e nas coisas pessoais. A Bíblia ensina: busque primeiro o reino de Deus. Buscar o reino de Deus é andar com Deus e viver para Deus. Jó é um homem que todo crente conhece a história e até alguns que não frequentam a igreja também conhece a história de Jó. Era um homem temente a Deus e se desviava do mal. O próprio Deus deu esse testemunho da vida
de Jó, mas os irmãos sabem que Deus e aqueles que ele serve têm um inimigo que não brinca. Ele é muito perigoso e a Bíblia mostra que ele veio matar, ele veio roubar, ele veio destruir este inimigo de Deus e inimigo dos homens. E esse inimigo de Deus e dos homens, ele trabalhou para destruir a Jó. É bom, meu amado irmão e minha irmã, você ter muito cuidado. Nós precisamos ter muito cuidado, porque esse inimigo, a Bíblia também nos mostra que ele está ao nosso derredor buscando a quem possa tragar. E eu e você precisamos andar com Deus e viver para Deus. O inimigo então trabalha contra Jó e consegue tirar tudo o que Jó tinha, inclusive os filhos. Mas Jó, quando viu tudo isso acontecer na sua vida, a Bíblia nos mostra que ele não murmurou, ele não questionou, ele não acusou a Deus, mas a Bíblia mostra que ele se humilhou. Olha o que diz o versículo 20. Então Jó se levantou e rasgou o seu manto e rapou a sua cabeça e se lançou em terra e adorou. Além de se humilhar, se lançar em terra, rapou a sua cabeça, isso é sinal de humilhação. E depois de demonstrar a humilhação, adorou a Deus. Eu não sei o que você está enfrentando nesse momento. Eu só sei que Deus tem a solução para o seu problema. E o que você precisa fazer é se humilhar e adorar a Deus, porque só Ele é quem tem a solução para o seu problema. Talvez até você já procurou alguém e se decepcionou, porque o ser humano, ele é limitado. A gente sabe também que muitos dos homens permanecem com a natureza má, ou seja, todos os homens estão sujeitos ao mal. Mas o nosso Deus, ele é perfeito. E ele tem a solução para todos os nossos problemas.

0: Ele quem permite. É Ele quem nos dá tudo. E Jó então reconheceu tudo isso, dizendo: no saí do ventre da minha mãe e no tornarei para lá. O Senhor o deu e o Senhor o tomou. Bendito seja o nome do Senhor. É o que a Bíblia nos ensina. Em tudo dai graças. Em tudo dai graças. Agradeça a Deus pelo pão. Agradeça a Deus pela saúde. Se está doente, agradeça a Deus por o que você está enfrentando. E apresente a Ele: Deus, eu preciso da cura, eu preciso do milagre. E eu sei que está nas tuas mãos. Então, agradeça a Deus. E em tudo isso, Jó não pecou, nem atribuiu a Deus falta alguma. Então, meus amados irmãos, vamos continuar adorando ao nosso Deus, agradecendo a Ele por tudo que Ele tem feito por nós, reconhecendo a sua bondade, a sua misericórdia, o seu poder, e com certeza Deus vai permanecer conosco e o inimigo não vai destruir a sua vida. E aí, a gente, inclusive, observa o que aconteceu no final com Jó. Jó foi curado, Jó recebeu de Deus o dobro de tudo aquilo que ele tinha, e até as filhas, a beleza também das últimas filhas, Deus dobrou. É o Deus que eu sirvo, é o Deus que você serve, é o Deus que está nas nossas vidas e com uma grande bênção que ainda temos a receber, que é a morada no céu, que em breve estaremos morando para sempre com o Senhor. Deus continue te guardando, te abençoando e continue orando em meu favor. Eu preciso muito, mas muito mesmo, das vossas orações. Vamos orar? Querido Deus, Pai que estás nos céus, eu te agradeço, Pai, por esse momento que aqui o Senhor tem me dado a oportunidade de transmitir a tua palavra. Deus eterno, Deus maravilhoso, o Senhor conhece as necessidades de cada irmão, de cada irmã, de cada amigo. Deus eterno, Deus poderoso, eu sei que o Senhor permanece conosco, o Senhor prometeu e o Senhor não falha. Nesse momento eu te peço, Pai, que opere milagres, resolva problemas, visite este lar que o inimigo está querendo destruir e que a tua paz permaneça reinando nesta família. Deus querido, Deus maravilhoso, continue, Senhor, abençoando também, não deixando faltar o pão nos lares. Deus querido, Deus poderoso, permaneça também salvando, meu Pai, aqueles que ainda não te conhecem, aqueles que não te servem, que eles possam também ser tocados, Senhor, pela tua palavra e te aceitar, meu Jesus querido, como Salvador. Deus eterno, permaneça, Senhor, abençoando a tua igreja em toda parte do mundo, nos livrando de todo mal e nos ajudando em tudo, pelo poder do teu nome. Amém.
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12:13, 12:14 agora, né? Boa tarde, tudo bem? Estamos iniciando o meu, seu, nosso jornal, a segunda edição do jornalismo da Vox. 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Projeto missionário das Assembleias de Deus no Estado da Bahia, presidência do pastor Valdomiro Pereira da Silva. Direção Vox, pastor Arilson Santos, eu, Eduardo Guedes, estou aqui. Tudo isso é permissão de Deus. Terça-feira, 11 de agosto de 2026. E aí, como é que você está? Tudo bem? Boa tarde para você. Vamos juntos, eu, você e a informação agora na Vox. Terremoto na Colômbia. Passam de 220. Número de mortos após terremoto na Colômbia. Equipes continuam buscando vítimas sob os escombros, ou seja, embaixo dos escombros da destruição deixada pelo terremoto que aconteceu ontem. Morro de São Paulo, Bahia. Italiano é preso após importunar cantora e fazer ofensas racistas. Cabra vem da Itália para a Bahia e vem fazer ofensa racista. Aí não dá, aí não dá. Julgamento remoto, o trabalho online, né? Que depois da pandemia ficou muito comum as pessoas trabalharem online. E aí um juiz fazendo uma audiência, fazendo uma sessão ao vivo, virou uma garrafa de vinho e acendeu um cigarro com maçarico, achando que a câmera estava desligada e não estava. Em um julgamento remoto, o juiz estava virando vinho e fumando.

Notícias da Bahia. Um italiano foi preso após importunar uma cantora e fazer ofensas racistas em Morro de São Paulo, ponto turístico. Enquanto isso, uma mulher foi presa com 26 quilos de cocaína dentro de uma mala na rodoviária. E eu vou direto ao assunto. 12:18. Uma mulher de 38 anos foi presa em flagrante com cerca de 26 quilos de cocaína noite de segunda-feira, dia 10, rodoviária de Vitória da Conquista, no sudoeste baiano. Segundo a Polícia Civil, a droga estava escondida em uma mala que seria transportada para o município de Ibicuí. A prisão aconteceu durante uma operação que investiga a rota interestadual usada para o transporte de drogas. De acordo com as investigações, os entorpecentes saíram de São Paulo e tinham como destino a cidade de Ibicuí, onde seriam distribuídos para toda a região. A droga foi encontrada no bagageiro do ônibus e, segundo a polícia, a suspeita estava com o bilhete que identificava a bagagem. Ao todo foram localizados 25 pacotes de cocaína. A mulher e o material apreendido foram encaminhados para a unidade de polícia civil, onde foram realizados procedimentos legais. Aí as investigações aí prosseguem. 12:19.

INEMA emite alerta de ventos fortes em vários municípios da Bahia. Já sentimos aqui no Recôncavo hoje pela manhã, né? Uma ventania, um pouco de chuva, efeito aí desse tempo. Instituto de Meio Ambiente e Recursos Hídricos, o INEMA, emitiu uma nota de alerta e atenção para ventos fortes em cidades do extremo sul da Bahia e do sul do estado. O alerta é válido até o dia de hoje. O alerta foi atualizado devido à aproximação de um sistema frontal que deve intensificar as rajadas de ventos na região sul e extremo sul da Bahia. Segundo a previsão, o INEMA, maior parte dos efeitos produzidos pelo sistema poderá ser aí ao longo da madrugada e início da manhã de hoje. Aí o Paulo Galvão está emitindo hoje aqui uma notícia falando em 118 municípios com alerta de vendaval. O IMET emitiu alerta de vendaval classificado como perigo potencial para 118 municípios da Bahia hoje, terça-feira, dia 11. De acordo com o INEMA, os ventos podem atingir uma velocidade entre 40 e 60 km por hora, com baixo risco de quedas de árvores e galhos. Municípios da região do Centro-Sul, Centro-Norte, Extremo Oeste, Sudeste, Vale do São Francisco, na Bahia. Durante as rajadas de vento, você está em sua cidade e sentiu rajada de vento, o IMET orienta a população a evitar ficar na rua. Não deve também se abrigar embaixo de árvores, devido ao risco de queda. Também descargas elétricas. É recomendado não estacionar carros próximos a torres de transmissão, placa de propaganda e árvore. Em caso de emergência, a orientação é acionar a Defesa Civil pelo 199 ou o Corpo de Bombeiros pelo 193. 12:22. Jailton Batista Muritiba, alô Jai, boa tarde, tudo bem? Falando em Jai, quem está acompanhando o programa também é o Jai Barbeiro. Um abraço, Lucas, em Dom Macedo Costa, Nilton Marques em Muritiba, o meu amigo Nilton, Paulinho Pintor, tudo bem, Paulinho? Lula Pintor também, essa turma boa acompanhando o programa. Um abraço a Chico na garagem em Muritiba. Tá chegando aí o aniversário de Luiz do hospital, viu? Ele me encontrou, tá chegando o meu aniversário, viu? O Vitória vai conhecer hoje o seu adversário nas quartas de final da Copa do Brasil. O sorteio é hoje, viu? O Vitória já sabe quando descobrirá seu próximo adversário na Copa do Brasil. O Vitória que eliminou. O Vitória que eliminou o Flamengo. Depois eliminou o Atlético do Paraná. E agora está esperando, né? O seu adversário. Será que já sorteou? Palmeiras, Santos, Internacional, Atlético Mineiro, Cruzeiro, Grêmio ou Vasco? Vou entrar aqui no site aqui para ver se já tem novidades do sorteio, que começou às 11, viu? O sorteio começou às 11. Já saiu. A CBF sorteou hoje, no Rio de Janeiro, os confrontos da quarta de final da Copa do Brasil. Os jogos serão disputados no dia 26 de agosto e 2 de setembro. Olha aí, Internacional e Grêmio, clássico Grenal. Cruzeiro e Atlético Mineiro, clássico de Minas. Palmeiras e Santos, clássico paulista.
e Vitória e Vasco. Vitória e Vasco, olha aí, rapaz. Olha aí, rapaz. Ou Vasco e Vitória, né? E o Vitória vai fazer o segundo jogo no Barradão. Tá dando sorte na Copa do Brasil, né? Primeiro jogo no Rio de Janeiro e o segundo jogo no Barradão. Todos os detalhes daqui a pouquinho com a Assis França, viu? Todos os detalhes da Copa do Brasil.

0: 9 milhões quem for para a semifinal, viu? 9 milhões. Quem for para a final, o vice vai ganhar 34 milhões e o campeão 78 milhões. Coincidência, né, rapaz? Grenal, Inter e Grêmio, Cruzeiro e Atlético Mineiro, Palmeiras e Santos, Vasco e Vitória. Pode até sair, mas que dá para o Vitória passar, dá, viu? Mas futebol só se decide em campo. 12:26. Um italiano foi preso após importunar uma cantora. Ele veio para Morro de São Paulo e, ao invés de curtir, de ficar na sua, de aproveitar o passeio, criou problema, questão de racismo, rapaz. Imagine só, viu? Imagine só. Uma cantora de 32 anos denunciou ter sido vítima de importunação sexual e racismo enquanto trabalhava em estabelecimento comercial em Morro de São Paulo, cidade de Cairu, bairro aí sul da Bahia. A cidade que fica ali na região de Valença, né? Valdir do Táxi é quem conhece muito, viu? Caso aconteceu na noite do dia 5. Ganhou repercussão nas redes sociais após publicar o vídeo relatando o episódio. Segundo a cantora, um turista italiano de 53 anos começou a abordá-la enquanto ela cantava no local. Em um vídeo gravado pela própria cantora, o homem aparece dizendo: qual é o seu valor? Imagine, rapaz, o homem olhar para a mulher: quanto é o seu valor? 12:28. Renata contou em entrevista que inicialmente evitou interagir com o homem, mas percebeu que ele estava insistindo na abordagem. Segundo ela, o italiano apontou o celular em direção dela e a chamou de escrava duas vezes. Como esse momento, ele tentou interagir comigo, disse ela, não olhei para ele. Ele apontou o celular para mim e me chamou de escrava duas vezes, como se eu estivesse mandando olhar para ele. A cantora disse ainda que decidiu começar a gravar a situação para ter provas do que estava acontecendo. Ela colocou o celular em um suporte usado para o microfone e continuou trabalhando enquanto o homem se aproximava. Nesse momento, entendi que tinha que filmar toda a situação, porque se não conseguiria sair dali com provas do que ele estava fazendo. Segundo a cantora, o homem deixou a mesa onde estava e sentou próximo a ela. Ele teria virado a cadeira em direção à cantora, ficou encarando e insistindo. Então foi complicado, né? Situação constrangedora. Ela prestou queixa. Suspeito foi detido, viu? De acordo com a Polícia Civil, o italiano foi autuado em flagrante pelo crime de importunação sexual e discriminação racial. A polícia foi acionada. O suspeito permanece detido. Detido desde ontem. Como o homem é italiano, um intérprete foi nomeado aí para traduzir a sua audiência de custódia. Segundo o Tribunal de Justiça da Bahia, o homem havia recebido o benefício da primeira vara de tóxico da comarca de Salvador. Entre as regras impostas estavam a proibição de frequentar bares. Então ele está na condicional, né? Então ele não é nenhum inocente. 12:30. Vamos ouvir o povo. O povo tem vez e voz no programa. Fala, Jailton Batista. Um abraço. Carlos Jackson. Alô, Walter. Eduardo, manda um alô para o Dia dos Estudantes. para todos os estudantes do município de São Félix e Cruz das Almas, em especial minhas filhas Esté e Ágata, meus sobrinhos Davi, Jonas, Gisele Maria, Isadora, Antônio Marcos, Nicolas e Devinho, todos há de aprender. Você sabia que a gente nasce e cresce aprendendo e morre sem saber nada? Tia Isabel! Valeu, Isabel. Feliz dia dos estudantes. Meus sobrinhos queridos, que Deus, em sua infinita graça, bondade e misericórdia, abençoe, guarde e proteja sempre e ilumine sua vida. Integridade física, integridade mental, emocional, espiritual e psicológica, conduzindo-os sempre pelo seu novo e vivo caminho, cobrindo com bênçãos, paz, saúde, amor, prosperidade em todos os âmbitos. Deus abençoe, da tia Bel aí. Abraço, Isabel, para todos os seus sobrinhos, uma linda homenagem pelo Dia do Estudante, que é comemorado, é comemorado hoje. Hoje. 12h31, fala Luiz no programa São Félix, Bahia. Que foi, Luiz?
1: Boa tarde, a paz de São Jesus Cristo, meu irmão Eduardo Guedes e ouvintes do programa Serena Notícias, segunda edição. Eduardo, quero fazer um pedido para o pessoal que faz reposição de lâmpadas aqui em São Félix. Aqui na Rua do Meio, na Salva-Vida, Rua do Meio, está precisando de fazer a reposição de uma lâmpada aqui. Próximo do... Desde quinta-feira estamos aqui às escuras com uma lâmpada que está totalmente queimada, né? Fazer a reposição. Aqui eu agradeço desde já, tá bom, pessoal? Em nome de Jesus, Deus abençoe e a paz para todos.
0: Valeu, Luiz. Está feita aí sua solicitação, sua reivindicação. Falando em reivindicação, hoje Carla ligou para o programa hoje, filha de Zé Luiz, e fez uma solicitação de um probleminha em uma lâmpada ali na rua Alcides Almeida, em Muritiba, próximo à sua residência. E estive com o Zé Carlos, o chefe da iluminação. Ele nos fez uma visita aqui hoje, um abraço, Zé Carlos, e disse que vai solucionar e resolver de imediato e agradeceu, Carla. Cada vez que alguém solicita e sinaliza, está ajudando a gestão e a administração. Um abraço, Zé Carlos, chefe de iluminação pública de Muritiba, pelo pronto atendimento. Eduardo, eu estou ouvindo a Vox, estou ligado aqui, a irmã Cida, Castro Alves, Bahia. Rony está em Sapiaçu, Manuel do Táxi está ouvindo o programa, a irmã Gal na rua Gravatá. Missionária Nildes, tudo bem? Boa tarde, Guedes. Eu e o irmão Augusto estamos ouvindo o programa. Valeu, Nildes. Nildes é lá de Encarnação de Salinas. Messias Castro Alves.
2: Como é que tá, meu irmão? Estou aqui ligado na Vox, nas informações que você sempre traz aí, precisa, informações quentinha da hora, que Deus te abençoe. Um alô para o presbítero Raul Bicho, presbítero Paulo Roberto, Diácono Antônio Neri, Raimundo Neri, Ademário, na cidade de Castro Alves, para minha esposa Justo, minha filha Alice, para todos os ouvintes da Vox. Cadê Assis? E Assis, como é que está, Assis?
0: Assis chegou todo abafado. Chegou na correria hoje, Messias.
3: Boa tarde, Eduardo. Em nome de Zé de Valença, Fabim Portugal, eu abraço todo o povo de Deus de AZ. Agora eu gostaria de saber uma coisa, meu irmão. O sorteio já saiu?
0: Já.
3: Da Copa do Brasil?
0: Já.
3: Porque eu não prefiro porco, não. Que crente não come porco.
0: É.
3: Sabe demais, né? Prefiro o bacalhau, sim. Viu? Se já saiu aí qualquer coisa, só me diz aí, viu? Que eu quero comer uma baiacá.
0: Já bacalhau, saiu. Tá? E eu... E é o bacalhau mesmo, Baiaco. E é o bacalhau mesmo, Baiaco. O Vitória vai pegar o Vasco no Rio de Janeiro. O Palmeiras vai pegar o Santos. Atlético Mineiro com Cruzeiro e Grêmio com Internacional. Ailton Santo Antônio de Jesus, boa tarde, Eduardo. Daniel, eu não sei o que está acontecendo com a justiça nesse país. Esses casos de assédios, feminicídio e outros não se pune como se pune preto e pobre. Então pode criar leis, mas não, se não for aplicada na pessoa certa, não adianta. Daniel Muritiba, valeu Daniel. Então é isso mesmo. Se não for aplicada a lei, não adianta ter lei. A lei no papel é bonita, né? A lei no papel é bonita. Né, dona Raimunda da Pumba? É de Joselma, também estou ligada, Guedes, ouvindo o programa aqui em Oliveira dos Campinhos. Então, povo abençoado aí, ouvindo o programa. Meu caro Manuel do Táxi.
4: Rapaziada, é Manuel do Táxi, estou passando nesta tarde. Eu e meu neto Gabriel estamos aqui na escuta, minha filha Daniela, minha esposa Mara, abração do Gegel, da Mildinha, Joselita do Crepe, Baiaco, Paulinho Pintor, alô Fábio na França, alô Alex Albuquerque, alô Velho Esponso, Helena 65, ótima tarde.
0: Acelerou, Manuel. Manuel dá para ser narrador de futebol, né? Dá para ser narrador de futebol, meu amigo Rony, em Sapeaçu, também acompanhando o programa. Boa tarde para você. 12h37, eu vou ali, viu? Vou ali e em 2 minutos eu volto.
5: Hora certa.
0: 12h37.
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0: 12 horas e 41 minutos, 12h41 na Bahia. Babalu, que foi, Babalu?
1: Obrigado. Bom dia, boa tarde.
0: Boa tarde.
1: Irmão, é uma dúvida que eu sempre quis tirar. Existe lei também de mulher quando agride o homem? Existe o homem, né? Quando a mulher está Maria da Penha. Existe da mulher com homem?
0: Existe. É minoria, mas existe. Se uma mulher agredir um homem e ele prestar queixa, ela tem que responder da mesma forma. Você sabia? Mas é muito mais raro, né? É mais raro. Já pensou um homem chegar na delegacia? Eu vim prestar uma queixa. Ele nem quer, né? Mas se uma mulher agredir um homem, ele pode procurar a polícia, você sabia? Você sabia que existem violência doméstica contra os homens? Você sabia? Babalu trouxe um tema interessante, viu? Vou estudar sobre isso, viu, Babalu? Violência doméstica contra os homens. Poucos homens têm coragem de falar e de denunciar quando são agredidos por uma mulher. O artigo 129, inciso 9 do Código Penal Brasileiro garante punição para quem pratica lesão corporal no âmbito doméstico, independente do gênero. Cabe prisão em flagrante tanto para o homem que agride a mulher, como para a mulher que agride o homem. Muitos homens sofrem calados, com medo e com vergonha, ou por preconceito. Mas o silêncio só alimenta a violência. Se você é vítima, homem, denuncie. Sua vida e sua dignidade importam e importam muito. Tá vendo aí, Babalu? Então, é prisão em flagrante, tanto para um lado quanto para o outro. Basta denunciar, meu amigo Babalu. Tá vendo aí, Babalu? Tá vendo aí, Babalu? Chegou a informação. Aqui também é notícia.
1: Tem algum nome.
0: Tá vendo, Babalu?
1: Mas, na verdade, Eduardo, eu queria saber se tem algum nome.
0: Não, não tem nome, não. Tem a lei no Código Penal Brasileiro. No caso da Lei Maria da Penha, Babalu, é porque a mulher, a Maria da Penha, que está viva e é uma ativista que luta pelos direitos da mulher, ela foi brutalmente agredida ao ponto de ter que viver em uma cadeira de rodas depois que foi agredida. E aí ela levantou essa bandeira em um tempo em que as mulheres tinham vergonha de falar sobre o assunto. E por isso a lei foi dada o nome dela, Maria da Penha. Inclusive, essa semana completou 20 anos da instituição da Lei Maria da Penha, da homologação da lei, da sanção da lei. E o ex-marido, aquele que tentou matar, ele foi preso, porque ele foi conceder entrevista a uma emissora de televisão. Então, a gente precisa estar atento. 12h45. Assis França, boa tarde, me fala aí, você gostou do adversário do Vitória? Boa tarde.
2: Boa tarde, Eduardo, boa tarde, amigos, um abraço a todos. Não, se o Vitória não passar pelo Vasco, também não merece mais para canto nenhum. Um bom jogo, dois times que se equiparam, o Vitória está bem melhor do que o Vasco, mas Copa do Brasil é jogo fulminante, lá e cai e morreu aí.
0: Então, o Vitória vai pegar o Vasco.
2: Tem toda chance para fazer o resultado. Se não fizer, também não merece ir para canto nenhum. É um olho aberto e outro regalado.
0: Se o Vitória passar pelo Vasco, fica entre os quatro.
2: Fica entre os quatro. Eita. Aí o dinheiro entra mais um pouquinho no
0: caixa. É. Tomara que a final seja Vitória e Palmeiras.
2: Não, aí você quer que o Palmeiras seja campeão, né?
0: Não, não, eu não estou querendo. Não, porque
2: você
0: está
2: torcendo pelo Palmeiras.
0: Eu quero que seja a reprise de 93.
2: Ah, esse negócio de passado, quem vive de
0: em passado, 1900
2: a tinta acaba.
0: É?
2: É.
0: Em 1993,
2: sim, que tem?
0: O Vitória disputou a final do Campeonato Brasileiro.
2: Você tá velhinho, viu, velho?
0: Com o Palmeiras.
2: É, você tá velhinho.
0: O Palmeiras de Evair, o Palmeiras de daquele Edilson, é, Capetinha.
2: Mas tem um detalhe que você não sabe. O Vitória, em 1993, tinha 8 jogadores da divisão de base, feito na base do Vitória. É. E daí, hoje tem o quê?
0: Que time aquele, viu? É. Alex Alves, Paulo Isidoro.
2: E Companhia Limitada.
0: Goleiro Dida.
2: É.
0: Eita. É, João tempo. Marcelo na zaga.
2: É do meu tempo.
0: Você lembra de João Marcelo?
2: Me lembro, grande jogador.
0: Você lembra?
2: É. 2,5 metros, grande
0: rapaz,
2: jogador.
0: Rapaz, tinha um elenco bom, viu? Tinha um elenco bom, Vitória, naquela época. Tchau, França.
2: Tchau, boa tarde.
0: Até logo, França. Então, daqui a pouco você fica sabendo no programa Bate-Papo Esportivo todas as informações sobre as quartas de final da Copa do Brasil. E saiu aí o adversário do Esporte Clube Vitória, Vasco da Gama. Primeiro jogo no Rio, segundo jogo no Barradão. 12:47, vamos para as últimas notícias, últimas informações. Eleições 2026, vamos ter eleições, né? Eleições no dia 4 de outubro. Vamos votar em deputado federal, deputado estadual, 2 senadores, governador e presidente. Então, você sabia que tem um dos candidatos ao governo da Bahia? O candidato ao governo da Bahia, Haroldo Félix, ele é do Partido Unidade Popular. Sabe qual é uma das propostas dele para governo da Bahia? O valor desse pagamento será reajustado até 100%. Ele está prometendo aí, instituindo o salário mínimo do Estado. Então tá aí, viu? Ele garantindo um salário mínimo maior do que o estabelecido pelo Estado. Você sabia que pode? Você sabia que pode? O salário mínimo do Brasil hoje é 1.621. Qualquer Estado pode estabelecer um salário mínimo maior. Segundo o Haroldo, o valor do pagamento será reajustado até atingir 100%. Valor instituído em todo o país, passando aí de R$3.000. Então, ele alega que o salário mínimo próprio na Bahia, 12,49, são os candidatos com as suas propostas. Um condenado por estupro em São Paulo, ele foi preso na rodoviária de Feira de Santana, viu? Na noite de ontem, um mandato de prisão foi cumprido contra um homem na rodoviária de Feira de Santana. A ação foi realizada por uma equipe do Esquadrão de Motociclistas, o Asa Branca, pertencente ao Comando de Policiamento Região Leste, Feira de Santana. Segundo informações da PM, a ação ocorreu durante a Operação Força Tática, após cumprimento de informações e compartilhamento de investigações do comando. De acordo com informações da corporação, os policiais localizaram um homem que possuía um mandato de prisão oriundo da terceira vara de crimes praticados contra crianças e adolescentes. Mandato de prisão da comarca de São Paulo. O homem já havia sido condenado pelo crime de estupro. Ele foi recolhido e está à disposição da justiça. Fernando Besouro.
3: Pai do Senhor. Acorda a França, não deixa a França aí cochilando aí não na rádio.
0: Acorda a França. A França está dormindo, Fernando.
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0: Fernando está pegando no pé de Assis França. Meu amigo Tonzinho de Crispim, boa tarde, viu? Vamos embora, viu? Não desligue os seus rádios. Vem aí Assis França e o bate-papo esportivo. Olivaldo Oliveira, França hoje me trouxe uma rapadura de presente, viu? Só não trouxe a sua, viu, Olivaldo? Boa tarde, Bruninha. Boa tarde, Matheus. Boa tarde, povo abençoado. Eu volto amanhã às 6 da manhã, se Deus permitir. Boa tarde.

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1: Hora certa.
2: 12h53.
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0: Dia são 13 horas mais um minuto.
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0: Às 13 horas mais 2 minutos e nós estamos chegando. Chegando e juntos ficaremos até às 14 horas. Vamos deixar os senhores bem informados e bem atualizados aqui pela Vox FM 105.9, a Rádio do Bem. Um projeto missionário das Igrejas Assembleias de Deus da Bahia. Presidente, pastor Valdomiro Pereira da Silva. A gestão e direção do pastor Wilson Santos, ao lado de Léo Mateo, que está aqui, meu boa tarde. Daqui a pouco chega Gesiel no seu rádio com Tarde Box e acabou de apresentar o CEDEB segunda edição, José Eduardo Guedes. A todas e a todos, meu abraço, meu boa tarde. Hoje é terça-feira, 11 de agosto de 2026. Eu estou aqui. E a temperatura oscilando entre 24 e 28 graus, porque a partir de agora...
1: Vamos conferir as principais manchetes esportivas.
0: Sorteio da Copa do Brasil nas quartas de finais em jogos de ida. Vitória vai pegar o Vasco lá em... Minas Gerais, não, no Rio de Janeiro, Vasco e Vitória no Rio. Internacional e Grêmio, Cruzeiro e Atlético, Palmeiras e Santos. Jogos de ida. Ontem nós tivemos Série B e Série C. Goiás 1, Londrina 0. Anápolis 2, Guarani de Campinas 1. Paysandu 2, Confiança 1. Você sabe que o campeonato intermunicipal está fazendo 80 anos e as mais campeãs intermunicipal, aqui você fica sabendo de tudo. A Sul-Americana tem duas partidas para hoje e a Copa Libertadores de América também tem duas partidas. Cachoeira recebe Conceição na Feira e São Félix vai à cidade de Santa de, claro, Cabaceiras do Paraguaçu, seu Francisco. Você sabe por que algumas seleções ficaram de fora do Intermunicipal? Me aguarde. Todos os jogos, independente da abertura de sábado, Coaraci versus Itapetinga, a rodada completa será domingo. Domingo não, mas sábado terá a segunda rodada da Copa, o campeonato interno da Vila Residencial em Muritiba. Tudo que você quer saber a partir de agora aqui dentro do Bate-Papo Esportivo, a resenha que informa, atualiza e deixa você bem atento sobre o esporte.
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É isso. Alô, Paulinho! Um abraço a você. Aguarde. E muito mais é só aguardar, tá bom? Eu quero abraçar todos vocês e já desejar paz, alegria, felicidade e muito sucesso, não é isso? 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É isso? Um abraço a vocês, a todos. Alô, Sil, um abraço a vocês, um abraço especial, tá bom? Olha, eu falei aqui sobre campeonatos e ontem eu falei aqui de gratidão. Eu vou em todos os lugares. Às vezes a gente quer falar, mas não deve falar, porque cada caso é um caso. E a ingratidão no futebol também, ela está aí, é viva para todo mundo ver. Eu vejo algumas escolinhas, entenda o que é que eu estou dizendo, que às vezes você fala, a pessoa que você falou, A, B, C, D, E, às vezes aumenta, ninguém chega para dizer. Mas a verdade é essa, eu conheci diversas escolinhas, não só em Muritiba e na região, que quantos jogadores já foram para Bahia, Vitória, para outros clubes e até para fora do Brasil, e às vezes que hoje são jogadores, muitos dão um pouco de sorte, que é só tem quem acredita nela. Você nunca praticar nada, você não vai acreditar em nada e não vai aprender nada. E às vezes, quando o cara volta, ele sequer nem vem para dar um abraço, dar um agradecimento, dar um elo de gratidão. Aqui eu conheço alguns casos da Bahia. Eu estava conversando com, não só com um, mas só foi um num dia só, e ele me disse, França, a gente às vezes faz aquilo que gosta, mas nem sempre alguém tem a gratidão. Não é dar nada a gente, é voltar, abraçar e dizer, eu estou hoje onde estou, agradeço a você que comecei com você. É por isso que eu digo, às vezes as pessoas acham que ganhou tudo e não ganhou nada. E às vezes você pensa que perdeu tudo e não perdeu nada. Porque a vida é cada momento que você aprende alguma coisa. Você aprende com o motorista, você aprende com o policial, você aprende com o médico, você aprende com o dentista, você aprende... Em todos os segmentos da vida você aprende. Agora, é lamentável que a ingratidão ela continua viva em alguns momentos, em alguns cidadãos ou cidadãs, tá certo? E a vida é assim, não vai mudar. Porque eu digo, a vida muda de minuto em minuto, em parte ela muda, mas às vezes ela não muda. Quem é grato, e quem é ingrato, e estamos conversando. No futebol tem isso também, porque tem jogadores aí que hoje não tem nenhum canto para morar. Porque olha a trajetória, nem todo mundo brilha como só brilha, e estamos conversando e acabou, tá? E dizer que a realidade do futebol é isso. Às vezes você pensa que fez, que faz, que é e não é nada. Mas a vida ensina. A vida, para quem quer aprender, ela por si próprio, ela ensina você. Seja grato e não olha quem. Às vezes você faz algumas situações e às vezes as pessoas não lembram, não é grato, não imagina o que poderia dar de retorno. Dar de retorno não é dar dinheiro a ninguém, é reconhecimento, é gratidão, é agradecimento a si próprio e a Deus, tá certo? Pronto. E falar também da Copa do Brasil. A Copa do Brasil sorteou, tá? Para você ter ideia, a Copa do Brasil sorteou hoje foi sorteada na sede da Confederação Brasileira de Futebol no Rio de Janeiro. E o sorteio foi assim, olha os confrontos, ida e volta das quartas de finais. Internacional e Grêmio, Cruzeiro e Atlético Mineiro, Vasco e Vitória, Palmeiras.

0: É verdade, o Vitória de Ed, de Tonton, de Edivaldo. É, rapaz, manda um abraço ao meu amigo Ed. Ed, eu tô lhe aguardando, viu, Ed? Eu tô lhe aguardando, viu? Não vai escapulir não, viu, Ed?
1: Eu tô curioso.
0: É, você quer saber de tudo, rapaz? Deixa a vida dos outros, deixa a vida do cara lá, pai. Ed, tô lhe aguardando, viu? Me aguarde. Alô, Ed. Alô, Ed é irmão de Tonton, irmão de Edivaldo. A Edivaldo é Bahia, Ed é Vitória e Tonton é Vitória.
1: Deixa a vida deles.
0: Não, eu tô olhando a vida deles não, tá?
2: É, pois é. É isso mesmo.
0: Esse Tonton é terrível. Esse Tonton, Ed foi 500 vezes atrás de Tonton pra ele dar um autógrafo. E você... E você vai dar um autógrafo quando, meu querido Ed? Ed, eu tô ligado, viu? Edivaldo não. Edivaldo, como empresário, distribuidora de ovos, Val Ovos, é um grande jogador. Pronto.
2: Homem, para com Tom, isso.
0: Tom, eu soube que Edivaldo. Eu vou falar mesmo. O Edivaldo que me disse que tava pagando pra treinar. Pagando? Como é que o cara.
1: Deixa a vida dele.
0: É. E Ed foi o melhor da família, mas ninguém vê, sumiu, é pior do que o besouro, mas não é o besouro da Bombonera e Tainá, não, é, some, ninguém vê. Alô, Ed, tô ligado, viu, Ed? Fique na tua aí também, viu? Alô, Ed, Ed Ribeiro, porque Ed, Ed, irmão de Tonton, irmão de Edivaldo, tá ouvindo, um abraço pra vocês. 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Alô, alô, minha amiga Sil, essa turma boa, tá bom? Um abraço pra vocês. E falar da Copa do Brasil, Internacional e Grêmio, Cruzeiro e Atlético Mineiro, Vasco e Vitória, Palmeiras e Santos. O certo aqui, o clássico gaúcho da quem? O clássico mineiro da quem? Palmeiras e Santos da quem? Vasco e Vitória. Esses jogos, Internacional em casa, Cruzeiro em casa, Vasco em casa e Palmeiras em casa. Aí depois volta para fazer o confronto, os jogos de volta, não é isso? É isso aí. É isso aí, estamos conversando. E eu estou no ar. Estou no ar na 105.9. Um abraço a vocês. Vamos dar um pulinho aqui no Intermunicipal. No sábado será a abertura do... 80 edições, Coaraci, Coaraci, não é Guaraci não, Coaraci e Tapetinga jogam no estádio Antônio Barbosa Teixeira, o Barbosão lá em Coaraci, às 15 horas é abertura, e soube que a Federação Baiana, através do presidente Ricardo, Edinaldo, Thaís, Mendes, Yuri, todo mundo estará lá, um abraço a vocês, aí domingo... E eu vou dar o nome de todos os estádios, tem 8 seleções nova. E eu vou dar o nome de todos os estádios de futebol, tá? Aguarde essa semana aí, tá bom? É isso que eu quero dizer, tá certo? Mas agradecer é uma coisa boa e eu sou uma pessoa grata, tá bom? Eu sou uma pessoa grata, vamos lá. 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
0: São 13 horas mais 28 minutos e meu Araponga tá de volta, né? Refez o contrato e ele vai voltar a qualquer hora. Ele é aeronave, não é isso? Mas segura um pouco, tenha paciência. O Araponga me diz que Ed, irmão de Tonton e Edivaldo, tá em Minas Gerais. Era bom de bola. Hoje ele só bota pose. Hoje ele é bom de pose, tá bom? França, você falou aí que o Intermunicipal tem muitas seleções que já foram campeã. Coaraci, Cachoeira, Alagoinhas, Ilhéus, Vitória da Conquista, Itamaraju e Coité. Conceição do Coité. Itapetinga, Paulo Afonso, Feira de Santana, São Félix, Castro Alves, Itabuna e Serrinha. Mas eu falei Cachoeira aqui, viu? Fico na de vocês que eu já botei Cachoeira aqui. São muitas seleções que já foram campeã do Intermunicipal. E dizer a vocês que França, eu vou responder. A minha língua está coçando. Aí não pode, né? A verdade é essa, que tem grandes cidades, cidades que já foram campeã do Intermunicipal. Ah, tem Santo Amaro aqui que também já foi campeã.
5: De novo?
0: É, Santo Amaro. Santo Amaro. Santo Amaro já foi campeão também. Mas muitas seleções... Itaberaba também. Mas Itaberaba e Santo Amaro não vão disputar a competição. Eu não tô aqui para julgar Santo Amaro, Itaberaba, quem quer que seja. As gestões, o ex-presidente de liga, que dê justificativa a seus comandados... Porque preste bem atenção, cada gestão é que sabe como entra o dinheiro, para quem vai pagar, o que deve fazer, o que não deve. Eu não sou gestor. Ô, França, por que você não sai candidato a prefeito de Muritiba? Aí é brincadeira um negócio desse. Pra quê? Um voto eu vou ter. É por isso que eu não gosto de falar de política, respeito, mas eu vou ganhar o quê?
5: De novo?
0: É, não. Fique na tua, Léo. Léo também me acaba, Léo. Eu tô ficando nervoso com você aqui, tá? O que eu gosto é de paz, tranquilidade. Aí, alô Edson Murinho, um abraço a você, Roberto. O que eu gosto é de paz, tranquilidade. É, esse Léo Mateó, não, você não, você tem fazenda, você tem cavalo, tem boi búfalo, tem tudo, aí você tem um carrão bonito, aí tudo bem.
6: Deixa a vida dele.
0: Não, tô olhando a vida dele, não. Olha, pra você ter ideia, eu vou ser o quê, rapaz? Me tire desse bolo, eu tô fora disso aí, tô fora, respeito quem tá, quem vai, quem vem, não quero me meter nisso aí. O meu palanque, todo mundo já sabe, o meu palanque, ó... É o futebol.
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0: É, o futebol é o meu prato, é minha política, é minha bancada, é isso aí, tá certo? E eu vou assim, o quê? Ô menino, vocês não olham pra mim, olha pra mim direitinho, menino, fica quieto, rapaz, vocês são abusadinhos, né? Aí pra você ter ideia, eu vou fazer o quê? Cada um é que sabe o seu cada um a fazer. Agora, eu tenho meu posicionamento, eu tenho meu pensamento. Eu vou chegar e prometer nada a ninguém pra quando eu chegar lá não fazer nada? Não, mas Léo Mateó passou, deixou acabado, assim, assado. Me dê, olha, não quero mais falar não. Eu já tô ficando nervoso, tá? Já tô ficando nervoso, viu? Já tô ficando nervoso. E eu não aguento mais. Agora, vamos falar uma coisa boa? O Intermunicipal é 80 anos. Alô, Ricardo Lima. Alô, Thaís. Alô, Adinaldo Rodrigues. Alô, nosso querido Mendes, filho de Silvio Mendes. Um abraço a Leandro. Um abraço a Márcio. Um abraço a todo mundo aí. Alô, Yuri. Pessoal da Federação. E começa sábado. Começa sábado o Intermunicipal, 80 anos. Começou em 1964, tá? Muritiba já foi vice-campeã, França já, em 1995. Foi? Contra Itapetinga, tá? Mas tem gente que fica nervosa. Alô, William, policial. William, fique na sua, viu? Se é bom pra você, se é bom pra todo mundo, siga seu caminho. Se não é, tchau, tá? E falar de Paty, minha amiga Paty. Alô, Paty. Vi ela hoje na rua. Paty é maravilhosa. Eu disse, sim, e aí vai ter o bolo de chocolate, o bolo de dinheiro? Disse, não, o bolo de chocolate vai ter bolo de dinheiro? Não. Mas Paty, pode ser um bolo essa semana e o chocolate acompanhando e em outubro o bolo de dinheiro? Não. Paty é um amor de pessoa. E a Valentona disse que vai me chamar esse ano para comer o bolo. Aí é comigo mesmo, bolo de chocolate é comigo. Eu já saí daqui para Feira de Santana comer bolo, já saí daqui para Laranjal do Jari no Amapá para comer bolo. Tá? Mas é assim mesmo. Um abraço ao pessoal de Castro Alves. Eu ouvi dizer que chegou aí uma caixa cheia de kits, de cocada, bolo e alguma coisa. Isso é verdade não, né? Será que eu tava sonhando? Porque esse pessoal aqui é sabido. Nisso, esse pessoal aqui é sabido. Ele chega, separa, é assim. Eu, se eu fosse separar, vim aqui, porque quando vem pra todo mundo. Eu acho que não chegou, não. Se chegou, se saiu, ainda tá no caminhão. Mas eu sabia separar. Um pra mim, um pra eu, um pra tu, um pra mim, um pra eu, até chegar ao último pacote. Aí dava certo. Não é isso? Eu separei. E jogador de bola não pode comer muito bolo. Doce, mais ou menos. Mas a melhor cocada do mundo está em Castro Alves, minha amiga Nissinha. Alô, Paulo! Alô, Messias! Um abraço a vocês. Né? Alô, Rondo Jaqueirão! Um abraço ao presidente da Liga de Cruz das Almas, meu amigo baiano, de Cabaceiro do Paraguaçu. Como é o nome dele? Até esqueci. Se é o Wendy Cabaceiro, eu me digo o nome do presidente da Liga. Eu esqueci o nome dele. Não anotei e a idade chega, não é isso? É. O presidente da Liga de Cabaceiro, gente boa de primeira qualidade. Não tem aquele rapaz de gente boa de primeira qualidade? Não tem ele que diz?
6: Eduardo Guedes.
0: Deixa o cara, esse Léo me entrega, né, mãe? É isso aí, rapaz, esse Léo, vou te contar, viu? É, a verdade tem que ser dita. A verdade tem que ser dita. Alô, você aí do Gravatá, minha amiga Gal, meu amigo Osnilton, Gilmaci, essa turma boa, né? Ô, França, olha aqui, chegando aqui. Ô, França, porque eu nunca vi você aborrecido aí. Quem me aborrece aqui é o rapaz de 12 horas e o rapaz que fica aqui fazendo a técnica, que é a engenharia de informática. Esses dois, eu vou falar o nome que eu não fico em cima do muro, Eduardo Guedes e Léo Mateó. É, eles é que me fazem eu ficar estressado. E vocês também, viu, menino? Tem hora que vocês é abusadinho também, viu? Me deixa quieto, rapaz.
5: De novo?
0: É, de novo. Eles são abusados, rapaz. Léo manda eles rir pra mim, tá? Antigamente eles diziam, e aí, tio? Tudo bom, tio? Hoje em dia eles ficam olhando pra mim rindo. Tem jeito. Ai, ai, ai, ai. Tá. São 13 horas mais 35 minutos. 13 horas mais 35 minutos. E dia 7 de setembro terá o Grande Bavi.
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0: São 13 horas mais 37 minutos e a partir de agora...
4: Vamos conferir o grande placar esportivo no Brasil e no mundo.

dado uma partida, aconteceu ontem lá em Goiânia, Goiás 1, Londrina 0. Hoje teremos o fechamento da 21ª rodada lá em Santa Catarina, Avaí, Clube de Regatas Brasil, simpaticíssimo CRB. Já na Série C, 14ª rodada, fechada a rodada, Nápoles 2, Guarani de Campinas 1. No estádio da Curuzu, em Belém do Pará, Paysandu 2, Confiança de Aracaju 1. E para você que tá ligado, sintonizado, a Copa do Brasil, quarta de finais, sem data, jogos de ida internacional do Rio Grande do Sul e Grêmio, Cruzeiro e Atlético Mineiro, Vasco e Vitória, Palmeiras e Santos em jogos de ida. Já se falando do maior campeonato amador do planeta Terra, nós teremos a abertura do 80 anos de campeonato municipal e começa 2026 no sábado às 15 horas no estádio Antônio Barbosa Teixeira, Barbosão, Coaraci, Tapetinga. Domingo, Glória versus Rodelas no estádio Alonso José Pereira de Souza, em Paulo Afonso. Tucano versus Paulo Afonso no Arlindo Dantas, em Tucano. Conde Araçais, em estádio Humberto Pinto, em Conde. Crisóbis e Rio Real, no estádio José da Silva Caldas. Santa Luz e Valente, no estádio Milton Góes, em Santa Luz. Conceição do Coité versus Ixu no Antônio Carlos Magalhães, em Conceição do Coité. Serrinha recebe Biritinga no estádio Mariano Santana, em Serrinha. Santa Bárbara e Barroca no Portal do Sertão. Miguel Calmon e Capim Grosso no João Liberato. Pé de Serra e Piral no José Carneiro de Oliveira, o Carneirão. Amélia Rodrigues em Anguera no estádio Mário Nascimento Souza, o Marão. Santa Nópolis e Feira de Santana no estádio Almedão. Cabaceiras do Paraguaçu e São Félix no estádio municipal Antônio Martins. Cachoeira e Conceição da Feira no estádio 25 de Julho, em Cachoeira. Alagoinhas e Catu no Antônio Carneiro Carneirão, em Alagoinhas. Pojuca e Lauro de Freitas no estádio Luiz Viana Filho, em Pojuca. Maragogipe e Salbara no estádio da Hora, em Maragogipe. São Felipe versus Simões Filho no estádio Antônio Fialho Fialhão. Brejões versus Santo Antônio de Jesus no estádio Fábio Nascimento. Itatim versus Castro Alves no Municipal. Jaguaquara versus Irajuba no Menião lá em Jaguaquara. Ilhéus e Ibirapitanga no Mário Pessoa em Ilhéus. Aurelim Leal e Itabuna no estádio Raimundo Borges da Silva. Vitória da Conquista versus Brumado no estádio Lomanto Júnior em Brumado. Poções e Condeúba lá no estádio Heraldo Corvelo. Catimba versus Bairro Preto no Arthur Leite. Teixeira de Freitas e Itamaraju, esse jogo é lá na cidade de Itabuna, no Luiz Viana Filho em Itabuna. Em Itabuna, nesse jogo é em Itajuípe. Camacã e Santa Cruz da Vitória, também Camacã, e amanhã sairá o nome dos dois estádios. Já se falando aqui da Copa Sul-Americana, oitava de finais em jogo de ida. Em jogos de ida, Boca Juniors vs Deportivo Recoleta joga hoje às 19 horas e nós teremos Bolívar e São Paulo também 21h30. Amanhã tem mais e eu falarei dos jogos de amanhã. Já na Libertadores de América, hoje nós teremos, sim, nós teremos hoje Libertadores de América, certo? Nós teremos Estudiante vs Universidade Católica, esse jogo está marcado para 21h30, e teremos também para hoje Fluminense vs Independiente Rivadavia às 19 horas, seu França, às 19 horas, sim. Esse jogo está marcado para as 19 horas em jogos de ida da Taça Libertadores de América nas oitavas de finais. E se falando também do campeonato, a Associação da Vila Residencial em Muritiba, nós teremos partida, mas eu falo para vocês o que é que vai acontecer no final de semana, sábado,
Sábado a gente vai falando direitinho e você aqui vai ficar sabendo. Nós teremos a segunda rodada do campeonato interno da Vila Residencial em Muritiba, Jamaica e França, sábado às 15 horas. 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Acabou o Campeonato Interbairro, acabou a Copa de Master e vem aí a Copa Rural da cidade de São Félix. 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E placar esportivo para hoje só. Mas a gente fala tudo direitinho para vocês sobre Bahia e Vitória. A gente vai falar sobre Bahia e Vitória. A Chapecoense joga com Bahia domingo. Domingo às 11 horas. E o Vitória recebe o Botafogo às 18h30. É a próxima rodada, 23ª rodada da Série A. São 13 horas mais 43 minutos. E esse é o Bate-papo esportivo, é o grande placar, a informação e a atualização chegando até você. 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

0: da Série C. Nós teremos jogos de volta, isso é o placar, informação, tudo direitinho. Gama e São José, primeiro jogo foi 1-1. Asa e Goiatuba, primeiro jogo 0-0 lá em Goiás. ABC e Nacional, primeiro jogo ABC 2-1. E CSA e Uberlândia, 1-0 para Uberlândia. Os quatro que passaram vão garantir vaga na Série C em 2027. Às 13 horas mais 44 minutos, abraçar você das cidades circunvizinhas, da região rural. E a Federação Baiana de Futebol informa, já no Congresso foi lançado e foi aprovado. Qualquer seleção, qualquer tumulto que aconteça, a seleção não será punida, será eliminada do campeonato intermunicipal. Assim falou a presidente, o presidente Ricardo Lima, a presidente Thaís, é a diretora do interior, e doutor Manfredo Lessa, o vice-presidente, e Edenal Rodrigues. O nome do campeonato intermunicipal é o nome do ex-presidente da Federação Baiana de Futebol, Edenal Rodrigues, e também da CBF. França, você falou que dizer o nome das cidades por si próprio. Quem é as cidades que estão no intermunicipal da região? Aí você julgue. Eu não tô aqui para julgar ninguém. O poder, só quem pode julgar é Deus. Eu não posso julgar poder de ninguém. Muritiba, Mangabeira, Cruz das Almas, Sapeaçu e São Gonçalo. Essas estão fora da região. Pronto. Muritiba, Mangabeira, Cruz das Almas, Sapeaçu, São Gonçalo e Santo Amaro, essas mais próximas estão fora. Julgue o que você quiser, não estou aqui para julgar ninguém. Quer botar, bota, não quer, não bota, quer tirar, tira, não quer tirar, não tira, isso é problema de cada um. Eu não posso fazer nada. Oh, eu já repeti, oh, porque eu nunca vi você com raiva aí, jogando veneno na cobra. Não, minha amiga, esse negócio de cobra lá é com o meio ambiente, não é comigo não, eu tô falando de esporte, tô falando de meio ambiente não, viu? A verdade é essa, porque tem gente, se a cobra morder, quem vai morrer é a cobra, é veneno puro. Eu quero que eu diga que tal cidade não entrou, porque eu não sou presidente de liga, não sou diretor de esporte, não sou prefeito, não sou nada, eu sou o quê? Aí eu vou dizer, ah, porque o prefeito Léo Mateó, não botou a seleção por isso, por ali, por acolá. Eu não vou perder tempo, cada um faz o que quer.
1: Deixa a vida dele.
0: Não, não tô olhando a vida dos outros, não. A verdade é essa. Ah, mas esse cara é... Não sou polêmico, não, rapaz. Eu não vou dizer, porque eu não tenho carta branca pra falar. Quem sou eu, sou o quê? Sou presidente de liga de nenhuma dessa cidade? Eu sou gestor? Não, não sou nada, gestor, não sou nada. Eu vou fazer o quê? Sou crono esportivo, tá? Se for falar de campeonato intermunicipal, de quem entrou, ficou de fora, eu sei que teve uma cidade que fizeram o levantamento todo, quando chegou na mesa do prefeito, e ele disse, não, tá fora. E essa cidade já foi campeã no intermunicipal. Aí eu vou fazer o quê? Aí o presidente fica mais perdido do que cachorro em dia de mudança. E eu vou fazer o quê? É eu que tenho que botar a seleção? Não. Primeiro, se eu fosse botar uma seleção, eu botar a seleção, eu botava uma seleção cara, bem cara, pronto. Não tem seleção gastando aí 400 mil, 500 mil, 600 mil por mês? Eu ia botar a seleção de 100 mil pra quê? Botar a seleção cara. Alô, Dorinho, em Conceição da Feira. Alô, Dorinho. Um abraço a Dorinho, né? Os presidentes da liga, eu já falei. Falei lá na conferência, no congresso intermunicipal. Qualquer presidente tem um espaço aberto aqui para falar de futebol. Você vai fazer um torneio, faça como o bag da escolinha. Vai fazer um bavi no dia 7, aí 3 jogos. 40-1, 50-1 e 60-1. Aí pediu, tá aqui, bag, você é o cara. As escolinhas estão aqui abertas, é um social, ninguém vai pagar nada. Ninguém vai pagar nada, tá? Você leva um quilo de produto não perecível, que ele é um cara que faz o bem, faz o social. Ele é um cara cristão, um cara de Deus, e todos são de Deus, mas ele está olhando mais o lado humano. E pronto, estamos aí, estamos conversando e acabou, pronto. E eu não tenho muita coisa a falar, não, deixa lá. França, você não falou que Cachoeira e Itabuna são as maiores campeãs do Intermunicipal? Claro que eu falei. O senhor não está ouvindo, não? O senhor não está ouvindo, não, é? Alô, Josuel da Multi Mais Negócio? Alô, meu amigo, doutor Marcelo Matos. É, um abraço a essa turma. Eu falei aqui que Cachoeira tem 8 títulos do Intermunicipal, Itabuna tem 8 títulos. O estádio Luiziana Filho em Itabuna está em reconstrução. E amanhã eu tenho o nome de 2 estádios pra falar aqui. Se foi liberado, tá liberado ou não vai estar liberado? Amanhã eu vou falar.
1: Eu tô curioso.
0: O senhor pode ficar curioso a vida toda, isso é um problema do senhor? Ó. Oh. O senhor não fala pra ninguém, o senhor é um cara rico, quase milionário. O senhor não fala que tem 4 fazendas, 30 cavalos grandes, tem boi búfalo, tem carro novo. O senhor faz a festa.
1: Veja a vida dele.
0: Não, tô olhando a vida dos outros não, viu?
2: Pode ir se preparando aí.
3: Vai, timbora.
0: Epa, não fica me ameaçando não, velho. Fica me ameaçando não. Pode se preparar. Você. Nem lixo na fazenda dele. Ah, você. Agora eu descobri. Você tava lá comendo churrasco na fazenda dele esse final de semana.
1: De novo?
4: A nossa fé em ação e confiança.
3: Vai-te embora!
0: E eu vou embora mesmo, tá bom? Esse menino, esse cara que entrou nesse ano, tava comendo churrasco na sua fazenda, é por isso que ele defende você. Você vai se preparando, como foi que ele disse aí? Eu vou me preparar pra ir embora mesmo, você tava mais léo lá comendo churrasco. Eu tô sabendo, viu?
2: Pode ir se preparando.
0: Ei, não ameace não, viu, velho? É, fique na tua aí, viu? Tem um que diz, pode ir se preparando, e eu disse, vai embora. Tudo aí é da mesma panela, viu? Vamos embora? Vou cuidar da vida dos outros, não. Esse da vida dos outros, não.
3: Vai sim, bora.
0: Esse foi mais um bate-papo esportivo comigo mesmo, Assis França. Ao lado de Léo Matheus, vai continuar. Por mim, só sai daqui a 30 dias aqui. Vai trabalhar sem folga, tá? Mas eu não mando nada, certo? Um abraço a todas e a todos. Esse foi mais um bate-papo esportivo aqui pela Vox FM 105.9 Rádio do Bem. Um projeto missionário das igrejas, assembleias e Deus da Bahia. Presidente, pastor Valdomiro Pereira da Silva. A gestão e direção do Vajor São Santos. Vem aí ele, Gesiel, com Dadi Box. E eu voltarei amanhã, se assim Deus me permitir. Uma tarde melhor do que a de ontem. Um dia melhor do que o de ontem. Tudo de bom pra você, que a paz, né, Natividade, minha amiga Natividade, maravilhosa. Em seu nome, Natividade, eu salvo todas as mulheres, tá bom? Que a paz, a alegria, a felicidade, o amor, a consciência, a verdade, a gratidão e Deus no coração. E seja grato, grato ou grata, porque em gratidão é uma coisa terrível. Seja grato, seja grata, porque a vida muda de minuto em minuto. Fique em paz, fique com Deus. Até amanhã, Léo. Boa tarde.

0: 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Até o nosso próximo encontro. Obrigado pela audiência. 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
0: Carimbando e dando glória na bênção, na paz de Cristo. Feliz da vida, afinal de contas, a partir de agora, fico na sua companhia. E vamos ficar juntos até às 5, tem muita música, informações e a palavra de Deus viva e eficaz nos alimentando a cada dia. Que bom estar com você mais uma tarde aqui na programação da família. E a partir de agora, vamos interagindo, você vai contando como está a sua tarde, contando as bênçãos e vamos enfrentando juntos os desafios também. Então, aqui na Vox, a Rádio do Bem, a rádio que acompanha você 24 horas por dia. Projeto missionário da Assembleia de Deus na Bahia. Presidência do pastor Valdomiro Pereira. Coordenação Vox, pastor Arilson Santos. Eu sou Gesiel Rodrigues. Vamos ficar juntos, celebrando a vida, agradecendo a Deus e vivendo intensamente essa tarde, sabendo que a volta do Senhor Jesus está cada vez mais próxima. E vamos ficar aqui na presença dele. Porque dele, por ele e para ele são todas as coisas. Glória, pois, a ele eternamente. Alô para você em toda a Bahia, fora da Bahia e do Brasil. Para você aniversariando hoje também. A partir de agora, você manda sua mensagem, eu mando o seu alô e vamos juntos fazendo a festa, hein? 71996-1059. Chega para mais perto, porque aqui é o seu lugar.
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0: 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Paulo César Baruque, Neto, grato sou. Vamos sim agradecendo a Deus por tudo quanto Ele tem feito e tudo quanto Ele fará. Até aqui nos ajudou o Senhor. Vamos juntos no Tarde Vox, programação da família, uma tarde de sucessos. Eu sei que a família aumentou hoje, porque tem gente nova, né? Audiência que não para de crescer. Então fala pra mim, como está você? Tá no trabalho? Tá em casa? Almoçando agora? Bom apetite! Pra você que já tá na sobremesa também, né? Bom apetite! E para você que está trabalhando aí, viajando, muitos motoristas nos acompanhando também, já baixou o aplicativo no celular e já emparelhou com o rádio do carro, né? Isso mesmo! Vamos interagindo, daqui a pouquinho mando o seu alô. Hoje vou testar seus conhecimentos. Já já também tem a participação do pastor Joel Ribeiro, trazendo variedades. Hoje uma reflexão sobre o Dia do Pai. Já já, hein? Não é o Dia dos Pais, não. Dia do Pai. Então, você espera aí daqui a pouquinho variedades e a palavra de Deus ministrada pelo pastor Valdomiro Pereira. O momento mais especial da programação, porque a palavra de Deus será ministrada. Hoje o tema, dois senhores. Em instantes, aqui a palavra pastoral. Então você vai ficar com a gente, depois tem uma hora de música sem intervalos e por aí vai. Programação Vox, acompanhando você o dia todinho e a noite também. Continue com a gente na internet, Vox é campeão de audiência no rádio e na internet também. 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Meditando no amor de Deus, enfrentando os desafios desse dia. O profeta Abacuque, ele diz em seu livro, porque ainda que a figueira não floresça, nem haja fruto na vide, ainda que decepcione o produto da oliveira, e os campos não produzam mantimento, ainda que as ovelhas da malhada sejam arrebatadas, e nos currais não haja gado, todavia eu me alegrarei no Senhor, exultarei no Deus da minha salvação. A alegria do Senhor é a nossa força, mesmo em meio aos momentos mais difíceis, porque essa alegria é sobrenatural. Não é aquela alegria que o mundo vende, é uma alegria que transforma situações. Então, enfrente os desafios desse dia na alegria do Senhor, que a nossa força, 2h15, ainda que tudo esteja dando errado aos olhos humanos, não esqueça, se alegre no Senhor, porque a alegria dele é a nossa força.
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aí, Dalete Hungria, Elian Oliveira, Coisa do Meu Deus. Antes teve Fernandinho, Ainda Que a Figueira, e estamos juntos, viu? Estamos começando ainda o Tarde Vox, tem muita coisa boa programada, continue com a gente, vá convidando mais pessoas também. Você que já baixou o aplicativo aí no celular, pode compartilhar nas redes sociais. Vamos, celebrando a vida e fazendo a festa aqui na Rádio do Bem. 105.9. Agora 2h24. 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Eu agradeço a Deus também pela sua vida, você que escolheu fazer parte do projeto missionário da Assembleia de Deus na Bahia. 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E aqui tem clássicos, a cada hora eu trago uma canção inesquecível. Hoje vamos a 1980. De lá eu vou trazer Som Maior, que gravou pela primeira vez no Brasil a canção Jesus Cristo Mudou o Meu Viver. Primeira gravação feita no Brasil em 1980. Essa canção é uma versão em português da música norte-americana What a Difference do Made in My Life, uma composição original feita nos Estados Unidos e que foi traduzida para o português pela primeira vez em 80, aliás, pelo grupo Som Maior. Então eu vou trazer essa primeira versão aqui no clássico da hora. Jesus Cristo mudou o meu viver, o seu também? Então agradeça. Clássico da hora.

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0: Aí você ouviu o Cassiane de uma forma diferente. Antes teve o clássico da hora, foi com Som Maior, Jesus Cristo Mudou Meu Viver. 2h34, tarde ensolarada, tá fazendo um calorzinho aí, né? Pleno inverno na Bahia, aliás tem previsões de uma frente fria chegando também, então fica ligado aí na Vox, você fica muito bem informado. E aqui tem variedades, hein? Eu convido o pastor Joel Ribeiro trazendo uma reflexão maravilhosa aqui na Vox.
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0: Seja bem-vindo, pastor. Tivemos aí o Dia dos Pais. Aliás, eu passei com o senhor, não foi? Mas ele traz aqui uma reflexão sobre o Dia do Pai. Não é isso, pastor? Muito boa tarde.
2: Muito boa tarde, meu querido Josiel Rodrigues. Boa tarde para você e para todos os ouvintes. Lembrando que Vox no ar, a bênção no lar. Lembrando também que cada segundo São Jesus é uma bênção que se perde, um perigo que se corre. Trago, Josiel, esta reflexão sobre o Dia do Pai. Olha que aqui é o Dia do Pai, não o Dia dos Pais, como aconteceu no último domingo, dia 9, que inclusive nós estávamos juntos almoçando, né? Foi um dia especial no qual se homenageou, não é? Os pais, né? Não só no Brasil, mas em muitos outros lugares. A Bíblia ensina a honrar pai e mãe. Inclusive, é o primeiro mandamento com promessa. Eles merecem o nosso amor, carinho e respeito, não é? Existem também os pais renomados, pais, por exemplo, Sigmund Freud, da psicanálise, pai da medicina, o Hipócrates, pai da administração, Fayol, e tantos outros. Mas, Gesiel, na esfera espiritual, queremos destacar, entretanto, está o Senhor, o Deus onipotente, o Deus onipresente, o Deus onisciente, o Senhor dos Exércitos, o qual merece toda honra, toda glória e todo louvor, né? Na Bíblia, ele é conhecido como o Pai das Luzes, em Tiago 1,7, que diz assim, abro aspas, toda boa dádiva e todo dom perfeito vem do Senhor, descendo do Pai das Luzes, em quem não há mudança e nem sombra de variação, né? Pois é, fecho aspas, em Isaías 9,6, ele é o Pai da eternidade, como está escrito, né? Abro aspas outra vez, o seu nome será Maravilhoso Conselheiro, Deus Forte, Pai da Eternidade, Príncipe da Paz. E em toda a Bíblia, explícita ou implicitamente, ele é o Pai. Em Gênesis 1, ele é o Pai da criação. No Salmo 68, ele é o Pai dos órfãos e juiz das viúvas. O dia dele não se restringe apenas a um dia do ano, mas a todos os 365 dias. Grande abraço, Gesiel, e até a próxima.
0: Até lá, pastor Joel Ribeiro, trazendo variedades, sempre um conteúdo de qualidade, valeu mesmo. Amanhã tem mais, hein, pastor? Se Deus permitir, a gente volta aqui, trazendo variedades na Vox. 105.9. A Rádio do Bem, daqui a pouquinho, com sua participação também. Aqui você faz a programação comigo. Manda aí a sua mensagem, 71996-1059.
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Passa. A palavra dele permanece para sempre. E nessa palavra vamos vivendo a cada dia, crendo. O justo viverá pela fé. Eli Soares. Antes teve Aline Barros, Casa do Pai. Vamos juntos, tarde bonita, aproveitando bem cada instante. E você com a gente. Olha só, hein? Tá aniversariando, é? Parabéns! Chega mais! 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

Vamos! Ótima tarde para você, bom estar na sua companhia, hein? Aqui você vai fazendo a programação comigo pelo 71991615. Alô, aqui para Andrelina, está em Mapele, Simões Filho. Sol saiu em Simões Filho, né? Região metropolitana de Salvador. Gal está em Muritiba. Tudo em paz aí, minha irmã? Como é que está a tarde? Conta pra gente. Dedéu em Cruz das Almas. Grande abraço aí pra você na bonita cidade de Cruz das Almas. Jussi, no loteamento Solar Eventos. Alô, Benedito e família aí na rua Agnello Gonçalves. Etelvina, Leonídia, Simone no Lar dos Idosos. Fiquei sabendo que a audiência da Vox é extraordinária também aí no Lar dos Idosos. Alô, vovô e vovó, hein? Isso. E a criançada? Tá por aí também, é? Bom saber. Coisa boa. É isso mesmo. Família toda, hein? Alô, Manuel do Táxi, tá em Muritiba. Manda abraços aqui para Betinho, Paulinho, Pintor, Dedé, está em Candeias. Alô, Celina, está em São Bento. Ontem foi aniversário da Daniele, filha aí do Manuel. E amanhã, ele avisou aqui, aniversário da esposa. Então, já deve estar preparando aí uma mensagem caprichada para mandar amanhã, né? Isso mesmo! É assim que se faz. Alô, Diácono Raimundo Bispo, está em Simões Filho, meu irmão. Deus continue te abençoando a você e a toda a família, viu? Ele está gostando aqui da programação em Pitanguinha. É o Diácono Raimundo Bispo, a esposa Mariana, forte abraço. Eles que congregam na Assembleia de Deus CIA Quadra 6, Pastor Ibrahim. Então, tá aí, grande abraço para você em Simões Filho. Lázaro está em Barueri, São Paulo, tudo em paz aí, Lázaro. Alô, Tiainha, Tio Binho também, Muritiba, Luzia na Rua do Tanque. Quem mais? José Luiz Santana, alô, irmã Vânia, na Penhel, em Muritiba. Missionária Eloide está em Cachoeira, grande abraço aí pra família também. Israel em Castro Alves. Alô, aqui Jerônimo de Feira de Santana. É, bisavô também tá ouvindo, claro, eu falei do vovô e da vovó, mas o bisavô, a bisa, tá ouvindo também, é? Muito bem, a família abençoada aqui. E você vai ficar de fora? Manda aí a sua mensagem, 71-9916-1059. Vamos juntos, celebrando a vida, agradecendo a Deus por mais um dia, sabendo que Jesus continua conosco. Vamos clamando, orando e sabendo que essa tarde é especial. Fica de fora não, estamos juntos, hein? Chega para mais perto, porque aqui é o seu lugar. 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

0: Vox, a Rádio do Bem. Daí, encerrando mais uma hora com David Lima, Crônica 7. Continue com a gente, porque daqui a pouquinho volto aqui na programação da família Uma Tarde de Sucessos.
1: Hora certa.
0: Vox FM, 2h54.
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Ótima tarde para você, vamos juntos aqui na programação da família, uma tarde de sucessos, enfrentando os desafios desse dia, sabendo que os que confiam no Senhor serão como um monte de Sião, que não se abala, mas permanece para sempre. Nengo Vieira, David Cairo, Emmanuel, 3 em ponto.

11, agora vamos ficar sabendo. Sempre com informações curiosas e interessantes, e nesta semana trazendo aqui um especial com os recordes mundiais que pertencem ao Brasil ou a brasileiros, né? E tem um recorde aqui, quem gosta de sanduíche vai gostar também, né? Recorde com comida. Brasil tem. No aniversário da cidade de São Paulo, em... ela colocou 1.180 sanduíches de mortadela enfileirados para vencer o título da mais longa fila de sanduíches de metrô. Tô vendo aqui a foto, hein? Rapaz, é muito sanduíche. Vou repetir, 1.180 sanduíches, agora um unido ao outro, né? Aquele sanduíche de metro. Então, imagine, deve dar aqui o quê? 1 quilômetro de sanduíche? Pois é. Então, tá aí, isso aconteceu em 2023. Falar de sanduíche agora, tá cedo, né? Pro lanchinho, daqui a pouquinho, com um cafezinho, cairia muito bem. Mas o fique sabendo é esse, viu? Esse recorde pertence ao Brasil, é o maior recorde aí em relação a sanduíches de metro. 1.180 sanduíches. Sabia dessa? Não, né? Aqui você fica sabendo. 105.9. A Rádio do Bem. Daqui a pouquinho tem mais, alô? Já já eu vou testar seus conhecimentos também, viu? Isso! 71 99 16 1059.

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1: É?
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Alisson e Neide, Paulo e Silas. Você ouviu também Eliane Fernandes, É Tempo de Cantar. 3h23, daqui a pouquinho vou testar seus conhecimentos. Quem responde primeiro? Hoje vamos ter aqui também uma hora de músicas sem intervalos, inclusive aquela que você já está indicando. Logo mais, Ulisses Menezes, às 18 horas e por aí vai. Programação Vox acompanhando você, muita música de qualidade. Você vai cantando, louvando, adorando e a Palavra de Deus em instantes também, ministrada pelo pastor Valdomiro Pereira. Hoje trazendo o tema Dois Senhores. Já já, Palavra Pastoral 3h23. Vamos juntos aqui na Rádio do Bem. 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E a rádio que toca clássicos, canções inesquecíveis. Toda vez que toca o clássico, eu tenho certeza que experiências são trazidas de volta. Quem sabe aquele momento crucial em sua vida. Vamos a 1983? De lá tem Oséias de Paula? Tem! É o clássico da hora!

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2: O título de hoje é Onde estava com a cabeça? Leitura bíblica, Mateus capítulo 14, do versículo 22 ao versículo 32. Versículo-chave, Mateus capítulo 14, versículo 28. Pedro respondeu a Jesus, Senhor, se és tu, manda-me ir sobre as águas até onde estás. Pedro, o impetuoso Pedro, a pedra. Pedro sempre Pedro, em um ato de valentia, bem ao seu estilo, solta um, Senhor, se és tu mesmo, me manda ir ter contigo. Jesus diz, vem, e seu discípulo, sendo quem é, foi. Por vezes, Deus convoca seus filhos a deixar o conforto. No calor do momento, talvez também soltemos uma bravata ao estilo de Pedro, sim, Senhor, eis-me aqui. Mas quando chega a hora de perseverar no caminho, onde eu estava com a cabeça? Saímos do barco, mas então nos damos conta das reais dificuldades. Pedro viu-se em meio às ondas, ficou com medo e começou a afundar. Como caminhar em terreno assim e terminar? Até brota da boca com certa facilidade. Mas então vem as provações e os testes para que o caráter seja moldado para tornar-se semelhante ao de Cristo. E é aí que bate o desespero. Assim como Pedro, olhamos para nós mesmos e duvidando com razão de nossa força, começamos a afundar. A despeito das dúvidas de Pedro, Jesus estava lá ao seu lado e lhe ofereceu a mão para salvá-lo. E se Pedro tivesse preferido esperar por um salva-vidas? Ou não agarrasse a mão do mestre com medo de que seu peso fizesse ambos afundarem? Mesmo vacilante, Pedro confiou e assim Jesus o ajudou a voltar para o barco em segurança, mostrando-lhe que não havia razão para questionar suas ordens. Acho que você já entendeu onde quero chegar. Jesus está ao lado de seus seguidores, e quando estes confiam na força do Senhor e não na sua própria, veem que é possível caminhar por onde Ele levar, mesmo que seja sobre as águas. Só a força do Senhor nos capacita a vencer os desafios da caminhada cristã.
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3: A Rádio do Bem, agora 3h37. Daqui a pouquinho, quem responde primeiro?
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0: Vox, a Rádio do Bem. Fabiana Sinfrônio, Anderson Freire ao vivo, somos a igreja. E continuamos marchando, estamos de pé. Antes teve Júlia Vitória, Marcelo Marques, vamos cantar. Agora 3h47, chegou a hora, vou testar seus conhecimentos. Quem responde primeiro? Atenção, celular na mão, iPhone também, Android, por aí vai, né? O importante é ficar atento aí, porque você vai ter que mandar a resposta escrita. 71996-1059. Já colocou a Vox aí nos contatos? Isso, coloca aí, viu? Nos contatos do WhatsApp, assim que fica mais fácil participar. 71996-1059. Eu quero saber quem vai responder primeiro. A pergunta é a seguinte. Atenção, atenção. Estamos aqui já com a pergunta e eu quero saber o seguinte. Certa vez, Jesus estava entrando na cidade de Cafarnaum. Isso mesmo. Lá no começo do ministério de Cristo. E alguém disse assim: Senhor, não mereço receber-te debaixo do meu teto. Basta que digas uma palavra. Aquela pessoa queria um milagre, não para si, para outra pessoa, mas ele falou isso. Senhor, não mereço receber-te debaixo do meu teto. Basta que digas uma palavra. Quem falou isso? Responda aí! 71996-1059, atenção! Quem falou isso? Basta que digas uma palavra, Senhor. Que fé maravilhosa, hein? Aliás, Jesus falou sobre a fé daquela pessoa. Eu quero saber quem foi. Quem foi? Responda! 71996-1059. Já acertaram? Olha aí, hein? Já responderam aqui. Muita gente, hein? Mas o primeiro a responder, aliás, a primeira, né? Isso, um ouvinte abençoado aqui é de Feira de Santana, carimbaço especial aí pra você em Feira. Foi Josinete! A primeira a responder certinho foi o centurião. Isso mesmo, um centurião romano, um homem de alto escalão aí, que tinha pessoas sob o seu comando, e ele pediu que Jesus fizesse um milagre, que curasse um servo seu que estava em casa, um paralítico, em terrível sofrimento. E Jesus disse, eu irei curá-lo. Jesus se prontificou aí à casa desse centurião, mas ele disse, Senhor, não mereço receber-te debaixo do meu teto, basta que digas uma palavra e o servo será curado. Então, Jesus fez um milagre e ainda ressaltou a fé daquele centurião, dizendo, em verdade lhes digo que nem mesmo em Israel encontrei alguém com tamanha fé. Jesus que nunca fez acepção de pessoas. Então, um centurião chegou para conversar com ele, pedir um milagre, e Jesus fez um milagre. Tá aí, então, o centurião, hein? Foi ele mesmo que disse isso. Parabéns para você que participou. Alô, presbítero Manuel Carlos. Tá em Cruz das Almas? Respondeu certo? Mira em Simões Filho. Certinho, Mira. Andrelina de Mapelli também, Simões Filho. Tá certa. Val em Governador Mangabeira. Trabalhando e respondendo, né, Val? E respondeu certo. Carmelita de São Gonçalo dos Campos também acertou. Eliana, tá em São Gonçalo também, é? Acertou. Lidian em Sapiaçu, certíssima. Diácono Raimundo Bispo em Simões Filho, tá certo, meu irmão. Daniel de Oliveira dos Campinhos também, né, Daniel? Deus te abençoe. Alô, Jô, em Oliveira dos Campinhos, certo. Alô, Santo Amaro, hein? Wanda Maria está em Sapiaçu, tá certíssima. Presbítero Luiz em São Félix, tá certo, mano. Quem responde primeiro volta a qualquer momento. Aqui na programação Vox.
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0: 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Acreditei. Continue crendo.
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0: Lucas e Gabriel. Acreditei, encerrando mais uma hora na Vox. Eu volto já já. Tarde Vox, programação da família. Uma tarde de sucessos.
1: Hora certa.
0: Vox FM, 5 para as 4.
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0: Ótima tarde, vamos juntos, 4 em ponto, Vox, a rádio do bem. Começando mais uma hora com Rose Nascimento, Portões Celestiais.
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0: Põe nas mãos de Jesus, basta uma palavra. William Nascimento, antes você ouviu Rose Nascimento, Portões Celestiais 4 e 10. Daqui a pouquinho, Palavra Pastoral, Pastor Valdomiro Pereira ministrando as Escrituras aqui na Rádio do Bem. E você vai fazendo a programação comigo, contando aí como está a sua tarde. Muita gente saindo do trabalho agora, né? Indo para casa, então vá na bênção, vá na paz, continue com a gente.
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0: Boa tarde! Vamos aí, hein? Carimbando e dando glória. Alô aqui pra Raíssa, ela está onde? Em São Roque de Pirá. Valeu, manda alô aqui pra família, né? Os tios, as tias, primas, primos. Isso, alô vovó Jovelina, pra mamãe Ruth também, né? Isso, alô pra você aí em São Roque de Ipirá. Alô presbítero Luiz em São Félix, compartilhando aqui com a gente Salmo 125, versículo 1.

0: Você na Coplan, hein? Estela, Maria, Ana Helena na Gurunga, Carmelita está em São Gonçalo dos Campos, Rosa em São Miguel das Matas. Alô, Val, em Governador Mangabeira, trabalhando e ligado, né, Val? Isso mesmo. Então, daqui a pouquinho eu volto com mais alôs. Ninguém fica de fora, a casa é sua, a família é nossa.
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Tá aí, Alex Oziel, História do Chico. Antes teve Raíssa e Ravel de Bem com a Vida, 4 e 19. Aproveitando bem essa tarde aqui na programação da família. Eu lembro que daqui a pouquinho tem a palavra pastoral. Logo depois, uma hora de músicas, hein? Entre 5 e 6, vou tocar também a canção que você já indicou. Ulisses Menezes acompanha você aqui na noite da Vox e às 10 da noite também tem Antônio Ferreira. Então, vale a pena continuar com a gente na Rádio do Bem. Obrigado a você que nos acompanha fora da Bahia e do Brasil também. Vox, campeã de audiência na internet. E claro, sempre trazendo canções inesquecíveis. Aqui a gente toca lançamentos, músicas novas, vamos louvando e adorando, trazendo também aquelas canções que marcaram uma época e experiências com Deus. Década de 80, especificamente vamos a 1986, nessa viagem no tempo, trazendo Milady. Não tenha sobre ti. Você se lembra desta canção? Toca no clássico também.

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1: Eu saúdo a todos com a paz de nosso Senhor e Salvador Jesus Cristo. Meu abraço, minha irmã, meu irmão, meu amigo e minha amiga. Olha, como é bom ter a certeza de que vai morar no céu com o nosso Deus. E o que fazer para ir morar no céu com Deus? Está escrito no livro de Tiago, no capítulo 4 e o versículo de número 8. Eu vou ler o versículo 8, 9 e o 10. Está escrito assim: Chegai-vos a Deus e Ele se chegará a vós. Limpai as mãos, pecadores, e vós de duplo ânimo, purificai o coração. Senti as vossas misérias e lamentai e chorai. Converta-se o vosso riso em pranto e o vosso gozo em tristeza. Humilhai-vos perante o Senhor e Ele vos exaltará. Meus irmãos e meus amigos, todo ser humano, todo homem e toda mulher deseja ter dias melhores. Dias melhores, todos querem, todos desejam, mas é importante observarmos primeiro, aqui na Terra, a gente não pode esperar melhoras em virtude do próprio pecado do homem. O homem pecou, o homem se distanciou de Deus. E eu estou me referindo a melhoras, por exemplo, em segurança, em educação, em muitas outras coisas que acontecem. Mas a gente pode esperar melhoras se chegando a Deus. E me faz lembrar de uma pergunta feita a Jesus Cristo. Perguntaram a Jesus: nós deixamos tudo e te seguimos, o que receberemos? Jesus Cristo olha para os seus seguidores na época e diz: olha, aqueles que deixaram tudo por amor a mim e ao Evangelho terão 100 vezes tanto e a vida eterna. E é por isso que eu observo que cada pessoa que frequenta a igreja, interessante, é pessoa ou são pessoas um tanto diferente. Eu fui para a igreja, eu ainda era criança quando encontrei com Jesus, e uma das primeiras mensagens que eu ouvi, e naquela época existia muito as pessoas nas ruas pedindo esmola, você encontrava pessoas em vários lugares, em várias esquinas, nas feiras pedindo esmola. E eu me lembro que uma das primeiras mensagens, o pregador disse o seguinte: você não vai encontrar crente da Assembleia de Deus pedindo esmola na rua. Crente da Assembleia de Deus não pede esmola na rua. Depois, então, de muito tempo, eu confesso aos irmãos e amigos que eu fui entender aquela mensagem. Quando eu li esse trecho bíblico da pergunta a Jesus, e que Jesus respondeu: olha, quem deixou tudo por amor a mim e o Evangelho, deixou casa, deixou família, deixou propriedade, não é? E aí é bom quando a gente fala sobre deixar determinadas situações, a própria Bíblia diz: olha, Deus em primeiro lugar, amar a Deus sobre todas as coisas. A minha propriedade não pode impedir de eu servir a Deus. Tem muita gente fracassando porque conseguiu propriedades e com essas propriedades se afastaram de servir a Deus. A propriedade está impedindo de servir a Deus. Tem gente que era solteiro ou solteira, depois de casado deixou de ir para a igreja, né? Ah, está impedindo de servir a Deus. Mas Jesus diz, olha, aquele que deixou tudo por amor a mim, o Evangelho, vai ter 100 vezes tanto. Vai ter 100 vezes tanto em família, em propriedade, né? Em tudo que você almejar, que você desejar. Então, aquele que deixou tudo está seguindo a Jesus, que está sendo fiel a Deus, ele é uma pessoa diferente. E se chegar a Deus, andar com Deus, e é bom que se entenda que o homem ou anda com Deus ou anda com o diabo. Não existe meio termo. Ou é servo de Deus ou é servo do diabo. Ou anda com Deus para ir morar no céu ou anda com o diabo para ir para o inferno. E a Bíblia diz que no inferno o fogo não se apaga. E aí Tiago, usado por Deus, olha, diz, chegai-vos a Deus, e ele se chegará a vós. Chegai-vos a Deus, e ele se chegará a vós. Jesus, vinde a mim, os que estão cansados e oprimidos, e eu vos aliviarei. O homem que quer ser feliz, que quer ir morar no céu, precisa se chegar a Deus. Precisa abandonar o pecado e andar com Deus. Na sequência, o versículo diz, limpai as mãos pecadores. E vós de duplo ânimo, purificai o coração. Existem pessoas que querem agradar a Deus e querem também agradar o diabo. Existem pessoas que querem andar com dois. Não dá para andar com os dois. Ou o homem anda só com Deus ou anda só com o diabo. O homem não pode agradar aos dois senhores de forma nenhuma. Ele precisa tomar uma decisão se ele quer realmente agradar a Deus ou ele não quer agradar a Deus. Se ele quer ser fiel a Deus ou ele não quer ser fiel a Deus. Chegai-vos a Deus. Irmão ou irmã, você já se chegou a Deus? Se você já chegou a Deus, você está feliz. Está escrito na Bíblia, o choro pode durar uma noite, mas a alegria vem ao amanhecer. Está escrito que o Senhor enxuga do nosso rosto todas as lágrimas. Está escrito, as aflições desse tempo presente não são para comparar com a glória que nós há de ser revelada. Você, meu irmão e minha irmã, se chegou a Deus, está andando com Deus, você será uma pessoa feliz. Se existe ressentimento, se existe mágoas, você não conseguiu se chegar ainda a Deus. É importante, então, que tire da sua vida esse duplo ânimo. Essa situação de estar com Deus aqui e ali não estar com Deus. Você encontra pessoas que às vezes estão na igreja, enquanto estão na igreja, demonstram que estão com Deus. Mas quando sai da igreja, passam a viver uma vida totalmente diferente daquela que vive na igreja. Parece até que Deus impediu de pecar, ou aconselhou, né? Porque ele aconselha, o homem é quem escolhe. Parece que a pessoa imagina que Deus só está na igreja, que só precisa respeitar ou considerar Deus na igreja, mas que fora da igreja pode fazer o que quiser. Mas quem se chegou a Deus e quem purificou ou pediu a Deus para purificar o coração, está andando com Deus, está servindo a Deus e está feliz. Meu irmão e minha irmã e meu amigo, você que já ouviu falar de Deus, você que está sempre ouvindo, ou quem sabe tem alguém na tua própria casa que serve a Deus e que anda com Deus, e que tua vida tem sido uma vida de miséria, uma vida de dor, uma vida de sofrimento, o versículo 9, a parte A, diz: senti as vossas misérias e lamentai e chorai. Se você está distante de Deus, não está conseguindo viver uma vida feliz, se você não tem paz, sinta o que você tem feito, as misérias que você tem praticado. Lamente e chore na presença de Deus. Esse Deus que criou os céus e a terra, esse Deus que nos fez, Ele é um Deus maravilhoso, Ele é um Deus que ama o ser humano. Está escrito que Ele aborrece o pecado, mas Ele ama o pecador. Sinta a vossa miséria, lamentai e chorai. E o versículo de número 10, humilhai-vos perante o Senhor e Ele vos exaltará. Meus irmãos e meus amigos, o nosso Deus, Ele é um Pai maravilhoso. Não existe Pai igual a Ele. E Ele quer que os seus filhos sejam felizes. Ele quer que os seus filhos desfrutem do seu reino. Ele quer que os seus filhos vivam em paz. E enquanto Jesus Cristo não voltar, meus irmãos e meus amigos, nós precisamos ser temente a Deus, nós precisamos fazer a vontade dEle, nós precisamos servir a Ele e andar com Ele para ir morar no céu com Ele para sempre. Amém.
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0: aí, Marcos Witt, Deus de pactos. Deus cumpre a sua promessa. A palavra dele não volta atrás. Deus de pactos. Antes teve Nani Azevedo, Deus é fiel. Abi, vem trazer a Cristo e a mensagem Palavra Pastoral com o pastor Valdomiro Pereira. Este foi o Tarde Vox, programação da família, uma tarde de sucessos. Foi muito bom estar com você, viu? Fica na paz, fica na bênção. Eu volto amanhã, se Deus permitir, 14h, aqui, fazendo a festa na Rádio do Bem. Daqui a pouquinho, uma hora de música sem intervalos. E depois tem Ulisses Menezes chegando por aqui às 6h, com as mais pedidas. Alô aqui pro Domingos, está em Governador Mangabeira, trabalhando com qualidade. Valeu para você no trabalho, saindo agora, indo para casa, vá na bênção. Vá em nossa companhia também, viu? Continue por aqui. Vox, a Rádio do Bem. Alô para você em Cruz das Almas, Detinha. Mandando alô aqui para Mônica Costa. Esse aqui eu dou pessoalmente, viu? Equipe Vox também, Maís, alô Marinha, Tânia Kopke, tá ligada em Cruz das Almas, Sueli também. Alô Daniel Taxista, hein? Viajando e ligado na Vox, boa viagem, mano! Lázaro em Barueri, São Paulo, manda alô aqui pra todos em Muritiba. Pessoal de São Félix também, audiência extraordinária da Vox. Alô Cachoeira! Alô pessoal aí na Rua do Manteiga também. Rua do Tanque em Muritiba, no Manteiga, né? Localidade em Muritiba. Olha só, é muita gente ligada, então agradeço a sua companhia. Parabéns pela escolha. Você escolheu a Rádio do Bem. A gente volta amanhã, 14h. Encontro marcado, hein? Até lá!
1: Hora certa!
0: Vox FM 4 para as 5.
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2: Agora 6:05, uma excelente noite para você. Começando as mais pedidas da programação, aquelas músicas mais solicitadas durante o dia, retornando agora. Um oferecimento da sua igreja evangélica, Assembleia de Deus na Bahia, na presidência do pastor Valdomiro Pereira da Silva. Começando com Cassiane, o Hino da Vitória. Uma boa noite para você.

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1: Aí você ouviu o Wildman Oliveira, Eu Permito. Antes, Abileno Queiroz, Razão de Viver. Vox FM 6 e 17. Essas são as mais pedidas da programação. Nosso muito obrigado a você que faz a Vox FM. Um abraço para Gilmar Coutinho em São Félix, também Domingos e Governador Mangabeira. Presbítero Israel Bispo, sempre na sintonia. Lázaro, na cidade de Muritiba, e você que está aí na sintonia, não é? Quem sabe em casa, no trabalho, viajando. Ou você que é motorista de aplicativo ou caminhoneiro. Enfim, você que está nas BRs do nosso Brasil, nesses

0: Exato momento na sintonia, uma excelente viagem para você. 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

0: Aí você ouviu Eu Chorei, Edna e Elisângela, antes William Nascimento, Põe nas Mãos de Jesus. Agora 6h27, quem está ouvindo a gente também é o nosso irmão Jackson, ele está na cidade de Cipó, sempre na sintonia.
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o poder do reino, o poder de Deus, o reino eterno. 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

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Oh, aleluia!

Senhor. Obrigado pela aliança do Teu Espírito conosco, Senhor. Obrigado, Pai, obrigado, Senhor. Nós te agradecemos, Senhor. Nós te agradecemos, Deus. Tu és fiel, Senhor. Tu és fiel, Pai. Tu és fiel, Senhor. Tu és fiel, meu Senhor. Tu és fiel, Pai. E sempre serás fiel, Senhor. Tu sempre serás fiel, Senhor. Aleluia. Glória a Deus.

0: Aí você ouviu a Dielcari, Viver, Sentir, antes Ozanias de Paula, Quando Povo de Deus. Agora 6h37, essas são as mais pedidas da programação.
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0: Aí você ouviu Rompendo em Fé, Delino Marçal, antes Adiel Cury, Viver Sem Ti. Agora 6h41 e continua.
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1: Aleluia. Levanta sua mão comigo, levante. Você levanta a mão assim, você está se rendendo ao Senhor. Não importa se você está em pé ou sentado, você está se rendendo ao Senhor. Cante comigo.

0: Tá aí, Cailane Frauches, Passa Lá em Casa. Antes você ouviu Nani Azevedo, Adorador por Excelência. Finalizando as mais pedidas de hoje, eu sou Ulisses Menezes. Vou ficando por aqui, mas volto daqui a pouquinho. Às 8 da noite com Tempo de Amar. Na sequência vem um rápido intervalo e a voz do Brasil. Uma excelente noite para você.
1: Hora certa.
0: Vox FM 6:55.
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0: 19h. Está no ar a Voz do Brasil. As notícias do governo federal que movimentaram o país no dia de hoje.
1: Olá, boa noite.
0: Boa noite para você que nos acompanha em todo o país.
1: Terça-feira, 11 de agosto de 2026.
0: Vamos aos destaques do dia.
1: Plano da Apex quer diversificar destino das exportações brasileiras.
0: Iniciativa busca apoiar empresas impactadas pelas tarifas impostas pelos Estados Unidos. Luana Karen.
2: Entre os mercados alternativos com parcerias na agência estão Canadá, México, Alemanha, Turquia, África do Sul, China e Índia.
1: IBGE revela que inflação em julho foi de 0,07%.
0: Índice foi menor que o registrado no mês anterior. Márcia Fernandes.
3: O setor de alimentação e bebidas teve queda de 0,67%. A redução veio por influência dos alimentos comprados para consumo em casa.
1: E vamos falar daquelas ligações que não queremos receber.
0: Brasil registra uma média de 305 mil ligações indesejadas por minuto.
1: Saiba como evitar na reportagem de Graziele Bezerra.
4: O Não Me Perturbe é um desses serviços criados para preservar o cidadão das ligações abusivas.
0: Hoje, na apresentação da Voz do Brasil, Luciana Vasconcelos e Luciano Seixas.
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0: A inflação do mês de julho teve um recuo de 0,07%, de acordo com o IPCA, Índice Nacional de Preços ao Consumidor Amplo.
1: O índice é usado para medir a inflação oficial no Brasil. O resultado de julho representa uma variação de 0,09% em relação ao registrado no mês anterior.
0: Os dados foram divulgados hoje pelo IBGE.
3: O resultado ficou abaixo da taxa de junho, com variação de 0,07% e 0,09% abaixo da taxa do mês anterior. Nos 12 meses encerrados em julho, o índice ficou em 4,44%, abaixo dos 4,64% registrados até junho. O maior impacto veio do grupo habitação, puxado pela alta da energia elétrica. Já o setor de alimentação e bebidas teve queda de 0,67%. A redução veio por influência dos alimentos comprados para consumo em casa. Fernando Gonçalves, gerente do IPCA do IBGE, destacou os alimentos que impactaram no resultado da alimentação.
5: A alimentação no domicílio variou menos 1,14%, com influência das quedas do café moído, menos 2,45%, da cenoura, menos 14,41%, da batata inglesa, menos 19,59%, e do tomate com menos de 29,09%, sendo o tomate o principal impacto negativo no resultado do mês, com menos 0,10%.
3: Já o Índice Nacional de Preços ao Consumidor, INPC, ficou em 0,01% em julho. Em junho, ele estava em 0,14%. O INPC é calculado pelo IBGE com base no rendimento de famílias que recebem de 1 a 5 salários mínimos, sendo o chefe assalariado. Já o IPCA é medido com famílias de rendimento monetário entre 1 e 40 salários mínimos. Reportagem Márcia Fernandes.
1: Apoiar empresas brasileiras impactadas pelas tarifas impostas pelos Estados Unidos.
0: É o que pretende a Apex Brasil por meio de um plano lançado hoje.
1: A ideia é pensar estratégias individuais para cada tipo de negócio e diversificar os mercados para exportação.
6: O Plano de Diversificação de Exportações, elaborado pela Apex Brasil, Agência Brasileira de Promoção de Exportações e Investimentos, pretende atender 5.300 empresas estimadas como atingidas pelo tarifaço imposto pelos Estados Unidos. São companhias de setores como alimentos e bebidas, calçados, moda e máquinas e equipamentos. Além do atendimento individual às empresas afetadas, a iniciativa prevê a conexão com compradores internacionais, como explica Laudemir Miller, presidente da Apex Brasil.
7: Nós vamos colocar as empresas brasileiras frente a frente com compradores internacionais do seu produto em mercados alternativos. Nós vamos fazer isso com feiras internacionais, com rodadas de negócios no Brasil. Nós vamos trazer compradores internacionais ao Brasil e também nós vamos ter uma modalidade de apoio direto a empresas, um apoio financeiro em determinadas ações para elas se prepararem carne para exportação.
6: Estão previstas mais de 300 ações de diversificação de mercados em todo o mundo. Entre os mercados alternativos com parcerias na agência estão Canadá, México, Alemanha, Turquia, África do Sul, China e Índia. De acordo com Laudemir Miller, presidente da Apex Brasil, a agência vai investir 210 milhões de reais para colocar as ações em prática.
7: A gente não tem como meta recuperar nos 12 meses os 210 milhões, porque a gente quer ampliar o número de mercados que as empresas exportam e ampliar ainda mais as exportações do Brasil.
6: A partir desta quarta-feira, as empresas afetadas pelo tarifaço e interessadas no plano de diversificação de exportações devem se inscrever diretamente na página da Apex na internet, em apexbrasil.com.br. Reportagem Luana Karen.
0: E produtores de cana-de-açúcar da região Nordeste que sofreram prejuízos econômicos por causa da tributação imposta pelos Estados Unidos ou decorrentes de eventos climáticos extremos têm direito a apoio.
1: Foi publicado hoje decreto que regulamenta a concessão do apoio financeiro.
8: Produtores independentes de cana-de-açúcar da região Nordeste, que tiveram prejuízos na safra 2025-2026, poderão solicitar apoio financeiro. O benefício será de R$ 12,00 por tonelada de cana comercializada, com limite total de R$ 270 milhões de reais em recursos. O apoio é destinado a quem comprovar prejuízos causados pela tributação adicional sobre exportações brasileiras pelos Estados Unidos ou por eventos climáticos extremos. A produção considerada deve ter sido entregue entre 1º de agosto de 2025 e 31 de julho de 2026. Para receber, o produtor precisa apresentar à Companhia Nacional de Abastecimento, a CONAB, a documentação que comprove a comercialização e os prejuízos. Os documentos devem ser enviados até 30 de outubro de 2026. O pagamento será feito pela CONAB por PIX, utilizando a chave CPF ou CNPJ do beneficiário, ou por depósito em conta corrente de sua titularidade. Não tem direito produtores que sejam sócios nas usinas, destilarias ou cooperativas que recebem a cana-de-açúcar. As orientações para envio da documentação e a relação dos beneficiários serão divulgadas pela CONAB em seu site, no endereço gov.br/conab. Thaís de Araújo para A Voz do Brasil.
0: Projetos de assistência técnica e extensão rural do semiárido podem ser beneficiados por edital aberto pela Agência Nacional de Assistência Técnica e Extensão Rural, a ANATER, e Ministério do Desenvolvimento Agrário e Agricultura Familiar.
1: São 413 milhões de reais para implementar a adaptação climática na agricultura familiar.
0: Serão selecionados 50 lotes territoriais em 10 estados do semiárido, atingindo mais de 60 mil famílias.
1: A presidente da Agência Nacional de Assistência Técnica e Extensão Rural, Loroana Coutinho, explicou a quem se destina o edital.
9: A gente está falando de agricultores familiares, de povos indígenas, comunidades quilombolas, de assentados e assentadas da reforma agrária, de beneficiários do Programa Nacional do Crédito Fundiário. Então, é uma gama de pessoas que são vinculadas ao Programa Garantia Safra e que agora poderão receber estruturação, poderão receber acompanhamento. Então, não é só assistência técnica e extensão rural, é assistência técnica e extensão rural, mas também estruturação da produção. Então, certamente, a gente vai dinamizar esses 56 territórios com muita ação.
0: O prazo para a inscrição das propostas vai até 31 de agosto e pode ser feita a inscrição pela internet em anater.org/editais-2.
1: Produtores rurais que vão declarar um imposto territorial rural podem fazer de forma mais simples.
0: A novidade deste ano é a opção de quitar o imposto na hora, usando o Pix, cartão ou TED.
1: O prazo de entrega da declaração vai até o dia 30 de setembro.
10: O prazo para a entrega da declaração do Imposto sobre a Propriedade Territorial Rural começou nesta segunda-feira e segue até 30 de setembro de 2026. A novidade este ano é que na versão web para pessoas jurídicas e para proprietários de imóveis rurais com área superior a 100 hectares, o pagamento do tributo pode ser feito por PIX, cartão de crédito, TED ou emissão do documento para pagamento. No sistema é possível preencher, transmitir, retificar e consultar declarações sem a necessidade de instalar programas no computador. O acesso é realizado com autenticação gov.br nos níveis prata ou ouro. Contribuintes que possuem muitos imóveis rurais podem ser importados arquivos contendo múltiplas declarações. Para ter acesso à declaração do imposto sobre a propriedade territorial via web, acesse o endereço serviços.receitafederal.gov.br/login. Lá, o contribuinte deve entrar na conta gov.br, localizar o imóvel e preencher a declaração. Daniele Popov para a Voz do Brasil.
0: O Ministério da Saúde e o Serviço Federal de Processamento de Dados, o SERPRO, anunciaram a nuvem soberana do SUS.
1: E o que isso significa? Que os dados do Sistema Único de Saúde vão ser armazenados em uma única infraestrutura nacional.
11: Pela proposta, informações como históricos médicos, resultados de exames e registros de vacinação passam a ser processados exclusivamente em território nacional. A medida atende a parâmetros da Lei Geral de Proteção de Dados e garante a submissão das bases digitais unicamente à legislação brasileira, como explica o ministro da Saúde, Alexandre Padilha.
12: Todos os mais de 5 bilhões de dados da saúde da nossa Rede Nacional de Dados de Saúde passa a ter a segurança, a casa própria, aqui no Brasil, submetido às leis brasileiras, apenas a nenhuma lei de qualquer outro país.
11: O Serviço Federal de Processamento de Dados e o Departamento de Informação e Informática do Sistema Único de Saúde vão administrar a infraestrutura. O presidente do SERPRO, Wilton Mota, disse que, além de maior segurança, a nuvem soberana do SUS vai permitir a ampliação dos serviços digitais na saúde.
13: É consolidar uma infraestrutura robusta, segura e soberana.
11: Com a nuvem soberana do SUS, o Ministério da Saúde espera consolidar a Rede Nacional de Dados em Saúde, onde o paciente terá toda a sua trajetória no SUS em formato digital. Reportagem Nazibrum.
0: E a gente vai falar agora de uma coisa que irrita muito o brasileiro. São aquelas ligações indesejadas de telemarketing, instituições financeiras.
1: O excesso pode até fazer com que chamadas importantes deixem de ser atendidas.
0: E para ajudar o consumidor a se proteger, existem ferramentas gratuitas que permitem bloquear o telemarketing e identificar quem está por trás de números desconhecidos.
14: O Brasil registra uma média de 305 mil ligações indesejadas por minuto, segundo dados do IDEC, o Instituto de Defesa de Consumidores. O número dá ao país o título de líder global em chamadas abusivas. Desde 2022, a Anatel tem atuado para garantir o direito de quem não quer receber esse

0: pelo telemarketing de operadoras de telecomunicações e instituições financeiras participantes. Basta acessar a plataforma www.nãomeperturbe.com.br, realizar o cadastro e selecionar as empresas que você deseja bloquear. Outra alternativa é o Qual Empresa Me Ligou. Caso você receba a chamada de um número desconhecido, é possível acessar o site qualempresameligou.com.br e consultar a qual empresa aquele número está vinculado. A ferramenta permite a localização dos canais oficiais de atendimento da empresa e evita que o usuário caia em golpes. A estudante de psicologia Isabelle Reis se queixa dos constantes incômodos provocados pelas ligações cada vez mais insistentes.
1: Recebo muitas ligações pela manhã, muitas ligações pela tarde e agora recentemente eu venho recebendo ligações até pela noite. Então eu não atendo mais ligação, às vezes pode ser até uma pessoa que é conhecida ou alguma coisa urgente, eu não atendo. Assim, meu celular sempre está no mudo, inclusive minha mãe até reclama, às vezes ela me liga ou pessoas da minha vida me ligam e sempre está no silencioso, então se eu não estou com o celular na minha mão, às vezes eu não atendo, às vezes é uma coisa séria.
0: Desde junho de 2024, a Anatel também passou a considerar abusivas as chamadas curtas com duração de até 6 segundos. Desde então, foram realizados mais de 1.200 bloqueios de empresas para a realização de chamadas e quase 40 milhões de reais em multas já foram aplicados. Reportagem Graziele Bezerra.
2: E falamos sobre as ligações indesejadas, muitas vezes feitas para os nossos celulares.
3: Um aparelho que faz parte do dia a dia, sempre ao lado do brasileiro. Por lá a gente faz compras, tem acesso ao banco e aos nossos contatos.
2: Pois então, uma plataforma permite registrar um aparelho celular e emitir alertas em caso de perda, roubo ou furto.
3: É o Celular Seguro, um sistema do Ministério da Justiça e Segurança Pública.
2: A plataforma oferece também a opção de indicar contatos de segurança e comunicar uma ocorrência para bloquear o aparelho de forma simples e rápida.
3: Você sabe como cadastrar o seu telefone na plataforma Celular Seguro? O sistema permite ao usuário registrar o aparelho celular e emitir alertas em caso de roubo, furto ou perda. A plataforma também oferece a opção de indicar pessoas de confiança que vão poder emitir um alerta em nome do usuário caso ele não consiga acessar o sistema. Para usar o Celular Seguro, é necessário fazer o login por meio de uma conta gov.br. O cadastro pode ser realizado pelo aplicativo ou pela versão web da plataforma. Para se cadastrar, basta acessar a plataforma Celular Seguro, escolher a opção Meus Telefones ou Telefones de Confiança e selecionar o aparelho. Depois, basta clicar em Alerta e confirmar o registro. Após a confirmação, será gerado um número de protocolo que pode ser utilizado em eventuais consultas posteriores. A plataforma Celular Seguro também oferece uma ferramenta para consulta de aparelhos usados antes da compra e verificar se determinado aparelho tem registro de roubo, furto ou perda. Para realizar a consulta, basta informar o e-mail, número de identificação único do aparelho celular. O e-mail pode ser consultado nas configurações do aparelho. Priscila Machado, para a Voz do Brasil.
4: Golpistas estão utilizando a logomarca do governo federal para oferecer supostas renegociações.
2: A orientação é não clicar em e-mails, mensagens e links na internet, inclusive em redes sociais.
5: O Ministério da Fazenda alerta para golpes aplicados contra pessoas que procuram renegociar dívidas. Os golpistas utilizam anúncios falsos, e-mails, mensagens e links na internet, inclusive em redes sociais, e usam indevidamente nomes e logomarcas do governo federal para conferir aparência de legitimidade às ofertas. A orientação é ficar atento. A renegociação de dívidas é feita diretamente com as instituições bancárias. O governo não envia links, mensagens digitais ou SMS oferecendo esse tipo de serviço e não mantém sites específicos para renegociação. Por isso, não forneça dados pessoais ou bancários e não faça pagamentos a partir de links recebidos por mensagens ou anúncios. Informações e orientações sobre renegociação de dívidas dívidas estão disponíveis no portal oficial do Ministério da Fazenda, no endereço gov.br/fazenda. Em caso de dúvida,

0: dívida, procure diretamente a instituição financeira responsável pela dívida e utilize somente canais oficiais. Lucília Araújo para a Voz do Brasil.
1: Uma aeronave com sensores de alta precisão está sobrevoando Amazônia, Cerrado e Pantanal para medir os gases que causam o efeito estufa.
2: O trabalho é uma parceria entre Brasil e Alemanha.
3: A aeronave, equipada com instrumentos científicos, está fazendo voos no espaço aéreo brasileiro desde o mês passado. O objetivo é medir fluxos e concentrações atmosféricas de dióxido de carbono e metano, dois dos principais gases causadores do efeito estufa. Os voos se concentram na Amazônia, no Pantanal e em parte do Cerrado. O modelo do avião é capaz de voar em uma ampla faixa de altitude, desde 850 metros até 15 mil metros. O pesquisador do Instituto de Física da Universidade de São Paulo, Paulo Artacho, dá os detalhes.
4: O objetivo principal dessa pesquisa é entender melhor as emissões e o processamento atmosférico de um gás de efeito estufa, que é muito importante, que é o metano. Então, o metano é o segundo gás em importância, em relevância, do ponto de vista de gases de efeito estufa, logo depois do dióxido de carbono. E a Amazônia e o Pantanal, em particular, todas as áreas alagadas são fortes emissores de metano.
3: Cerca de 120 pesquisadores de instituições de pesquisa da Alemanha e do Brasil trabalham na coleta de dados. A coordenação é do Instituto Nacional de Pesquisas Espaciais, o INPE, e do Centro Espacial Alemão. Segundo o coordenador da pesquisa, Dirceu Luiz Erdes, os dados vão complementar informações de outros sistemas de observação, validar medições por satélite e aprimorar modelos climáticos.
5: Todos os modelos de IPCC, modelos de clima e tempo, utilizam dados de CO2 e metano. Então, o principal objetivo desse trabalho é validar esses modelos, corrigir o que tiver que corrigir e melhorar as projeções futuras. E também validar os dados satélites. Tem vários satélites hoje, tanto europeus como americanos, japoneses e chineses, que cruzam o nosso território. E eles têm um valor de coleta desses dados. E a ideia desse projeto é coletar os dados in situ, na região, e validar tanto o satélite como os modelos de previsão.
3: A campanha científica deve se estender até meados de setembro. Até lá, serão realizados cerca de 15 voos, tanto durante o dia quanto à noite. Reportagem Luciana Colares de Holanda.
1: Brasileiro de Alimentação Escolar, que une os produtos da agricultura familiar às merendas servidas aos estudantes, foi apresentado a uma delegação da Etiópia.
6: Antes de chegar ao prato dos estudantes, a merenda escolar percorre um caminho que começa muito antes da cozinha da escola. É um modelo que une alimentação saudável, agricultura familiar e políticas públicas. Uma experiência brasileira que desperta o interesse de outros países, como a Etiópia. Como lembrou a coordenadora-geral do Programa Nacional de Alimentação Escolar, Karine Santos.
7: O Brasil coopera com muitos países. Faz parte da programação dessa missão de receber a delegação da Etiópia, demonstrar como isso é levado a efeito até que esse alimento chegue de fato no prato dos nossos estudantes.
6: A visita integra a parceria de cooperação entre Brasil e Etiópia voltada ao intercâmbio de experiências sobre alimentação escolar. Analista de projetos da Agência Brasileira de Cooperação, Paola Barbieri, falou como funciona essa cooperação entre os dois países.
8: O Programa de Alimentação Escolar Brasileiro já tem 70 anos, né, de existência e, assim, pelas inovações que o programa traz, os países, eles têm muito interesse em conhecer como ele é organizado, né, como ele é operado.
6: Numa escola do Distrito Federal, a delegação da Etiópia pôde acompanhar o resultado desse trabalho na prática. Parte dos alimentos alimentos servidos nas escolas públicas vem diretamente da agricultura familiar. A produção passa pelas cooperativas e segue para as unidades de ensino, como garante o presidente da cooperativa, Anaildo Porfírio da Silva.
9: A nossa cooperativa associação hoje já tem 72 escolas, então isso ajuda demais o agricultor.
6: O agricultor familiar José Ailton Alves diz que sente satisfação por ter o seu trabalho reconhecido internacionalmente.
10: A gente se sente honrado e gratificado, porque a gente está vendo que o nosso trabalho está sendo visto.
6: Os alimentos produzidos por agricultores familiares, como José Ailton, chegam a milhões de estudantes, como Otaviana Esteves de Deus, de 11 anos.
11: Muito legal essa hora que a gente reúne todo mundo aqui na mesa para comer, conversar, um alimento saudável também, muito delicioso.
6: A merendeira Dilma Costa conta que o sucesso é garantido.
12: Hoje é estrogonofe, hoje vai ser uma loucura, eles vão comer assim, sempre repetem, né?
6: A Cooperação Brasil-Etiópia é coordenada pela Agência Brasileira de Cooperação pelo Fundo Nacional de Desenvolvimento da Educação e conta com o suporte de agências das Nações Unidas. Reportagem Cleide Lopes.
2: E essas foram as notícias do governo federal.
1: Fique agora com as notícias do Poder Judiciário e do Congresso Nacional. Uma boa noite.
2: Boa noite para você e até amanhã.
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15: Centro de Estudos Constitucionais do Supremo Tribunal Federal prorroga prazo de inscrições para audiência acadêmica em Belém, no Pará.
16: Relatório do CNJ aponta que medidas protetivas chegam rápido, mas não bastam contra feminicídios.
15: STJ mantém condenação de suposto membro do PCC a mais de 87 anos de prisão.
16: Boa noite, eu sou Arthur Filho.
15: E eu sou Walter Lima.
16: O Centro de Estudos Constitucionais do Supremo Tribunal Federal prorrogou para 16 de agosto o prazo de inscrições para participação na terceira audiência acadêmica regional do projeto O Ensino do Direito Constitucional no Século XXI, Panorama e Perspectivas.
15: O evento será realizado no próximo dia 28 no Instituto de Ciências Jurídicas da Universidade Federal do Pará.
16: As instituições interessadas em fazer exposição oral devem realizar a inscrição por meio de formulário com envio de resumo escrito até 4 mil caracteres.
15: As manifestações devem ter caráter constitucional e poderão abordar um ou mais dos eixos temáticos definidos pelo Centro de Estudos Constitucionais do Supremo Tribunal Federal.
16: Pesquisa apresentada pelo Conselho Nacional de Justiça revela que o sistema de justiça tem concedido com rapidez medidas protetivas de urgência.
15: Mas os dados revelam que ainda é um desafio combater o feminicídio. Fernanda Porto.
17: 53% das medidas protetivas de urgência são concedidas no mesmo dia em que a mulher faz a solicitação. Mas a ação ainda não é suficiente para evitar casos de feminicídios, já que em 57,6% dos casos, as vítimas tinham medidas protetivas vigentes. Os dados são da pesquisa Feminicídio e Medidas Protetivas de Urgência, publicada pelo Conselho Nacional de Justiça. O levantamento foi feito com base em mais de 10 mil inquéritos iniciados e ações penais de primeiro grau, ajuizadas entre os anos de 2024 e 2025. Do grupo analisado, 3.449 vítimas, ou seja, duas a cada três mulheres, não tinham medida contra o réu. Já outras 1.669 tinham medida protetiva, o que corresponde a uma a cada três vítimas.
16: Superior Tribunal de Justiça mantém condenação de mais de 87 anos de prisão a suposto integrante do PCC.
15: A decisão é da desembargadora convocada Nilsone de Freitas. Repórter Fátima Uchoa.
18: O réu foi condenado por participação em organização criminosa armada, 5 homicídios qualificados e ocultação de cadáver. Entre as vítimas está uma escrivã da Polícia Civil de São Paulo. Segundo o Ministério Público, o réu é integrante do primeiro comando da capital, o PCC. A defesa pretendia anular a condenação pelo Tribunal do Júri e obter novo julgamento, mas o Tribunal de Justiça de São Paulo negou a apelação, sob o fundamento de que a decisão dos jurados tinha amparo em provas. No STJ, ao analisar o pedido, Nilsone de Freitas destacou que o habeas corpus serve para proteger o direito de locomoção diante de ilegalidade ou abuso de poder, não sendo cabível para rediscutir condenações quando não há flagrante ilegalidade.
16: Justiça Federal suspende reintegração de posse em área disputada por assentados e indígenas pataxós na Bahia.
15: Com a decisão, a ordem de reintegração de posse em favor do INCRA fica sem efeito até um novo julgamento, que só deve ocorrer após produção de prova técnica. Sabrine Menezes.
19: No recurso, o MPF sustentou que os direitos territoriais dos povos indígenas são originários e reconhecidos pela Constituição Federal. Com a decisão, o processo de reintegração de posse do lote 77A, localizado no projeto Assentamento Cumuru-Xatiba, em Prado, na Bahia, deve passar por uma nova perícia para verificar se a área faz parte da terra indígena Comexatibá, do povo pataxó. Em caso de confirmação, os assentados têm direito à indenização e à eventual realocação para outro projeto de reforma agrária.
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16: A você, uma boa noite.
15: E até amanhã.
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20: Eu sou Paula Groba.
21: E eu sou Humberto Pinheiro.
20: E estes são os destaques de hoje do Jornal do Senado, que começa agora.
21: Vai à sanção programa de incentivos à produção nacional de fertilizantes.
20: Avança projeto que define implementação do novo piso salarial nacional para médicos e cirurgiões dentistas.
21: Estatuto do Aprendiz segue para plenário com urgência.
20: Boa noite.
21: Boa noite.
20: Apesar de ser uma das maiores potências mundiais de produção de alimentos, o Brasil ainda depende fortemente de fertilizantes importados para manter a produção agrícola.
21: Para reduzir essa dependência, o Senado aprovou hoje e encaminhou para a sanção presidencial o projeto que cria um programa de incentivo à produção nacional de fertilizantes. A proposta busca aumentar a oferta do insumo produzido no país, reduzir os custos para o agronegócio e, com isso, ajudar a baratear a produção de alimentos. A reportagem é de Alexandre Campos.
22: A principal mudança feita pelos deputados federais aprovada pelos senadores é a autorização para o repasse de recursos do orçamento ao BNDES para abrir linha de crédito para investimentos na produção de fertilizantes e matérias-primas, remineralizadores, bioinsumos e biofertilizantes. O dinheiro poderá financiar plantas industriais, atividades de pesquisa e infraestrutura de integração de polos logísticos. Relatora do projeto, a senadora Tereza Cristina, do PP de Mato Grosso do Sul, lembrou que apesar de ser uma potência agrícola, o Brasil continua dependente da importação de fertilizantes.
23: Em 50 anos nós revolucionamos a agricultura e a produção brasileira. E hoje, este ano, a gente deve passar os Estados Unidos como maiores exportadores de grãos do mundo. E nós vamos fazer essa façanha com terras pobres, presidente, que precisam de fertilizantes. Então é uma loucura a gente não ter até hoje um Profert da vida.
22: O texto aprovado, que segue para a sanção presidencial, confere ao Conselho Nacional de Fertilizantes e Nutrição de Plantas a atribuição de avaliar a cada 2 anos a efetividade do programa e definir a mistura mínima obrigatória de fertilizantes nacionais aos comercializados em território brasileiro.
20: E a Comissão de Orçamento aprovou a abertura de créditos extraordinários à União para socorrer vítimas de desastres naturais e para agências reguladoras.
21: Relatora da proposta, a senadora Tereza Cristina defendeu que o instrumento da abertura de crédito seja evitado com mais planejamento. Repórter Raíssa Abreu.
0: A medida provisória aprovada destina 305 milhões de reais ao socorro de vítimas de desastres naturais, como secas e enchentes, em diversos pontos do país. A relatora, senadora Tereza Cristina, do PP de Mato Grosso do Sul, votou pela aprovação da medida, mas reforçou que o crédito extraordinário só deve ser usado em casos excepcionais.
3: Um país que, estação após estação, precisa correr para socorrer aquilo que poderia ter prevenido, não enfrenta um problema de imprevisibilidade, enfrenta um problema de planejamento.
0: A comissão também aprovou um projeto de abertura de crédito de 24 milhões de reais para reforçar o orçamento das agências reguladoras.
20: Médicos e cirurgiões dentistas podem ter piso salarial de mais de R$13 mil para 20 horas semanais, mas a implementação será gradual ao longo de 3 anos.
21: Foi o que aprovou nesta terça-feira a Comissão de Assuntos Econômicos. Pelo texto aprovado, o piso será implementado em 3 etapas. As informações com a repórter Marcela Cunha.
4: O projeto estabelece piso salarial de R$13.662 reais para médicos e cirurgiões dentistas que trabalham 20 horas por semana. O novo valor de referência vale tanto para o setor público quanto para o privado e deverá ser reajustado anualmente. A proposta também aumenta para 50% o adicional pelo trabalho noturno e mantém nesse percentual a remuneração das horas extras. O texto já havia sido aprovado pela Comissão de Assuntos Econômicos e de Assuntos Sociais, mas recebeu recurso para votação pelo plenário. Foram apresentadas 4 emendas e, por isso, o projeto voltou à CAI. O relator, senador Nelsinho Trade, do PSD do Mato Grosso do Sul, aceitou apenas a emenda que prevê a implantação gradual do novo piso, 40% do valor no primeiro ano, 70% no segundo e 100% a partir do terceiro.
5: A transição confere tempo de adaptação aos empregadores, tanto do setor privado quanto do setor público, e mitiga eventuais impactos negativos sobre o mercado de trabalho.
4: O projeto segue para análise da Comissão de Assuntos Sociais e depois para votação no plenário do Senado.
20: O Senado pode analisar propostas que reduzem o número de dias letivos nos calendários escolares.
21: As ideias foram apresentadas por cidadãos e serão analisadas pela Comissão de Direitos Humanos e Legislação Participativa. Se aprovadas, poderão ser transformadas em projetos de lei. Repórter Herman Kulitz.
24: As iniciativas foram apresentadas por cidadãos pelo portal E-Cidadania. Como receberam mais de 20 mil apoios, se tornaram sugestões e legislativas. Agora, a Comissão de Direitos Humanos e Legislação Participativa vai decidir se elas serão transformadas em projeto de lei. André Camargo, autor de uma das propostas, explicou que antigamente o calendário escolar era de 180 dias e não vê prejuízo no retorno a essa quantidade.
25: As 800 horas vão permanecer, né? A carga horária de trabalho vai se manter. O que vai diminuir é a quantidade de dias letivos, para a gente poder se organizar, se reorganizar e tentar ver uma nova saída.
24: Os autores alegam benefícios tanto para os professores, favorecendo a formação continuada e a melhora na qualidade de vida no trabalho, quanto para os alunos, que poderão ter um ano letivo mais dinâmico e focado em um ensino mais eficiente, podendo até diminuir a evasão escolar.
20: E avançou no Senado o Estatuto do Aprendiz, novo marco legal para programas de aprendizagem com regras de contratação de adolescentes e jovens entre 14 e 24 anos, além de pessoas com deficiência em qualquer idade. idade.
21: O texto aprovado pela Comissão de Assuntos Sociais, sem modificações, seguiu com pedido de urgência para votação no plenário do Senado. Repórter Marcela Diniz.
7: O contrato terá duração de 2 anos, podendo ser prorrogado por mais um, e a jornada poderá chegar a 8 horas diárias para quem já concluiu a educação básica. A proposta garante direitos como vale-transporte, férias no mesmo período do recesso escolar para menores de 18 anos e estabilidade para gestantes. O texto mantém a obrigatoriedade de contratação de aprendizes por empresas de médio e grande porte nos mesmos percentuais de hoje, mínimo de 5% e máximo de 15%, de acordo com o número de trabalhadores. Micro e pequenos negócios continuarão com contratação facultativa. Para quem não cumprir a cota, o texto prevê multa de R$3.000 por aprendiz não contratado. Em caso de reincidência ou embaraço à fiscalização, o valor dobra. O texto aprovado pelos senadores é o mesmo que veio da Câmara. 5 emendas de plenário foram rejeitadas na Comissão de Assuntos Sociais, entre elas, a que transferia para negociação coletiva regras sobre aprendizagem. O senador Flávio Arnes, do PSB paranaense, lembrou que já existe decisão do STF proibindo esse tipo de acordo quando o que está em questão são direitos de adolescentes.
8: Não se pode discutir mais vagas ou menos vagas. E já existe o tema 1046, que afastou expressamente das políticas de inclusão de aprendizes à negociação coletiva. A empresa pode alocar aprendizes em outros tomadores de serviço, públicos ou privados. Então, várias alternativas foram criadas para se ultrapassar o problema de, eventualmente, uma empresa não poder contratar.
7: A aprovação no Senado é o último passo da análise da proposta no Congresso, mas para virar lei, ela ainda precisa ser sancionada pelo presidente da República.
20: E o senador Paulo Paim, do PT do Rio Grande do Sul, reafirmou o apoio à redução da jornada para 40 horas semanais, sem redução de salário. Segundo ele, mais de 80% dos brasileiros apoiam o fim da escala 6x1.
21: Paim também citou estudos que apontam a possibilidade de criação de 4,5 milhões de novos empregos com a medida. Destacar que a proposta já recebeu o aval dos deputados, o senador defendeu que a PEC seja colocada em votação no Senado.
9: Não estamos diante de uma pauta de esquerda ou de direita, de centro ou do governo ou da oposição. Estamos diante de uma pauta dos brasileiros, das famílias brasileiras.
21: Edição de Paula Groba e trabalhos técnicos de Eliseu Caires. O Jornal do Senado fica por aqui. Acompanhe agora as notícias da Câmara dos Deputados. Boa noite.
20: Boa noite e até amanhã.
14: 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Comissões declaram nulo casamento de menores de 16 anos de idade.
10: Propostas aumentam o acesso da população às canetas emagrecedoras.
14: Lei votada pelos parlamentares amplia o uso do FGTS por filantrópicas.
10: Boa noite. Uma nova lei mantém até 2030 a autorização para que instituições filantrópicas de saúde utilizem recursos do FGTS, a partir de projeto que passou pela análise dos deputados. Quem explica é a repórter Maria Neves.
11: Já está em vigor a lei que prorroga até 2030 o prazo para que hospitais filantrópicos utilizem recursos do Fundo de Garantia do Tempo de Serviço, o FGTS. Entre 2019 e 2022, a legislação permitia a essas instituições de saúde sem fins lucrativos aplicarem verbas do FGTS, mas a autorização não foi prorrogada. A norma sancionada agora foi apresentada pelo deputado Paulo Pimenta, do PT do Rio Grande do Sul, ainda este ano. O parlamentar apenas recuperou o texto de uma medida provisória do Executivo, que perdeu a validade porque não foi votada pelo Congresso. Ao defender a aprovação do então projeto de lei no plenário da Câmara, o deputado Pompeu de Matos, do PDT do Rio Grande do Sul, ressaltou que a proposta vai beneficiar especialmente as Santas Casas.
12: É uma tomada de uma possibilidade que tinham as Santas Casas de se socorrer do Fundo de Garantia por Tempo de Serviço para suprir as dívidas que têm de financiamento. Segundo consta, a própria Santa Casas já declararam que há uma dívida em torno de 10 bilhões E existe recurso no Fundo de Garantia destas Santas Casas que pode ser lançado mão.
11: O governo estima que a utilização de verbas do FGTS pode reduzir os encargos financeiros das entidades filantrópicas de patamares próximos a 18% ao ano para cerca de 12% ao ano. Para serem consideradas filantrópicas, as instituições devem destinar pelo menos 60% dos atendimentos ao Sistema Único de Saúde, de forma gratuita para a população. Os empréstimos com recursos do Fundo de Garantia vão beneficiar também instituições sem fins lucrativos que atuem no campo para auxiliar pessoas com deficiência e que participem de forma complementar do SUS. Na Câmara, o texto foi aprovado em 7 de julho e logo em seguida, no dia 15 do mesmo mês, os senadores também acolheram o projeto. Da Rádio Câmara de Brasília, Maria Neves.
1: Projeto de Ribamar Silva, do Podemos de São Paulo, atualiza as regras de rotulagem de alimentos. A proposta prevê informações nutricionais mais claras e acessíveis para orientar os consumidores na escolha de produtos.
10: De acordo com o texto de Ribamar Silva, a regulamentação deve estabelecer critérios para destacar o teor de açúcares, sódios, gorduras e outros componentes de interesse para a saúde. O projeto também prevê recursos de acessibilidade, como o sistema Braille e ferramentas digitais para pessoas com deficiência.
1: Saúde. Projetos em discussão na Câmara querem aumentar acesso da população às chamadas canetas emagrecedoras. A repórter Mônica Tati tem os detalhes.
2: 60% dos brasileiros estão obesos ou acima do peso, segundo dados divulgados pelo Ministério da Saúde. Dessas pessoas, um quarto já é considerada obesa. A obesidade geralmente acarreta doenças crônicas, como hipertensão, diabetes e problemas cardiovasculares. São necessárias várias medidas para evitar a condição, como boa alimentação e a prática de exercícios físicos. Mas o uso de substâncias presentes nas chamadas canetas emagrecedoras tem se mostrado eficaz para reduzir o peso corporal e ajudar no controle da obesidade. Para tentar controlar os danos, deputados apresentaram projetos para aumentar o acesso da população a esse tipo de tratamento. O deputado Mário Eringer, do PDT de Minas Gerais, apresentou o projeto de lei que declara de interesse público os medicamentos Monjaro e Zepbound, que utilizam como princípio ativo a tirzepatida. A medida permite que o governo utilize o mecanismo de licença compulsória da propriedade industrial, popularmente conhecido como quebra de patente.
13: A quebra da patente propicia que outras empresas, aumenta a concorrência, possam fabricar esse medicamento, a tirzepatida, e atingir o maior número de pessoas, que haverá com certeza uma redução do preço. Hoje, o preço do Monjaro e do Zepbound é muito caro, impossibilita qualquer pessoa de classe média alta até, de usar esse medicamento, porque o preço é muito alto. E os benefícios são tão grandes que isso é vantagem para a saúde pública de uma maneira geral.
2: Já o deputado Damião Feliciano, do União da Paraíba, apresentou o projeto que exige a oferta de liraglutida, que tem o nome comercial de Saxenda, e a semaglutida, conhecida por Wegov ou Ozempic, pelo SUS, o Sistema Único de Saúde. Segundo Damião Feliciano, esses dois medicamentos são reconhecidos mundialmente como eficazes no tratamento da obesidade, mas o preço é uma barreira para a população mais carente. Segundo a Anvisa, a liraglutida auxilia no controle crônico de peso em associação a uma dieta baixa em calorias e ao aumento de exercícios físicos. A semaglutida, por sua vez, é mais uma opção para o tratamento do diabetes mellitus tipo 2. Os projetos que pretendem facilitar o acesso da população às canetas emagrecedoras estão em diferentes fases de apreciação na Câmara dos Deputados. Da Rádio Câmara de Brasília, Mônica Tati.
1: Trabalho.
10: Sidney Leite, do PSD do Amazonas, pondera que o texto da PEC do fim da escala 6x1 deve contemplar os interesses tanto dos empresários quanto dos trabalhadores. Ele afirma que a redução da jornada vai garantir mais tempo de convivência familiar para os brasileiros.
6: É importante que se compreenda que nós temos um segmento para quem empreende nesse país, o comércio e os serviços. Há necessidade que nesse relatório que nós vamos aprovar, contemple esses setores, que são setores que muitas vezes não conseguem manter o trabalhador na formalidade, tendo em vista os altos custos dos encargos sociais. Mas isso não deve ser fator para que aqui no Parlamento nós possamos avançar e dar fim a essa escala e que homens e mulheres possam ter o direito de conviver com a família, direito ao lazer, direito ao estudo e, com isso, ter uma qualidade de vida melhor.
1: Sidney Leite lembra que a escala 5x2 já existe em áreas como o serviço público, o setor financeiro e parte da indústria. O parlamentar acredita que o fim da escala 6x1 vai contribuir para a redução do adoecimento dos trabalhadores e para o aumento da produtividade no ambiente profissional.
14: Economia.
10: Luiz Erondino, do PSOL de São Paulo, é uma das autoras do projeto que cria o Sistema Nacional de Transparência e Monitoramento de Preços de Combustíveis. A proposta prevê um portal público para consulta em tempo real dos preços praticados em postos de todo o país.
1: Luiz Erondino sugere que distribuidoras e revendedores informem à ANP dados sobre preços, custos e volumes comercializados. Ela acrescenta que o texto estabelece mecanismos para identificar variações abusivas de preços, além de estabelecer sanções administrativas.
14: Ciência e tecnologia.
10: Lucas Ramos, do PSB de Pernambuco, propõe discutir a criação da CID Digital, uma contribuição sobre as receitas obtidas por plataformas digitais com a prestação ou intermediação de serviços. A medida busca estabelecer uma nova forma de tributação para o setor.
1: Lucas Ramos destaca que a proposta divide opiniões e que, por isso, precisa ser debatida. Enquanto os defensores apontam a necessidade de ampliar a tributação, empresas afirmam que já recolhem diferentes impostos e alertam para o risco de aumento de custos e repasse ao consumidor.
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14: Direitos Humanos.
10: A Câmara aprovou o projeto que declara nulo o casamento de menores de 16 anos de idade. A repórter Paula Bittar acompanhou a votação.
16: A Comissão de Constituição e Justiça da Câmara aprovou uma proposta que declara a nulidade em qualquer caso do casamento de pessoas que não atingiram 16 anos de idade, a chamada idade núbil. O texto aprovado exclui artigos do Código Civil que prevêem a possibilidade de casamento antes da idade núbil, como em caso de gravidez, ou estabelecem regras e prazos para confirmação ou anulação desses casamentos. A relatora na CCJ, a deputada Ana Paula Lima, do PT de Santa Catarina, apresentou um parecer favorável a esse projeto da deputada Laura Carneiro, do PSD do Rio de Janeiro, mas rejeitou um outro do deputado Dr. Fernando Máximo, do PL de Rondônia, que pretendia facilitar o casamento de quem atingiu 16 anos com a assinatura de um dos pais ou responsáveis. Atualmente, a lei exige a assinatura de ambos os pais ou representantes legais nesses casos. Ana Paula Lima também destacou que a vedação do casamento de menores de 16 anos encontra respaldo constitucional na proteção à infância e à juventude.
17: A aprovação do meu parecer pela Comissão de Constituição e Justiça, que torna nulo o casamento antes dos 16 anos, não é só um detalhe jurídico, é a Câmara Federal dizendo com todas as letras que esse tipo de casamento nunca deveria ter existido. Uma criança e adolescente ser empurrada para dentro de um casamento significa abandono escolar, gravidez precoce e muitas vezes violência escondida dentro de casa. Fecharmos as brechas que ainda restam na nossa legislação é proteger meninas que sozinhas não teriam como se defender.
16: A proposta que declara a nulidade em qualquer caso do casamento de pessoas que não atingiram 16 anos de idade já pode seguir para análise do Senado, a menos que haja recurso para votação antes pelo plenário da Câmara. Da Rádio Câmara, de Brasília, Paula Bittar.
14: Transportes.
1: Júlio Lopes, do PP do Rio de Janeiro, apoia projeto que estabelece o transporte público gratuito como um direito universal no país. Na opinião do parlamentar, a tarifa zero estimula o comércio e já é uma realidade bem-sucedida em diversas cidades.
0: Essa é uma ideia disruptiva, uma ideia nova, uma ideia importante, porque muitos países do mundo já estão começando essas experiências, assim como no Brasil. Nós já temos várias cidades no Brasil, mais de 14 cidades brasileiras, onde o transporte é gratuito e gera um movimento enorme na economia, porque você usa o transporte não só para ir trabalhar, mas também para se divertir, para ir cuidar da sua saúde, para cuidar da vida médica, clínica dos seus filhos também, enfim. O transporte gratuito gera um movimento enorme na economia.
10: Júlio Lopes reconhece os desafios para garantir o financiamento da medida, mas acredita que a criação de fontes permanentes de recursos e o uso de matrizes energéticas mais baratas, como o gás natural, podem garantir a mobilidade gratuita sem distinção de segmentos da população.
1: Proposta de Chico Alencar, do PSOL do Rio de Janeiro, prevê passe livre em todos os transportes públicos do país para pessoas com deficiência e doenças crônicas. A ideia, segundo o deputado, é garantir mobilidade e ampliar o acesso a um direito básico.
10: Chico Alencar lembra que pessoas com deficiência e doenças crônicas enfrentam limitações específicas e que, por isso, precisam de tratamento diferenciado no acesso ao transporte. Ele acrescenta ainda que é dever do poder público atender ao interesse coletivo e garantir a inclusão.
3: Então, esse passe livre em todos os transportes coletivos para o portador de doença crônica ou de deficiência é, na verdade, o cumprimento de um direito que a gente quer ver assegurado. É bom lembrar que os serviços de transporte público são uma concessão do poder público e as empresas concessionárias têm que se submeter à legislação mais geral, que é, por definição, voltada para o bem comum.
14: Desenvolvimento regional.
1: Dorinaldo Malafaia, do PDT do Amapá, é relator de projeto que concede a Macapá o título de Capital Nacional do Meio do Mundo. A proposta destaca que a cidade é a única capital brasileira cortada pela linha do Equador, onde o equinócio pode ser observado duas vezes ao ano, em março e setembro.
10: Dorinaldo Malafaia deu parecer favorável à iniciativa, ressaltando a importância do reconhecimento para a identidade local. Ele aponta que a homenagem pode fortalecer o turismo de Macapá por valorizar atrações ligadas à linha do Equador, como o Parque Meio do Mundo.
1: Projeto de Márcio Neiser, do Solidariedade, transforma o festejo do Santuário Diocesano Nossa Senhora do Coco da Aparecida, em Loreto, no Maranhão, em manifestação da cultura nacional. A celebração é realizada anualmente entre os dias 6 e 15 de agosto.
10: De acordo com Márcio Neiser, o festejo reúne milhares de romeiros de diferentes regiões do país e representa uma tradição centenária da população maranhense. Na visão do deputado, a proposta valoriza o patrimônio cultural e incentiva o turismo e o desenvolvimento local.
14: Comissões.
1: Rui Carneiro, do Podemos da Paraíba, apresentou projeto que institui a Política Nacional de Integridade Pública e Governança Preventiva. O deputado explica que a proposta fortalece os mecanismos de prevenção de irregularidades, transparência e eficiência na administração pública.
10: Entre as medidas previstas no projeto de Rui Carneiro estão a obrigatoriedade de programas de integridade nos órgãos públicos, com códigos de ética, canais de denúncia e capacitação de servidores. O texto também cria órgão destinado a produzir inteligência, identificar riscos e apoiar os órgãos de controle.
14: Justiça.
1: Projeto de Beto Pereira, do Republicanos de Mato Grosso do Sul, define os critérios para caracterizar o notável saber jurídico exigido para a indicação de ministros dos tribunais superiores e desembargadores. Entre os parâmetros sugeridos estão atuação no magistério e produção científica.
10: Beto Pereira também defende que a titulação de doutor em direito e o recebimento de premiações na área jurídica sejam considerados para as nomeações. Na visão dele, a medida dá mais objetividade ao conselho conceito previsto na Constituição e reduz interpretações subjetivas no processo de indicação.
4: Segurança Pública.
1: Sancionadas pelo Poder Executivo, propostas discutidas na Câmara ampliam a proteção às mulheres.
10: Deputadas apontam avanços com as novas leis do Pix Pensão e de divulgação do Ligue 180, segundo ressalta o repórter José Carlos Oliveira.
5: Deputadas participaram da cerimônia de sanção das novas leis do Pix Pensão e de divulgação do Ligue 180 e apontaram avanços no Pacto Nacional dos Três Poderes contra o Feminicídio. A lei que obriga o poder público a divulgar o telefone exclusivo de denúncia de violência contra a mulher em locais públicos e privados de grande circulação surgiu de proposta da deputada Laura Carneiro, do PSD do Rio de Janeiro. Relatora do texto na Câmara, a deputada Camila Jara, do PT do Mato Grosso do Sul, destacou os esforços de fortalecimento do Ligue 180, criado em 2005.
18: O 180 tinha sofrido um completo desmonte. As mulheres ligavam e eram encaminhadas para qualquer lugar e eram muitas vezes revitimadas. Quando a deputada Laura faz esse projeto para que os estados divulguem o 180, é uma maneira da gente estar ampliando e garantindo que ele funcione.
5: Já a lei do chamado Pix Pensão altera o Código de Processo Civil para instituir a transferência automática de pensão alimentícia. O texto surgiu de proposta da deputada Tabata Amaral, do PSB de São Paulo, com a intenção de reverter o atual quadro de 650 mil processos judiciais por falta de pagamento de pensão alimentícia, muitos deles relativos a homens de classes média e alta.
19: São 11 milhões de mães solo no nosso Brasil. Quase 2 milhões de crianças que não têm o nome do pai na certidão de nascimento. E aquilo que a gente tem para a CLT, para o assalariado, que é o desconto da pensão, a gente vai ter para todo mundo com essa lei. Pode ser MEI, pode ser autônomo, pode trocar de emprego, pode ser empresário, pode estar na informalidade, deve uma pensão alimentícia, tem filho, vai ter que ter o depósito na conta da mãe todo mês certinho.
5: Da Rádio Câmara de Brasília, José Carlos Oliveira.
1: Projeto de Alexandre Guimarães, do MDB do Tocantins, cria a Política Nacional de Prevenção e Enfrentamento à Violência de Gênero no Ambiente Digital. Segundo o autor, o objetivo é estabelecer medidas que protejam as vítimas e responsabilizem os autores de crimes cometidos na internet.
10: Entre as medidas previstas no projeto de Alexandre Guimarães estão a criação de canais para denúncias e a remoção de conteúdos ilícitos. O texto também estabelece regras para provedores e prevê ações de educação digital e prevenção contra o uso ilegal da internet. Inteligência Artificial.
1: Termina agora o Jornal Câmara dos Deputados, produzido pela Rádio Câmara, com trabalhos técnicos de Everson Urani e apresentação de Márcio Aquiles Sardi e José Carlos Andrade. Uma ótima noite para você.
10: Boa noite, a Voz do Brasil volta amanhã.
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1: Alegrei-me quando me disseram: vamos à casa do Senhor. Os nossos pés estão dentro das tuas portas, ó Jerusalém. Jerusalém está edificada como uma cidade que é compacta, onde sobem as tribos do Senhor, até o testemunho de Israel, para darem graças ao nome do Senhor. Pois ali estão os tronos do juízo, os tronos da casa de Davi. Orai pela paz de Jerusalém. Prosperarão aqueles que te amam. Haja paz dentro de teus muros e prosperidade dentro dos teus palácios. Por causa dos meus irmãos e amigos, direi: paz esteja em ti. Por causa da casa do Senhor nosso Deus, buscarei o teu bem.
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1: Estamos começando mais um Tempo de Amar. Meditamos no Salmos 122.
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0: o reino eterno. Serafins, querubins e anjos que louvam o seu nome sem cessar, declarando uma aliança que foi feita na cruz. Aliança de amor, aliança de paz e prosperidade, aliança de vida, vida eterna em Cristo Jesus.
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porque um menino nos nasceu, e um filho se nos deu. O principado está sobre os seus ombros, e o seu nome será maravilhoso: Conselheiro, Deus Forte, Pai da Eternidade e Príncipe da Paz. Oh, aleluia!

0: Aleluia. Glória a Deus.
1: Oh, tá aí, começamos com a Dielcari. Viver sem ti. Tá valendo a sua participação. 9916-1059. Você aproveita, viu? Participe. Manda uma boa noite. Compartilha também a palavra de Deus. E para você que está ouvindo a gente pela primeira vez, bem-vindo, viu? Bem-vindo, bem-vinda. Onde quer que você esteja, vamos juntos. Até às 10.
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Aí você ouviu Rompendo em Fé, Belino Marçal, antes Nani Azevedo, adorador por excelência. Agora 8h23, lembrando que a Vox FM é um projeto missionário das Assembleias de Deus na Bahia. 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Participe! Agora 8h24, já já teremos palavra pastoral.

0: Aí você ouviu Rose Nascimento, mais firme do que nunca, olhando somente para Jesus, o autor e consumador da nossa fé. Prepare o seu coração. Vem aí palavra pastoral com o pastor Valdomiro Pereira. Eu tenho certeza que o Senhor Jesus vai falar mais uma vez com você. Eu volto já já.
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0: palavra de Deus, no livro de 1 Timóteo, no capítulo 4 e o versículo de número 16. Está escrito assim: tem cuidado de ti mesmo e da doutrina, persevera nessas coisas, porque fazendo isto, te salvará tanto a ti mesmo como aos que te ouvem. Meus amados irmãos e meus amados amigos, esse versículo que acabamos de ler nos mostra Paulo falando com Timóteo sobre a sua salvação e a salvação daqueles que estavam lhe ouvindo. Qualquer pessoa que prega a palavra de Deus, que fala da palavra de Deus, deve estar preocupado com a sua salvação e deve estar preocupado também com a salvação das demais pessoas. Porque, meus amados irmãos e meus amados amigos, Jesus Cristo veio a este mundo buscar e salvar o que se havia perdido. E o pior é que todas as pessoas, quando Jesus Cristo veio a este mundo, tinham se afastado da presença de Deus. Ou seja, todos estavam caminhando para a condenação eterna. Todos estavam caminhando para o inferno. Mas Jesus Cristo veio e morreu na cruz para perdoar os meus pecados e perdoar os teus pecados e nos dá certeza de vida eterna. E Jesus Cristo, ao retornar ao Pai, ao retornar ao céu, ele deixou aqui os seus seguidores, os seus discípulos, para pregar o seu evangelho, anunciando aos homens a necessidade do arrependimento dos pecados. E é interessante observar que quando a pessoa se arrepende dos pecados e aceita Jesus Cristo como Salvador, ele muda o seu jeito de viver. E aí, é por isso então que Paulo chama a Timóteo e diz: Timóteo, tenha cuidado de ti mesmo e da doutrina. Ou seja, o Timóteo que tinha encontrado com Jesus Cristo, com o Salvador dos homens, não podia continuar do mesmo jeito que ele vivia. E a própria Bíblia Sagrada, inclusive, diz que aquele que mentia, aquele que roubava, aquele que adulterava, não pode mais viver nessa prática. Ele tem que mudar o seu jeito de viver. Então Paulo diz a Timóteo: Timóteo, olha, tenha cuidado de você mesmo. Porque, meus amados irmãos, qualquer pessoa que está em uma igreja, que aceitou a Cristo como Salvador, que passou a viver uma nova vida, tem que ser exemplo aqui na terra de um verdadeiro cidadão, de uma verdadeira cidadã, porque nós vamos morar no céu com Jesus Cristo, aquele que é santo, aquele que é puro. E ele diz para todos nós: sede santo em toda a vossa maneira de viver. E meus amados irmãos, aqueles que já estão na igreja, que já aceitaram a Cristo como Salvador, sabe que toda a miséria que está acontecendo no mundo é por causa do pecado. E aí a própria Bíblia Sagrada também diz que o salário do pecado é a morte. A morte veio ao homem por causa do pecado. Mas aquele que aceitou a Jesus Cristo como Salvador tem certeza de uma vida eterna no céu, uma vida eterna de paz e de alegria. Mas Paulo diz também a Timóteo: tenha cuidado da doutrina. Meus amados irmãos e meus amados amigos, a Bíblia Sagrada é um livro que nos ensina a viver aqui na terra adorando a Deus. A Bíblia Sagrada é um livro que inclusive nos ensina a nos alimentarmos, a gastar o dinheiro que nós ganhamos. A Bíblia Sagrada é um livro que traz as doutrinas de Deus, os ensinos de Deus, para que o homem viva aqui na terra e viva uma vida tranquila. Estou dizendo uma vida tranquila, não significa livre dos problemas, mas uma vida tranquila porque ele tem Deus na sua vida. Ele tem Deus no seu coração. Quem está lhe comandando é Deus. E aquele que é comandado por Deus, mesmo que esteja aqui na terra enfrentando lutas, enfrentando dificuldades, ele está vivendo uma vida feliz, porque ele já aprendeu as doutrinas bíblicas, a doutrina de Deus, e ele está andando com Deus. O homem que conhece a doutrina de Deus, ele já fugiu do pecado. Ele já deixou as práticas mundanas para estar adorando a Deus. Então, meu amado irmão e minha amada irmã, você que está assistindo esse programa, nesta hora, lembre-se do que Paulo disse a Timóteo. E eu falo nesse momento também para você. Tenha cuidado de ti mesmo. O inimigo, ele está trabalhando como nunca para enganar aqueles que servem a Deus. E você conhece a Deus. A própria Bíblia Sagrada nos diz que o nosso espírito testifica com o Espírito de Deus, estar em contato com Deus. Nós entendemos a vontade de Deus. Então tenha cuidado de ti mesmo. Mas, meu amado irmão e minha amada irmã, tenha cuidado também da doutrina. Você conhece a Bíblia Sagrada. Você sabe o que é pecado. Você sabe como buscar a Deus também para que o Espírito Santo esteja na sua vida. Você sabe como buscar a Deus para estar pronto ou pronta para ir morar no céu no dia do arrebatamento da igreja. Jesus Cristo vai tirar a sua igreja da terra. Ele prometeu que vem nos buscar e a palavra de Deus se cumpre. Está escrito na Bíblia que pode passar o céu e a terra, mas a palavra de Deus ela se cumpre, ela permanece. Então vale a pena, meu amado irmão, minha amada irmã, ter cuidado da doutrina. E você sabe, meu irmão, que está assistindo esse programa, que o inimigo também está trazendo várias invenções para enganar as pessoas que servem a Deus. E você também, meu amigo, que apesar de não conhecer a doutrina, mas você pode também observar e ver quem são aqueles que estão andando com Deus, que estão adorando a Deus, que estão servindo a Deus e aqueles que não servem. Porque também a Bíblia Sagrada nos mostra que logo, logo vai estar se vendo a diferença de quem serve a Deus e de quem não serve, de quem é justo e de quem é ímpio. E as pessoas, para ir morar no céu, precisam realmente ter cuidado de si mesmo, andar aqui na terra com Deus, servindo a Deus, amando as pessoas, amando a Deus, tendo um bom caráter ou sendo um bom caráter, e vivendo aqui para Deus, mas não esquecendo das doutrinas bíblicas, porque através da palavra de Deus que nós aprendemos a estar mais perto de Deus, e também é através da palavra de Deus que nós aprendemos o caminho para o céu, que é Jesus Cristo, o Filho de Deus. Então, meu irmão e minha irmã, meu amigo e minha amiga, tenha cuidado de ti mesmo e da doutrina. Vamos orar. Maravilhoso Deus, Pai que estás nos céus, eu te agradeço, Senhor, por mais esse momento especial que o Senhor nos dá de estarmos aqui transmitindo a tua palavra. Deus eterno, nesse momento, Senhor, eu te apresento as pessoas que estão assistindo e que estão com dificuldades. Eu sei, Senhor, que o Senhor tem a solução para todos os problemas. Mas te apresento também aquele que ainda não tem certeza de salvação. Meu Deus, meu Pai, toca, Senhor, com teu Espírito nessas vidas, para que elas reconheçam que precisam do perdão dos pecados para um dia morar no céu contigo e que possam te aceitar como Salvador. Deus eterno, Deus maravilhoso, eu te agradeço por tudo. Amém.
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0: Aí você ouviu Gislaine, ou Gislaine Milena, Fica Firme. Antes, palavra pastoral com o pastor Valdomiro Pereira. Agora 8h43, vamos juntos até as 10.
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0: com certeza, firme nas promessas do Senhor Jesus, olhando somente para Ele, Jesus Cristo. Você ouviu Marcos Silva, firme nas promessas, antes a tua presença, com Michele Nascimento. Faltando 10 minutos para as 9.
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0: Aí você ouviu Adnan e Elisângela, Eu Chorei, finalizando a primeira hora do seu Tempo de Amar. Continuemos louvando, adorando, agradecendo, clamando também. Vem aí o rápido intervalo, eu volto já já.
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0: Vox FM 8:55.
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1: Estamos juntos, começando a segunda hora do seu Tempo de Amar. O tempo é hoje, é agora. Se hoje ouvirdes a minha voz, não endureçais o vosso coração. Buscai em primeiro lugar o reino de Deus e a sua justiça, e as demais coisas vos serão acrescentadas.
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1: 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Começamos com Gerson Rufino, Reconstrução. Uma boa noite para você.